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1: Trevé, você sabe que tem gente que tem o poder de mentir, né? 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
1: Pega essa moda aí.

puxar essa aqui, ó. É nessa que o sanfoneiro paga o cachê, hein? Ó, ó. Chapéu bonito. Cabelo também. Tá nos trinques. Simbora assim, ó.

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28: Alô, Goiás, alô, Brasil, bom dia, 4-1, estamos chegando para mais um dia, para mais uma quarta-feira maravilhosa, vem comigo.

0: Olá, moçada! São 4:02, são 4:02, de olho no calendário. Hoje é quarta-feira, amigo, 5 de agosto, ano 2026, e por aqui, Cadu Alves, feliz da vida, contente, numa boa, por estarmos juntos em mais uma edição do nosso Café com Leite, programa mais gostoso do Brasil. E de agora até logo mais às 8 da manhã, é o melhor da música sertaneja desfilando no seu rádio, no seu novo dia. E você participando, interagindo através do nosso WhatsApp, que já está na sua disposição. Então, a partir de agora, já pode acionar aí, ó, o nosso 984808453. Você já tem o nosso zap, não tem? Coisa boa! Espalha para todo mundo, fortalece a gente aí. Para você que não tem, é só adicionar. Bora! 62984808453. Com o nosso WhatsApp, você participa das promoções, você fica por dentro de tudo, de tudo, de tudo que rola na programação mais gostosa do rádio brasileiro. É o nosso WhatsApp disponível para todo mundo. Vamos participar? Vamos mandar bom dia? Vamos mandar um recadinho? Vamos mandar beijo? Então fica à vontade aí. Use a música literalmente do nosso WhatsApp. São 4:03. E a gente toca o berrante? É de acordo. É afinado. É do jeito que a moçada gosta. Abraçando com muito carinho você que está em casa, você que está no trabalho, para você que está no sítio, na chácara, para você que está na fazenda, para você que está na estrada, para você amigo vigilante, para você segurança, para você amigo padeiro, a padeirada aí, ó, o nosso abraço, o nosso carinho todo especial. E por aqui, ele, o infaltável, o Galo Rei, né, Galo? Bom dia! Olha a hora, são 4:04. Ê, Galo, que canta bonito! É só para começar o programa, a dupla paixão do Brasil, Gino e Gino, três almas na rádio mais gostosa do Brasil.
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Tá aí a moda bonita de Belmonte, Amaraí, esquina do Adeus, aqui no programa Café com Leite. Teve também Zezé de Camargo e Luciano, Tião Carreira e Pardinho, Joaquim e Manuel, trio Parada Dura. E começamos bem com a dupla paixão do Brasil, Gino e Geno, Três Almas. Olha a hora, minha gente querida, são 4h25 e o nosso WhatsApp tá aqui, ó, esperando o seu recadinho, a sua participação. É o nosso 98480-8453 e já tem participação aqui no nosso Zap. Você pensa que não? Ó, tá lotado. Deixa eu mandar bom dia pro amigo querido Gibrail, na cidade de Minas.

0: Sul. Aquele abraço, Gibrail, gente finíssima da melhor qualidade. A Lúcia em Porangatu também curtindo a gente. Começando bem essa quarta-feira maravilhosa, né? Com a corda toda, com aquele pensamento positivo. E vai dar tudo certo, não é isso, Lúcia?
1: Bom dia, Cadu. Bom dia para você e para todos os ouvintes. Um bom dia para o Valdene, Maria Magda, Nath Carvalho, Tom Xangai, Renatinho Caçambeiro, Rogênio, São Miguel, Coelho e a Coelho, Zé Bonitinho, Joaquim, Portela, Goiânia, Rio Laço, Peixinho e Adnei. E para todos que estiver te ouvindo, que nós possamos ter excelente e abençoada quarta-feira. Fiquem todos com Deus na presença de nosso Senhor.
0: Manda um abraço aqui para Edivânia Moura. Tá ligadinha também no nosso programa. Bom dia, Edivânia.
2: Bom dia, Cadu. Que é a Gaxinha do Ciclo Gazeta Itapaci. Mandar um abraço para nossa mãe, para Tebana Rubensia. Que Deus abençoe, que todos tenham uma ótima quarta-feira. E mando um alô também para o Renatinho Caçambeiro. E Deus abençoe todos. Tchau, obrigado.
0: É isso aí, Edivânia. Super abraço, beijo. Uma quarta-feira abençoadíssima, amiga. Bom dia para Aparecida em Chaveslândia, ouvindo nosso programa. Tudo certo aí, Aparecida? Maria Marques, bom dia.
3: Bom dia, meu amigo. Uma boa quarta-feira abençoada para você, sua família. O Coelho, mais a esposa, Zé Bonitinho, Renato, Carequinha, o Peixinho, a Luz, a Dinê. Jesus abençoe a todos.
0: Tá aí, ó, Maria Marques, deixando a mensagem, um recadinho dela, nessa quarta-feira maravilhosa, às 4h27. Bom dia pro amigo querido Raimundo em São Miguel. Aquele abraço, Raimundo. Rita Maria tá em São Miguel. Bom dia, Rita.
4: Bom dia, mas você acordou com o pé direito, hein, com o gênio. É benção mesmo. Bom dia, Rita Maria Costa, São Miguel do Araguaia. Você amanheceu abençoado de Deus hoje, minha criatura.
0: Você viu, Rita? Começamos bem, né? Começamos com energia total, com a dupla Gina e Geno. Adoro Gina e Geno. Alô, Tarcísio Júnior em Brasília, ouvindo o nosso programa. Aquele abraço, amigo querido Tarcísio Júnior. Pra família Coelho, Renatinho Caçambeiro, né? É o alô especial aí, ó. É o bom dia do Tarcísio Júnior em Brasília. Abraço pro Zé Humberto Caçambeiro, na cidade de Ituiutaba. Conferindo a gente, já tá na estrada, né? E a vida que segue, não é isso, Zé Humberto?
5: Bom dia, meu amigo Cadu Alves, bom dia a todos os ouvintes aí, sintonizados na rádio Serra Dourada, essa rádio que é bom ouvir. Aqui quem fala é Zé Humberto Caçambeiro, da cidade de Ituiutaba, Minas Gerais. Ô Cadu, só tenho a agradecer aí, né, você aí, porque nós ouvintes, a gente perde um tempinho pra mandar um áudio pra você, né? E você não decepciona nós, é, todos os áudios você tá rodando aí, né? Aí, cada dia aumenta mais sua audiência aí, né? Sua credibilidade aí como locutor. Você tá de parabéns aí, viu? Pela sua locução aí, né? E os ouvintes aí estão mandando áudio cada dia mais, né? Que você toca os áudios aí, né? E vou mandar um alô pro nosso amigo Ricardo. Ricardo já tá ali incomodando os bezerros. Aqui na Fazenda Buriti 2, município de Piaçu, Minas Gerais, né? Um forte abraço a todos os ouvintes aí. Uma abençoada quarta-feira a todos nós aí, do Zé Humberto Caçambeiro, de Ituiutaba, Minas Gerais.
0: Ei, Ricardo! Firma daí que nós firma de cá, Ricardo. Ricardo, gente boníssima. Firma aí, meu querido. Isso aí é o Zé Humberto Caçambeiro, na cidade de Ituiutaba, Minas Gerais. Ouvinte fiel e de qualidade, a gente fica feliz aí pelo carinho, pelas palavras, tá, José? Tamo junto, querida. Aquele abraço do tamanho do Brasil e que Deus proteja você sempre, sempre. Professor Idalícia lá no Oriente também ouvindo a gente, né? Ê, professor Idalícia, danadinha. Eu sei que você gosta. Super beijo pra você, professora Idalícia. Vanusa tá em Paraúna. Manda bom dia pro esposo Antônio César, né? Lá na cidade boa de Paraúna. João da Cobra, o pescador que não é mentiroso, só confia e acredita. Né, João da Cobra? Tá em Portugal. Tô falando que o João não vem embora, ele vai morar lá. Vem embora mais não, João? Quer vir não? Júlio César, como é que você tá, meu querido? Tá na cidade de Itarumã, acompanhando o nosso programa. Aquele abraço, gente boa, boníssima, tá aí, ó. Júlio César de Itarumã, Zé Carlos Bittencourt em Brumado, Bahia, ouvindo o nosso programa. E ele, senhoras e senhores, ele é infaltável no programa. Falou em Francinaldo,

0: ele está presente na cidade de Itapaci, não é isso, Francinaldo?
1: Bom dia, meu amigo Cadu Alves, aqui é o Francinaldo da cidade de Itapaci. Cadu, meu parceiro, gostaria que você tocasse para nós, meu rei, a música com Gilberto e Gilmar, Tá Duro. Quero oferecer para minha mãe Luzi, que está aqui na quadra do café, meu parceiro Cadu Alves. Para daqui um pouco a gente tomar aquele velho café para esquentar a tripa. Quero oferecer também para meu colega Gilson, popular da Alegre na Vila Santana, que me perguntou o programa Café Conectado, meu parceiro Cadu Alves. Para meu irmão Francisco, também está na escuta do programa Café Conectado, meu parceiro Cadu Alves. E enfim, meu parceiro Cadu Alves, para toda a equipe aí da Rede Central, ok, meu amigo Cadu Alves? Tenha um bom dia de quarta-feira. Quarto, meu parceiro Cadu Alves.
0: É isso aí, Francinaldo, a todos os ouvintes da Serra Dourada, nosso muitíssimo obrigado. Nosso muitíssimo obrigado pelo carinho da amizade e da audiência. São os melhores ouvintes do Brasil. E o nosso WhatsApp está aqui, ó, esperando a sua mensagem, a sua participação. É o nosso 98480.

0: Tá aí, Torek Tinoco aqui no programa Café com Leite. Triste despedida. Olha a hora, são 4h35, Brasil, não perca o compromisso. São 4h35.
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0: Olha a hora, são 4h35. 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

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Galo véi cantou, a hora chegou, são 4h35. Olha que modão. Ah não, meu Deus do céu, essa é pedrada, essa machuca, machuca doído. Leonardo e Chico Rei, Paraná, alma transparente, 4h36.

0: E não quis o amor, não quis o carinho, não quis a minha dedicação? Então, um beijo e um adeus. Tchau. Foi tarde. Milionário José Rico, as gargantas de ouro do Brasil, aqui no programa Café com Leite. Não é verdade? A gente dá carinho, dá amor, dá afeto, dá atenção. Quer nada com nada? Pega descendo.
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0: Bia e Dino Franco, a sementinha. Olha a hora, são 4h44, Brasil.

do Siriema. Siriema. Galo cantou, a hora chegou. São 4h47, Brasil. 4h47.

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1: Olha o compromisso, minha gente, são 4h51, Zé Roberto e Robertinho, mentira, 4h51, não é mentira não, é verdade, 4h51.

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1: Serra Dourada, 4h51, bom dia Brasil, bom dia Goiás, bom dia gente amiga, são 4h51.

0: Tá aí as meninas de Taquaral de Goiás. Senhoras e senhores, irmãs Freitas, Beija-Flor, aqui no programa Café com Leite. Teve também ele, Marciano, e Pedro e Bento e Zé da Estrada. E a participação especial de Macaraí, Tony César, Ternura dos Seus Beijos. Agora 5 horas, mais 2 minutinhos, 5 e 2. Eu volto já.
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0: Muito bem, estamos de volta às 5 horas e 2 minutos aqui, Serra Dourada. Primeiro lugar em todo lugar. Todo mundo ligado. Isso é bom, bom demais. Simbora! 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Esse é o programa mais gostoso.

0: dia.
1: Muito bom dia, são 5 horas e 3 minutos, uma excelente quarta-feira para você aí, ó, em casa, no trabalho, no sítio, na chácara, na fazenda, na estrada, aonde quer que você esteja, com quem você estiver, receba o nosso abraço do tamanho do Brasil e que você tenha aí uma quarta-feira bonita, uma quarta-feira maravilhosa, produtiva

0: sempre abrindo todas as portas. Olha, são 5:03, está aí o nosso WhatsApp para você participar, para você interagir, é o nosso 98480-8453. Olha, apareceu aqui no nosso WhatsApp, não sei de onde, mandou assim, bom dia, qual é o WhatsApp da rádio? Uai, esse que você está mandando mensagem, é cada uma, né, amigo? É o nosso 98480-8453. E ainda colocou assim, ó, sério, é seríssimo. Olha, deixa eu mandar bom dia aqui para Edilson Queiroz. Tá ouvindo o nosso programa. É isso, Edilson. Fala comigo, garoto.
1: Bom dia, Cadu Alves. Meu nome é Bruno, fazendo Barro Neon na tirada do leite. Bruno Queiroz, Alberto Queiroz, Marinho Queiroz. Zé Deinha, na usina. Trequinho, Tec, Renatica Sambino. Sou Demar, na saída do Sidono. Arrumadão, Bruno, Bruno Zé Rico. Longa estrada da vida.
0: Valeu, Edilson. Forte abraço, garoto. Alô, Zelão, na cidade de Itabacis. E Antônio Palmeirense. Abraço para meu querido Ailton Mototáxi em São Miguel. Tá aqui digitando. O que você tanto digita aí, hein, Ailton? Tá mandando um recado aí, ó. Para quem... pro Valdemir, né? Diz que tá por lá. É o Ailton Mototáxi, guerreiro valente, tá na pista, lá em São Miguel, sempre acompanhando a nossa programação. Valdivino em Campo Alegre. Fala, Valdivino!
2: Bom dia, Cadu Alves. Bom dia, ouvinte da Serra Dourada. Nossa, quarta-feira abençoada pra todo mundo.
0: Ó, chegou mensagem aí. Você viu, Valdivino, barulhinho? Chegou mensagem aí.

0: Roberto. Roberto Santos em Lusiânia. Tá lá ouvindo nosso programa, não é isso, Roberto? Tá lá com o bonezinho lá de 2022. Grande Roberto, gente finíssima. Abraço pra ele, nosso amigo João da Cobra. É, de Bela Vista de Goiás, mas em Bela Vista de Goiás você não acha João da Cobra não, porque ele tá lá em Portugal, né? Quer saber de vir embora? Não. Tem coisa aqui pra gente tratar, seu João da Cobra. Tem. Aquele abraço, João da Cobra, gente boníssima. O Marcinha Pinheiro tá em Cristalina. Bom dia, Cadu, que Deus abençoe a nossa quarta-feira. Abraço para todos os ouvintes do programa Café com Leite. Dizer assim para não esquecer de ninguém. Marcinha Pinheiro. Alô, Zé Inácio em Mauá. Tá lá ouvindo o nosso programa. Aquele abraço, Zé Inácio. Chiquinho em São Miguel. Fala comigo, Chiquinho.
1: Opa, fala comigo, seu amigo, meu brother. Bom dia para você e para o Valdinei lá na Fazenda São José, lá na Fazenda do Machadinho. Paula na rodoviária, Roberto da Caio Carlos Mastinhas, Valdênio Caio Guanabara, Joaquim Preto, Carreirão da Mata, Josinha no Lago da Piranha. Pedro e Neném, Neném e Pedro lá no Luiz Alves. É, e o Chuchu lá na beira do Cristalino. E Dona Dalva na Rua 17, João Batista e povoado de JK. E Jair, Jair lá na Chácara Circo, Meia Lua. E valeu, valeu, meu brother.
0: Valeu, amigo querido Chiquinho, lá em São Miguel. Gente boa, boníssima, tem nome. E o nome é Chiquinho de São Miguel. Alessandra tá em Lusiânia, né? Isso, Alessandra. Bom dia, querida. É Alessandra, Edinaldo, Julie e Lucas Gabriel na Fazenda Cedro. Que mensagem bacana e bonita, hein, Alessandra? Ó, gratidão é reconhecer a mão de Deus em cada detalhe da vida, mesmo nas pequenas bênçãos. Ele está presente, cuidando de cada passo com amor. Isso aí, Alessandra. Vamos sim, né? Vamos fazer uma reflexão nessa frase, nessa mensagem, pra gente começar o dia maravilhosamente bem. Alô, amigo Claudiron em Goianésia. Aquele abraço, Claudiron. Jane em São Simão. Bom dia, Jane. Como é que você tá, querida? Tião em Lusiânia. Aquele abraço, Tião. Tião não perde nenhuma edição do nosso programa. Não é isso, Tião? Fala comigo, garoto.
2: Bom dia. Bom dia, meu amigo.
0: Vai.
2: Bom dia,
0: vai ou não vai,
2: meu ouvinte da Serra Dourada. Bom dia, meu amigo Cadu Alves. Aqui é Tião Ziana. Bom dia, os ouvintes da Serra Dourada.
0: Aí testando o microfone primeiro, né, Tião? Oi, alô, som. Oi, um, dois, três. E é assim, é vida que segue, né, Tião? Vamos levar a vida na esportiva, meu amigo. Aquele abraço, Tião, gente finíssima da cidade de Lusiânia. Joaquim Ferreira. Fala, Joaquim. Esse aqui também é infaltável na programação, né? Joaquim Ferreira, tô presente, Cadu.
3: Bom dia, meu amigo.
0: Aí, ó.
3: Estadual. Como é que você tá? Tudo bem? Ontem eu acabei posando aqui, Cristalino, não tem nem como mandar uma mensagem.
0: Ficou, né? Por aí mesmo, né, Joaquim?
3: Hoje eu cheguei tudo em paz, graças a Deus.
0: Graças a Deus, amigo.
3: Espero que você também tá tudo bem com a voz de ouro dessa aí.
0: É nada.
3: Tá ótimo. Tchau, obrigado. Fica com Deus.
0: Valeu, Joaquim. Queridíssimo, gente finíssima. Aquele abraço, Joaquim Ferreira. Zé Humberto Caçambeiro, né? Na cidade de Ituiutaba, em Minas Gerais, também ouvindo a gente aqui na boa. Regis, em Minas Sul. Bom dia, Cadu. Tô aqui rumando pro trabalho e ouvindo a Serra Dourada. Manda um alô, alô, alô, Regis, Minas Sul. Querido, uma quarta-feira maravilhosa e abençoada para você, viu? Vai, vai com tudo, vai dar tudo certo. Antônio Campo Alegre de Goiás, ouvindo nosso programa e mandando beijos e abraços aí para Mônica Alves, a Marcinha Pinheiro, o professor Marcos Flamenguista em Cristalina e para o Jorge Tavares em São Bartolomeu. Roberto Santos em Lusiânia, grande Roberto Santos, Adenilson na Fazenda Sabiá em Rio Verde, está aqui digitando. Então vai digitando aí, Adenilson, se não me engano, o Adenilson, gente, ele vai mandar alô para quem? Para todos da Fazenda Sabiá, é lógico, né? Tá na Fazenda Sabiá, para quem mais? Bom, aí já tem duas pessoas aí que são especiais da vida dele, né? Que é as meninas, a esposa Zenilda e a filha Ana Carolina. Não é isso, Adenilson? Bom, vamos ver se eu acertei. Ele já finalizou a mensagem dele. Aí, ó, é isso. É a Denilson da Fazenda Sabiá, pertinho ali de Rio Verde, abraçando com muito carinho a esposa Zenilda e a filha Ana Carolina. Aquele abraço, Denilson. A gente vai decorando já. Joelma em Crixás, bom dia, querida.
4: Bom dia, Cadu. Aqui é Jojo de Crixás, aqui é Joelma de Crixás. Passei para desejar um bom dia para você e para todos que estão

0: escuta da Serra Dourada e para falar que eu sempre estou escutando a Serra Dourada, sou fã número um da Serra Dourada.
1: Coisa boa!
0: Eu tô na escuta da Serra Dourada todos os dias, eu estou ouvindo vocês da Serra Dourada, de cedo até 8 horas da noite. Falou, Cadu, Jojo de Crixás. Vambora acordar, vambora pra vida, meu povo.
1: Simbora, bora! Jojo de Crixás, um bom dia maravilhoso, que seja uma quarta-feira de muita saúde, né, de muita energia, seja uma quarta-feira abençoadíssima. Cadê o meu galo, véi? Ô, galo tá atento, né? Tá esperto, tá ligado, tá ligeiro. Galo cantou, a hora chegou, são 5:11. Berrante de Madalena, Christian e Ralph, aqui no programa Café com Leite, o programa mais top do Brasil, na rádio mais gostosa do Brasil.
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Thaís Alexandre, hoje eu sei, aqui no programa Café com Leite, agora 5 horas e 22 minutos. Olha a hora, minha gente querida. Olha a hora, minha gente amada. São 5 horas e 22 minutos. Deixa eu mandar bom dia pro amigo querido Paulo Henrique. Tá lá na tirada do leite, né? Já tá firme e forte aí em mais um dia. Lá na Fazenda Cotovelo, na cidade de Itapaci. Tá mandando um bom dia especial e aquele beijo todo carinhoso, né, Paulo? Pra esposa Thalita e pra filha Júlia Rafaela. Ô, Paulo Henrique, um grande abraço, querido. Uma quarta-feira abençoada pra você e toda a família. Alô, Edilson José, em São Simão. Aquele abraço, Edilson. Abraço também pro Ulisse Soares, em Cocalzinho. Tá lá firme e forte pra mais um dia também, não é isso, Ulisse? Abraço pro amigo Wilson Paixão em Cristalina. Alô, Edson Oliveira, Cristalina, aquele abraço. Maria Lúcia, Cristalina também, rapaz, mas é Cristalina em vez com a gente, hein? Cê tá doido, que coisa boa. Manda bom dia aí pro esposo Vicente, a Maria Lúcia, né? Mandando beijos aí pro esposo Vicente na tirada do leite, no sítio Santa Rita, no PA 3 Barras, em Cristalina. E manda abraço pra Marcinha Pinheiro, em Cristalina, né? Ah, Marcinha Pinheiro, famosíssima mulher que toma champanhe no café da manhã. É, quer saber de cafezinho, pão de queijo? Não, o negócio dela é champanhe, morango e leite condensado. Né, Marcinha? Um beijo, gente finíssima, gente boníssima, tá aí, ó. Nossa amiga querida Marcinha Pinheiro, que já voltou ativa, né, Marcinha? Bom dia pra quem? Pro Éder João, tá acompanhando o nosso programa. Aquele abraço, Éder João. Tá desejando aí uma quarta-feira maravilhosa, uma quarta-feira de muita saúde, de muito amor e de fé e esperança para todos os ouvintes aí da Serra Dourada. É isso aí, Éder. Abraço pra turma boa que tá ouvindo a gente em São Miguel do Araguaia. É o Dinê, pro Jair, Valdemir Coelho, Chiquinho, Maria Marques, Lúcia em Porangatu e o Sérgio. Alô, alô, querido Guilherme em Santa Cruz de Goiás. Fala, Guilherme, cê tá bom ou não, garotão? Tá lá ouvindo o nosso programa, né? É o Guilherme Brito. Valdeir, na cidade de Itapaci. Valdeir, gente, é motorista do caminhão da coleta da cidade de Itapaci. Responsabilidade tem nome, né? Na direção é Valdeir. Tá mandando bom dia aí pra motorista Valéria, também com toda a credibilidade e responsabilidade, né, Valéria? Pro vereador Denilson Lancaster e o guarda Antônio. Agora 5h26. Cadê o galo véi? Galo véi, galo véi. Tô de olho no senhor, galo véi. Falou no galo véi, ele aparece. São 5h24. Galo cantou, a hora chegou. 5h24. 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E aí? Quem é você? Quem é você, danadinha? Você gosta, né? Eu sei que você gosta. Tá aí, tomando aquele cafezinho gostoso, quentinho. Ó, deu até uma sopradinha. Cuidado, hein? Pode queimar a boca. Chitãozinho e Xororó. 5h25, Brasil.

0: E aí, quem é você? Eu sei quem é você. Você é a Amanda Sueli Daiane, né? Amanda Sueli Daiane, ouvindo o nosso programa. Sabe aonde? Adivinha, adivinha, adivinha, adivinha? Em São Simão. Bom dia, Amanda Sueli Daiane, ouvindo o nosso programa. Que coisa boa, bom dia. Boa quarta-feira para vocês aí. Tem um abraço também especial para o nosso amigo Luiz Antônio, em Caldas Novas, Cidade das Águas Termais. Ô, lugarzinho bom, gostoso, maravilhoso, né? Alô, Caldas Novas, aqui. Aquele abraço, valeu, Luizão. Olha a hora, são 5h28. O que que você quer, galo? Quer cantar? Então canta, galo. Galo cantou, a hora chegou, são 5h28.
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0: Simbora sim, ó, Cacique Pajé, Vara de Ferrão, aqui na rádio mais top do Brasil, a mais ouvida.
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0: Primeiro lugar em todo lugar. 5h28.

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1: E para você não perder o compromisso, seja ligeiro, ó, são 5 horas e 32 minutos. Tá na hora. Vamos que vamos. Bora. São 5h32, Brasil.

0: de Juliana e Jardel e Teodoro e Sampaio e o Roupão de Banho. Teve também aqui na nossa programação o Cacique Pajé e Quem é Você, Chitãozinho e Chororó.
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0: Estamos de volta, 5h36. Até às 8, a gente segue por aqui.
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0: Eu mesmo, feliz da vida, no mínimo excelente, desejando para você, como sempre, uma quarta-feira especial, uma quarta-feira de muito trabalho, de muitas realizações. 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Então anote a data do dia e anote também os dois horários em que você ouviu o celular tocar na nossa programação e se inscreva através do nosso WhatsApp 984808453. São 5h36, anota aí, ó, 5h36 e anote também a data do dia. Hoje é quarta-feira, 5 de agosto.
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0: Douglas Cial, coração não sabe ler. Olha a hora, são 5h37, 5h37. Tá dormindo aí ou não, galo? Tá nada, né? Tá ligeiro. São 5h37.

0: Esteve também em Rio Negro e Solimões e do Glacial, o coração não sabe ler. São 5 horas e 46 minutos. E você já mandou o seu bom dia, já mandou o seu abraço, está interagindo com a gente? Então interaja através do nosso WhatsApp 984808453. Pode acionar o nosso WhatsApp aí, tá online, tá? Estamos on. Serra Dourada tá sempre com você 24 horas por dia, não é verdade? Olha, deixa eu mandar um abraço aqui pro amigo querido Matheus em Cristalina. Grande Matheus, tá ouvindo a gente na boa. Começando bem essa quarta-feira abençoada aí, né, Matheus? Alô, Maria José, tá em São Simão. Bom dia, Maria José. Senira, Senira, oi, Senira. Ela fala do Distrito Federal, né? Tá ouvindo a gente por lá. Ela é de Maniratuba, é a Senira, gente, lá de Maniratuba. Ouvindo a gente hoje, quarta-feira, excepcionalmente, hoje, Senira, hoje tem dia que você tá por aí, lá no Distrito Federal ouvindo a gente. Então, um beijo, um abraço pra você aí, Senira. Diamante Negro é cantor dos bons, hein? Cristalina, tá lá ouvindo o nosso programa. Aquele abraço, Diamante Negro. Alô, Kennedy, de Rio Verde. Cadu, por aqui é feriado municipal, hein? É nível da cidade. 178 anos de Rio Verde. Coisa boa. Cidade linda, de gente bonita, né? Adoro o Rio Verde. Às vezes que tive por aí, fiquei encantado. Cidade maravilhosa, né? Pessoal hospitaleiro, muito receptivo, enfim. Então, um grande abraço, parabéns à cidade boa e maravilhosa de Rio Verde, em especial pro Kennedy em Rio Verde. Grande Kennedy. Já tomou o cafezinho do dia, Kennedy? Hã? Já deu uma bicadinha aí no Moquinha? Abraço pro amigo querido Ismael em Cristalina, tá na fazenda Rio Branco. Manda bom dia aí pra dona Dirce, professora Isley e o Anezão Pereira, né? Alô, alô, Anezão, cê tá bom ou não, garotão? E pros meninos, ó, da comitiva da Fé, Texas e Aleixo, então um grande abraço aí pra rapaziada esperta da comitiva da Fé, Texas e o Aleixo, enfim, toda a turma aí da comitiva. Zé Vaqueiro em Cristalina, aquele abraço. Zé Vaqueiro tá na fazenda Santo Ângelo. Nosso amigo Pimenta em São Miguel, lá na fazenda Rancho Fundo, aquele abraço, querido. Pro Pedro eletricista, pro Nenê engenheiro eletricista. Tô falando de quem? Da rapaziada esperta da Megawatt Serviços Elétricos, em Luiz Alves. Então, um grande abraço para todo mundo aí da Megawatt Serviços Elétricos, lá em Luiz Alves. Bom dia pra Vânia, em Corumbá de Goiás. Tá ligadinha com a gente aí, não é isso, Vânia? Alô, Léo, na Fazenda Jatobá. Aquele abraço, querido. Jorge Tavares, ouvindo a gente, lá em São Bartolomeu. Bom dia, bom dia. Jorge, fala comigo, amigo.
1: Bom dia, meu amigo. Cadu Alves, bom dia para todos os companheiros da madrugada, café com leite, café adorado com nosso amigo Cadu Alves. Bom dia para todos, Marcos Santa Lé, Goiás, que tenha todos um bom dia e uma quarta-feira de bênção, paz e saúde para todos os ouvintes da Serra Dourada. De 0 a 100 para não esquecer ninguém, que hoje olhos trabalham com o Bartolomeu.
0: Pronto, é isso, é de 0 a 100 para não esquecer de ninguém, ninguém fica fora da festança boa, né, Jorge Tavares? Lá em São Bartolomeu, bom dia, uma quarta-feira abençoada para você e toda a família. Deixa eu mandar bom dia especial também para Mari em Cristalina. Oi, Mari, como é que você tá, amiga querida? Bom dia, Cadu, quarta-feira abençoada para você, para todos da Serra Dourada. Cadu, manda um abraço carinhoso, mas aquele carinhoso mesmo, para todos no PA Manacá, em especial para Nilva, Baixim e o Osmar. Tá aí, recado dado, abraços enviados aí a toda essa moçada boa lá do PA Manacá, né? É a nossa amiga querida Mari em Cristalina, diretamente da Vila Andrade. Bom dia para Maria de Fátima em São Miguel. Bom dia, Maria de Fátima. Maria José em São Simão. Bom dia, querida. Valdete tá em São Simão. Bom dia, Valdete.
2: Bom dia, Cadu. Aqui é a Valdete. Tenha um bom dia para vocês da Serra Dourada. Para Nega de Cachoeiro, um bom dia. Para Celinha de São Simão, um bom dia. Fica na paz do Senhor.
0: Você também, Valdete. Seja sempre bem-vinda à nossa programação, menina. Uma quarta-feira maravilhosa. De...

0: Muita saúde, de muita paz e de muitas bênçãos e mais bênçãos aí na sua vida. Alô, Carequinha do Boteco, na cidade de Itapaci. Fala comigo, Carequinha.
1: Bom dia, meu amigo Cadu. Aqui quem fala é o Carequinha do Boteco, hein? Teco, teco, com 2T no final, tudo bom? Manda aquele alô especial para minha esposa, Maria Marques, Peixinho, Renatinho Caçambeira, Edilson Queiroz, Denilson Lancaster, hein? A Maria, o Zé Costa da Fazenda B, Antônio Guarda do setor Porto, o Vilmar, a Márcia, minha irmã. E se puder, manda aquele modão chonado hoje do Amado Batista. Tchau, obrigado.
0: Valeu, Carequinha. Um grande abraço, amigo querido. Bom dia pro João Paulo em Serrita, lá em Pernambuco. Cadu, bom dia. Manda bom dia pra essa turma aí, ó. Rafael, Ricardo Cozinheiro, Regis Dumari e o Chico Véi, da cidade de Serrita, em Pernambuco. Aquele abraço, João Paulo. Obrigadão pelo carinho da amizade e da audiência. E ela apareceu aqui, ó. Sônia Mendes, peguei no pulo do gato, hein, Sônia? Sônia Mendes, da cidade de Itapaci, ouvindo o nosso programa. Querido, um beijo, um abraço e uma quarta-feira maravilhosa. Ô, Galo Véi, cadê você? Você tá aí, Galo Véi? Galo cantou, a hora chegou, são 5h51.
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0: Cadê você, Galo? Ah, achei que você tava dormindo. 5h51, Brasil.
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meu sítio, meu paraíso, Zé do Rancho e Zé do Pinho, aqui no programa Café com Leite, agora 5h55. Mandar um abraço para o amigo Matheus. Matheus está no ônibus, né, do transporte escolar. Alô, Matheus. Matheus aí do transporte escolar. Credibilidade, responsabilidade e cordialidade é com o nosso amigo Matheus, né, em Cristalina, trabalhando, começando mais um dia de muito trabalho. Matheus, um dia abençoado para você e para todos que estão aí, né, aí no ônibus, no transporte escolar.

0: Olá, um grande abraço, felicidade, que Deus sempre abençoe aí o transporte de vocês, tá? E continua sempre aqui na Serra Dourada, porque a companhia de vocês, ouvintes, é o melhor presente do mundo. Agora 5h55.
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0: Guilherme Santiago Romaria, 5h55. Galo vem, galo vem. Galo cantou, a hora chegou, 5h55. Já já teremos a nossa reflexão da manhã, que está maravilhosa. E você não pode perder. Daqui a pouquinho.

É isso, velha Trindade da Fé e do Amor. Trindade, cidade linda, linda, linda, maravilhosa, capital da fé. Abraço para todos de Trindade. Guilherme Santiago Romaria, aqui no programa Café com Leite. Olha o intervalo e na volta teremos a nossa reflexão da manhã.

0: Ah, tá maravilhosa, como sempre, né? Mas hoje ela tá especial, principalmente para você que procura a felicidade. Você tá procurando a felicidade? Você tá buscando a felicidade? Mas você tá buscando de maneira correta? Fica aí, na volta, a reflexão sobre a felicidade.
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Olha, a felicidade é um dos maiores desejos do ser humano. Mas, muitas vezes, é procurada nos lugares errados, com atitudes erradas. Costumamos acreditar que ela chegará quando conquistarmos um objetivo, comprarmos algo ou alcançarmos o sucesso. No entanto, quando esses momentos passam, percebemos que a verdadeira felicidade não pode depender apenas de circunstâncias externas. Ser feliz não significa viver sem dificuldades. A vida é feita de desafios, perdas e mudanças. A felicidade está

na capacidade de encontrar sentido, mesmo nos dias difíceis, de valorizar as pequenas conquistas e de cultivar a esperança diante das adversidades. Os momentos mais felizes, muitas vezes, são simples. Um abraço sincero, uma conversa com alguém querido, o nascer do sol. Uma palavra de incentivo ou a sensação de dever cumprido. São experiências que nos lembram de que a alegria pode ser encontrada nas coisas mais comuns, desde que estejamos atentos a elas. Também é importante compreender que a felicidade cresce quando é compartilhada. A generosidade, a amizade, o amor e a gratidão fortalecem os laços entre as pessoas e tornam a caminhada mais leve. Quem aprende a agradecer pelo que tem, costuma enxergar oportunidades onde antes via apenas problemas. Por fim, meus amigos, a felicidade não é um destino, mas uma forma de caminhar. Ela é construída diariamente por meio das escolhas, da maneira como enfrentamos os desafios e da capacidade de apreciar o presente. Quando aprendemos a viver com equilíbrio, propósito e gratidão, descobrimos que a felicidade não está apenas no amanhã, mas também no hoje e no agora. Acredite em você. Você nasceu para ser mais do que feliz. Pense diferente. Seja amigo. Seja prudente. Seja cordial. Plante coisas boas para colher coisas maravilhosas. Deseje ao próximo o que você gostaria de ter, de ser. E por isso, faça esse coração nascer de novo, pois um coração novo é uma vida nova, é um momento especial. E que Jesus abençoe o seu novo dia, a sua nova quarta-feira.

E é isso, que você possa ter uma quarta-feira maravilhosa, uma quarta-feira diferenciada e, claro, abençoada por Ele, nosso Mestre, nosso Senhor Jesus Cristo, que Ele possa estender as mãos para você, possa crescer você, possa estar com você sempre. Pense nisso, comece bem o seu dia. 6:11. Bom dia, Brasil! Bom dia, vida! Vai dar tudo certo, hein? Vai dar tudo certo! E esse é o nosso programa. Até às 8.

0: Grande abraço para Vânia em Corumbá de Goiás. Bom dia Vânia. Tudo bem, querida? Romildo tá em Caldas Novas. Tá lá ouvindo a gente no seu radinho de pilha, né? Ele não quer outro rádio, não. Ele não quer som potente, não. Ele quer o radinho dele, da Nacional. É antigo. Isso aí vem de família, herança de família, né, Romildo? A gente sabe, a gente entende. Radinho de pilha, pequenininho. Bom demais, né, Romildo? Abraço pro amigo Adriano e a esposa Natália, em São Miguel, na Fazenda Joema. E pro paizão, né, o Adalto e a mãe Solange, lá no PA Campo Alegre. Maria Zélia, tá ligada no programa em São Miguel. Bom dia, Maria Zélia. João Carlos, da cidade de Itajá, na Fazenda Dois Irmãos, também nos dando a honra e o carinho da audiência. Ó, a Vânia mandou um áudio aqui, né, Vânia? Vamos ver o que a Vânia fala nesse áudio. Pode abrir esse áudio aqui, Vânia? Tem certeza?
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0: Ela pegou a música do Guilherme.

O cantor bonito, hein, Vânia? Você tá doido? Essa aí é a Vânia de Corumbá de Goiás. Achei que ia mandar um recado, mandou foi ela cantando, né? Artista uma vez, sempre artista, né, Vânia? Bom dia pro professor Marcos em Cristalina, Edmilson Carneiro, Novo Gama. Hoje ela não mandou o áudio do Cuida, Cuida não, só mandou mensagem, né? Cadu, bom dia, cuida. Então cuida daí, Edmilson, que não cuida de cá. Marcelão em Santa Maria, no Distrito Federal. Galo cantou, a hora chegou. É isso aí. É isso mesmo, Marcelão. O Galo cantou, a hora chegou. Tá vendo tanto que tá ligeiro? Tá esperto, hein? Rapaz, esse galo agindo na conta de passar ele pra trás, não. Júlio César, na cidade de Itarumã. Aquele abraço, querido. Zezinho em Cristalina. Tamo junto, Zezinho. Galo cantou, a hora chegou. 6h14, Maine Marcelo.

0: Vinícius do Boninho aí, ó, cantando bem. Essa é maravilhosa. Essa, Maida, eu vou falar pra você, viu? Que voz de ouro. Quando é dom, é outra história, né, Maida? Maida e Marcelo, aqui no programa Café com Leite. Agora são 6h18. Deixa eu mandar bom dia pra Ilza Barbosa, em Cachoeira Alta. Oi, Ilza. Bom dia, amiga.
1: Olá, Cadu. Bom dia, tudo bem? Uma excelente quarta-feira abençoada pra todos nós. Estamos aqui ligadinhos na Serra Dourada, eu e minha colega de trabalho, Ana Paula. Uma ótima programação aí pra você. A próxima música que passar, dedico aqui pra Ana Paula, pra Janaína de Cachoeira Alta, pra Valdete. E fique todos com Deus. Um ótimo dia a todos.
0: Valeu, Ilza. Um grande abraço, beijo nesse coração, um abraço pra todos aí, né? Uma quarta-feira especial, uma quarta-feira de muito trabalho, de muita prosperidade, de muitas realizações, uma quarta-feira abençoada. Alô, amigo Valpone, Ricardo em Nova Glória. E ele chega chegando e falando assim, ó.
2: Bom dia, meu amigo Cadu Alves. Mais uma quarta-feira abençoada e protegida pelo nosso Senhor Jesus. Que Ele abençoe a cada um de nós. Aqui é o Valpone Ricardo, Corpo São Domingo, município de Nova Glória. Foi mais um dia aqui, firme e forte na tirada do leite, com a bênção e proteção do nosso Senhor. A Ele toda honra e toda glória. Um abraço a todos os meus amigos que estão na escuta da rádio todos os dias aí, ligadinho no programa. Valeu? Tchau, obrigado. Com Deus, até mais, meu amigo.
0: Aquele abraço, Valpone. Quarta-feira abençoada pra você aí, amigo guerreiro. A gente sabe da luta aí, do dia a dia do Valpone. A gente sabe que não é fácil, mas com Jesus torna-se fácil, né? Torna-se abençoado. Tudo com ele dá certo, tudo com ele prospera. Manda um abraço aqui, ó, pro nosso amigo querido Buxudim. Buxudim. A rodada 020. Bom, eu vou ler do jeito que ele mandou a mensagem aqui, né? A gente vai conhecendo os ouvintes aqui no Transgoiano do dia. Pessoal da rodada 020, sentido Luiz Eduardo Magalhães, sentido Posse, toca o modão aí, que nós está ligado, aqui na Serra Dourada, QRA, Buxudim. Isso aí, querido, um abraço, obrigado pela audiência. Donizete, na cidade de Minasu, popular galo de Minasu, ô Donizete. Você não fala galo, não, Donizete. Sabe por quê? Porque se falar galo, o galo aqui já canta. Falou no nome galo. Tá vendo? Ele já dá sinal de vida. E quando o galo canta, a hora chega. São 6h19.
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0: Aí pra você ver, ó. Galo cantou, a hora chegou. 6h19. Depois que você matar meu coração é clássico, é saudade boa. 17 Camargo e Luciano. Essa a Serra Dourada não esqueceu.

0: era tão feliz. Bruno e Marrone cantando bonito, bonito, bonito aqui na Serra Dourada. Teve também a dupla Paixão do Brasil, Gino e Geno, e Zezé de Camargo e Luciano, Depois Que Você Matar Meu Coração. Olha a hora, são 6:30, Brasil, 6:30. 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

Simbora, bora! Tocando Berrante de Acordo, do jeito que a moçada gosta. Até logo mais às 8 da manhã, tocando o melhor da música sertaneja também aí no seu rádio. Deixa eu mandar bom dia pro amigo querido Zezinho em Cristalina. Bom dia, Zezinho. Você tá bonzinho? Tá firminho, tudo certinho? Donizete, na cidade de Minas Sul. Bom dia, Donizete. Deus Ori de Leite, em Montevidil. Tá lá no Zandão, Rio Carim, da audiência. Marcinha Pinheiro, em Cristalina, mandou pra gente aqui, ó. Cuida, cuida, Cadu. Tamo cuidando, Marcinha. Tá bem cuidadinho, tá? Aqui, ó, zeladinho, né? Bem vigiadinho. Alessandra, em Lusiânia. Bom dia, Alessandra. Juvenal, cara legal. Juvenal Ferreira, em São Miguel. Abraço aí pro Max Gabriel, Giovana e Edna Lima. Jerônimo, na cidade de Itajá. Bom dia, Jerônimo. Jerônimo, né? Rodrigues Leonel, mora em Itajá. 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

0: 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Jadão em São Simão, aquele abraço querido. Ana Tita em Minasul, tudo certo aí, Ana Tita? Wilson na cidade de Unaí, tá acompanhando a gente aí, não é isso, Wilson? Cadê o Wilson? Fala, garoto!
1: Bom dia, Cadu, bom dia, bom dia. Tô baiano aqui, baiano Wilson aqui da Fazenda Taquaril. Manda um alô aí para o meu amigo Dejaci aí na Lida do Leite, aqui na Taquari, Unaí, e todos aqui dos taquarizeiros aqui de Unaí. Bom dia, meu amigo.
0: Valeu, Wilson, muito bom dia, querido. Bom dia pro Nizão, Nizão do Bar do Violeiro, na cidade de Itajá. Isso aí, Nizão, vamos que vamos, quarta-feira está apenas começando. Viviane, na cidade de Itapaci, bom dia, Viviane. Keila, em São Simão, cadê o recadinho, Keila? Cadê o áudio, Keila? Sem o áudio da Keila, fica sem graça, né? Ô, Keila, manda o áudio aí, querida. Eu sei que você gosta. Chumbeira, em Minasul, aquele abraço, querido. Bom dia pro Durval Piratininga, ouvindo o nosso programa. Bom dia, Durval.
2: Fala, Gadu, aqui é o Durval Gadu do Sítio Verde, na beira da 080, na beira do Rio Pintado, aqui de São Miguel do Araguaia. Gadu, tô aqui enfrentando o dia a dia, acabei de tomar um cafezinho, tô aqui no curral tirando leite. Gadu, um abraço, Jesmiel, lá no Sítio da Bacaba, um abraço, Tom Xangai, um abraço, Valdênio, um abraço, Rian, no sítio aí perto de São Miguel. Valeu, Rian, arrocha a conga aí, que eu tô arrochando a conga de cá, galera nossa. Valeu, Gadu.
0: Valeu, Durval. Durval, gente finíssima, gente boníssima. É Pedra 90, hein, Durval, na Piratininga. Fala em Pedra 90, a gente fala em Pedra 90, lembra de quem? Da Marcinha Pinheiro, né? Ô, Marcinha, será que hoje rola um Pedra 90 aqui? Marcos Firmino, em Niquelândia, tá ouvindo o nosso programa, não é isso, Marcos? É o Marcos das Linguiças.
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4: Bom dia, bom dia, bom dia, meu amigo Cadu do Café com Leite, viu? Aqui tá seu grande amigo Marcos, da cidade de Niquelândia, Goiás. Cadu, manda um abraço aí pro pessoal de Niquelândia, viu? É Marcos aqui da Casa das Linguiças, coladinho aqui na rede Serra Dourada. Tamo junto, meu amigo, todos os dias. Abraço aí pra você, tchau, obrigado.
0: Valeu, Marcos, Marcos Firmino em Niquelândia. 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Terra boa, terra querida, já tivemos aí a oportunidade de conhecer Niquelândia. Então, um abraço pra todos de Niquelândia. Valeu, Marcos. Tamo junto, meu querido. Nilo em Lusiânia, fala, Nilo.
5: Cadu.
0: Oba!
5: Bom dia, Casual. Manda uma muscona do Amado Batista aqui pra mim, mas meu compadre Baiano tá aqui, ó.
0: Ah, o Baiano que tá aí?
5: Baiano lá de Santa Catarina.
0: Ô, Baiano Retal.
5: E pro Albertino Monteiro. Aqui é o rei do morango e os reis do maracujá do americano, município de Lusiânia. Manda uma muscona pra nós. Não deixa de nós sem botar no caderninho aí, não. O compadre Bahia aqui de Faxina.
0: Ok, Nilo, já tá aqui o Baiano, gente finíssima. Tá lá, né, juntamente com o amigo Nilo em Lusiânia, ouvindo aí o nosso programa. Seja sempre bem-vindo à programação Serra Dourada. Bom dia pra Jane, lá em Orizona, que é a Jane da Fazenda Alegrete, município de Orizona. Tá na escuta, tô aqui ouvindo, Cadu, desde as 5 da manhã. Manda um alô agora, Jane. Jane, um abraço, um beijo nesse coração. Tá uma quarta-feira maravilhosa e abençoadíssima pra toda a família. José Davi e Vânia Tavares ouvindo o nosso programa. Casal bonito, arrojado. É, casal apaixonado também. Lá de Cristalina, ouvindo a programação. E o Carmo de Caiapônia também acompanhando o nosso programa. São 6 horas e 42 minutos. 6h42. Será que o Galo canta a hora dessa? Hein, Galo? Ah, se não canta. Ele não vai perder uma oportunidade, né? Galo Cantora chegou. São 6h42. Os 10 mandamentos do amor. Eduardo Costa, vamos aprender esses 10 mandamentos aí? Então anota aí pra não esquecer.
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0: Bom, aprendemos na teoria os 10 mandamentos do amor. Agora é prática, né? Praticar aí os 10 mandamentos do amor. Será que dá certo? Será que dá? Eduardo Costa, aqui no programa Café Colégio, na Serra Dourada. Liderança absoluta. Primeiro lugar em todo lugar.
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0: Tapete de rosas, ouro negro e Dorivan, às 6h47.

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Tá aí, saudade boa com o Jean Giovanni, aqui no programa Café com Leite. Olha a hora, são 6h51, não perca o compromisso, não perca a hora, não perca a oportunidade. 6h51. Serra Dourada. Já já tem o celular tocando, hein? 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Enquanto isso, tem Chico Rei Paraná e essa música belíssima. Romântico demais. São 6h51.

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1: Simbora, bora, que a festa não para e vem festar com a gente até logo mais às 8 da manhã. Olha a hora, 6:59, Brasil.

0: sabe de tudo. Que eu digo, nosso amigo tá ali, ó, sempre acompanhando a nossa programação. O amigo que eu falo, ele tem nome: Aldemar, nosso motora, grande Aldemar. Aldemar, puxa esse microfone aí, manda um alô aí pra galera. Fala aí, meu querido. Quero ouvir a sua voz, a voz do Aldemar. Fala, é inconfundível.
1: Cadu. Fala, meu povo, bom dia, bom dia.
0: Você tá bom? Eu tô...

0: Égua.
1: Tomou o omeprazol hoje?
0: Ah, é de lei, né?
1: Pronto, é isso aí. Volto já.
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Que beleza, estamos de volta. Olha a hora, são 7:08, Brasil, 7:08. Primeiro lugar em todo lugar. Isso é fato. Fato consumado, tá? Serra Dourada. Simbora, bora.

0: Olha, mandar um abraço pro Marcelão em Santa Maria, no Distrito Federal. Tá ligado com a gente? Bom dia, Marcelão. Fala comigo, amigo.
1: Bom dia, meu amigo Cadu Alves. Marcelão de Santa Maria. Voltei aqui rapidinho aqui pra mandar um áudio, né? Falar com você de novo aí. Pedi pra mandar um alô pro pessoal lá de Luciana, na região rural ali da povoado dos americanos. E também de das Trezeiras, né? Na zona rural ali de Luciana, ligado na Serra Dourada. Tchau, obrigado.
0: Valeu, Marcelão. Aquele abraço, querido. Alô, Maria Elza, na cidade de Itapaci. Bom dia, Maria Elza. Mãozinha em cristalina, como é que você tá, mãozinha? Uma quarta-feira abençoada para todos nós, né, amigo? Luiz Fernando, tá na cidade boa de Joviânia. Aquele abraço, Luiz Fernando. Nenê Engenheiro ouvindo a gente. Aquele abraço, querido. Isaías, em São Miguel. Bom dia, Isaías. Valtécio. Ô, Valtécio. Tirou os óculos, Valtécio. Voltou ao normal? Rapaz, mas ontem tava o bicho, hein? Ontem tava só a elite. Tava só a nata. Só o meio de boiado. É verdade. Hã? Grande Valtécio. Valtécio é gente boa demais. Tá sempre acompanhando a nossa programação. Esse aí é o Valtécio, moçada. Lá de Crixás. Pra quem viu, viu. Quem não viu, não vê mais, né, Valtécio? Valtécio, os óculos dele. Um Ray-Ban. A Maria Helena. E Ray-Banzão isso, hein, Valtécio? Vai vendo, Maria Helena e a Ciara. Ô, Maria Helena, bom dia pra você, querida. Muito obrigado pelo carinho da amizade e da audiência. Pessoal lá do setor Santa Luzia. Pedrinho em São Miguel ouvindo o nosso programa. Bom dia, Cadu. Aqui Pedrinho do PA Rio Araguaia. Sítio Azulão do Reino Encantado. Hamilton na cidade de Itapaci. Fala, Hamilton, bom dia.
2: Bom dia, Cadu. Aqui é o Itinho, geração de Itapaci. Estamos por cá, né, com o radinho ligado na melhor rádio do nosso estado de Goiás. Quero mandar um alô para toda a galera aí das fazendas, chacras, sítio, que estão aí, ó, tirando leite. Meu cunhado José Bete, lá na fazenda, né, Fazenda Vinagre. Alô, José Bete, um abraço para você, sua esposa. Aí, Valcone, um abraço para você também aí, meu amigo, todo dia nessa luta, já fiz isso demais. Um abraço para todos vocês aí que estão aí nessa, na lida. É, tirando o leitinho. Um abraço, Cadu. Vamos que vamos.
0: Valeu, Miltim. Aquele abraço. E ao Miltim, refrigerações, na cidade boa de Itapaci. Tá com problema aí? Então chama o Miltim, que ele dá um jeito, né, Miltim? Alô, Silene Itapaci. Aquele abraço, querida, lá no setor Flamboyant. A Maria Zilda tá em São Miguel. Bom dia, Maria Zilda.
3: Bom dia, Cadu. Como é que você tá?
0: Bom demais.
3: E o galo, Cadu, cadê?
0: O galo, minha filha.
3: Mandou um alô aqui pra galo, mim.
0: E ele aparece, né? Para, o galo é danado. Valeu, Maria Zilda. Um grande abraço, querida. Você viu? É só falar o nome do galo. Ó, galo. Galo cantou, a hora chegou. São 7h12. Abraço para a professora Idalícia no Oriente. Gente, agora que ela terminou o café da manhã, ela tá tomando café da manhã desde as 4h15. Ô, Idalícia! Josefina Glória em Mirassu, aquele abraço, querida. Adriana Martins, da cidade de Itaguaçu. Adriana, já passamos aqui para o nosso departamento técnico. Ele vai dar uma olhada aí como é que tá a situação aí, tá? Mas em breve vai estar tudo normalizado do jeito que a moçada gosta na cidade de Itaguaçu. Dirce Bicudo, em Cocalzinho, ouvindo o nosso programa. Arísio, Arísio, para toda a moçada boa, na base do SAMU, em Rio Quente, né? Então, um grande abraço aí pro amigo Arísio, doutor Eduardo Lisboa, no Hospital Municipal de Rio Quente, e pra turma que assumiu o plantão lá agora. O Arísio, então, ó, está indo embora descansar, né? Vai colocar as barbas de molho. É isso aí, Arísio, merecido descanso pra você aí, garoto. Maria Zilda, em São Miguel, ouvindo o nosso programa. Valeu, Maria Zilda. E a Dilma Madalena, na cidade de Itapaci. Olha, são 7h11. 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São 7h11, hoje 5 de agosto. 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
0: Até o Galo anotou a hora, hein, Galo? O Galo toma nota de tudo. Cowboys da Viola de Paulo e Paulinho no ponto final. São 7h12, Brasil.
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a música do Gustavo Mioto e Murilo Rufi, novo sozinho aqui no programa Café com Leite. Só música boa, só música gostosa. Uma programação feita com muito carinho pra você aí, ó, que tá aí em casa, pra você que tá no trabalho, pra você que tá no seu automóvel, pra você que tá na estrada e viajando, trabalhando, aonde quer que esteja. O nosso abraço, o nosso muitíssimo obrigado pela audiência. A programação feita com aquele toque todo especial pra você, ouvinte Serra Dourada. Por quê? Porque ouvinte Serra Dourada gosta de coisa boa, né? Rapaz, ouvinte Serra Dourada é outro nível. Grande abraço, muito obrigado pela audiência. Deixa eu mandar bom dia para Maria Cristina em São Miguel, Alessandra e Luziânia, Diva Oliveira em Posse, Maria José na cidade de Itajá, Osmarina em Minas Sul, Ronilda, como é que você tá, Ronilda? Em São Simão, tá lá ouvindo o nosso programa, né? Tá lá na escuta. Lorival na cidade de Itapaci, Gilson Matias em Cristalina. Valeu, Gilson. Gilson Matias tá na correria. Quem não tá, né, Gilson? Todo mundo na correria. Cada um salvando o seu, né, Gilson? Grande abraço, querido. Quarta-feira abençoada. Gostei, dá na correria. Zé Carlos Bittencourt, em Brumado, Bahia. Ivaneide, na cidade de Unaí. Bom dia, bom dia. E ela encheu aqui o nosso WhatsApp aqui com as horas todas marcadas, né, da promoção celular novo. Tudo certinho aqui. Boa sorte, tá, Ivaneide? Marcelo, em São Simão. Aquele abraço, querido. Passando para convidar a galera da capoeira, hein? Hoje, moçada, ó, grande roda de capoeira na feira de São Simão, com a presença do mestre Espoleta. Galera do Arruan de Capoeira, 19 horas, hein? Vamos que vamos, se eu tivesse eu ia, porque eu sou apaixonado em capoeira. Isso mesmo, berimbau então, hein? Raimundo em São Miguel, aquele abraço, querido. Marquinho em São Simão, é Marquinho e Leidiana, é no Hospital das Bicicletas. E o Marcelo que trabalha na Arte Mídia. Agora 7h28, dá tempo de mais uma, produção? Dá? Então vai, senta o dedo, deixa rodar. Cá.

Ataíde de Alexandre, apaixonado por você. Olha a hora, são 7h28. Boa, boa, boa quarta-feira para todo mundo, de 0 a 100, para não esquecer ninguém.

0: A Thaís Alexandre, apaixonada por você aqui no programa Café com Leite. São 7:30, manda um abraço pra ela, Marcinha Pinheiro, né? Tirou um tempinho, tá na feira, tá comprando maxixe. Quem quer maxixe? Tem maxixe de 1, de 2, de 3, né? 3 por 10. Ela adora maxixe. Eu sei que você gosta, Marcinha. Beijo, querida. Marcinha e sua champanhe, agora é champanhe com maxixe.
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2: Olá, torcedor! Olá, torcedora! Bom dia! Uma excelente quarta-feira para todo mundo! Hoje tem Copa do Brasil e mais 4 classificados para a fase quartas de final. Às 7:30 da noite, em Belo Horizonte, tem Cruzeiro e Chapecoense. No confronto da ida que aconteceu em Chapecó, as duas equipes empataram 0-0. Hoje também tem às 7:30, Grêmio e Mirassol. Em Porto Alegre, na ida, as duas equipes empataram em Mirassol por 1-1. Fluminense e Vasco jogam clássico no Maracanã às 9:30 da noite. Os dois times que empataram 0-0 também no Maraca no confronto da ida. Quem tem uma situação mais tranquila nesses confrontos da Copa do Brasil é o Palmeiras, que joga às 9:30 da noite contra o Fortaleza, não em Fortaleza, mas em Cuiabá, na Arena Pantanal. Já que o Fortaleza vendeu a organização da partida para a capital mato-grossense. E detalhe, na ida, o Palmeiras venceu por 3-0, tem ampla vantagem, pode até perder por 2 gols de diferença, que ainda assim a equipe de Palestra Itália estará nas quartas de final da Copa do Brasil. E estas e outras informações esportivas você confere diariamente no Serra Dourada Esportes, aqui na Rede Serra Dourada, de segunda a sexta-feira, do meio-dia

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0: 7:35, olha a hora, são 7:35, acionando ele, nosso amigo querido José Edson, que fala ao vivo, lá do Atacado Falou, tá falado, trazendo as melhores promoções do Brasil. Alô, Zé Edson, bom dia, meu amigo, chega mais.
1: Bom dia, grande Cadu, e a todos os ouvintes. Terra da Hora do FM. Como que amanheceu essa quarta-feira aí, meu amigo?
0: Clima gostoso, meu amigo. Olha, o sol, eu vou te falar, viu? Tá um sol pra cada um hoje aqui, Zé.
1: Hoje amanheceu bastante, assim, já com aquele clima já. Parece que mudou, já não é mais aquele tempo de junho, aquela coisa toda, né?
0: É, não. Tá diferenciado.
1: Tá diferenciado. Uma das coisas que chamou bastante atenção nesse clima agora, com essa história toda, eu olhando aqui as promoções, o quanto que tá fazendo a diferença. Uma das coisas que me chamou

0: muita atenção aqui agora, nesse momento, foi o Guaraná Mineiro, 2 litros, a R$ 5,99. O sabão em pó da marca Brilhante, 4 quilos, a R$ 29,90. Água sanitária ou amaciante, 5 litros, da marca Tuf, a R$ 12,99. Nutella, 700 gramas, aquele potão de Nutella, a R$ 39,90. O meu amigo Cadu gosta de Nutella ou não sei?
1: É bom. Em certos momentos é bom. Uma torradinha.
0: Principalmente quando a gente come um pano churrasco assim, come à vontade mesmo, aí depois daquela vontade, que é a vontade de comer o doce. Isso acontece com você também, Cadu?
1: Acontece. De fato.
0: Você pega um potão desse assim, pegar aquelas... Eu gosto muito daqueles moranguinhos. Você pega um morango e corta ele fatia menorzinho assim e dá uma nutelada naquele trem assim. Pensa no trem bom, meu amigo.
1: Bom
0: demais. Enquanto tá acabando, assim, tá quase acabando a Nutella naquele potão, aí você corta ali também aquele morango, aquele... Eu gosto muito de pera, maçã. Aí você faz um coquetel todo, você coloca no tamborzinho lá dentro, dá uma mexida. Aí você tranca a porta, meu amigo. Só sobremesa.
1: É só sobremesa. Eu conheci uma pessoa, Zé, que gosta de comer com Nutella. Você sabe o que você acredita? Mas gosto é gosto. Cada um tem... Diz que tem... Eu conheci uma pessoa que gosta de comer maxixe com Nutella.
0: Isso eu nunca vi.
1: Mas não, tem, né? Cada coisa. Nesse mundo a gente não duvida de nada, né?
0: Então eu vou falar uma coisa também que o pessoal ri muito. Quando, sabe assim, quando tem aquela carne moída, com aquela manteiga, quando faz aquilo, sobe aquelas porras. Aí sabe o que, que eu faço ali? Eu pego a rapadura caseira, dou uma cortada nela aqui e jogo no meio e gosto de comer. Também muita gente fala assim, isso aí é coisa do machista com Nutella. Essa também, você já comeu alguma coisa nesse sentido?
1: Desse sentido, rapaz, agora é cenoura.
0: Com açúcar?
1: Isso. É. Eu faço ali, também... bem batidinha ali, ó. Faço um creme de cenoura, jogo um açúcar em cima e vape.
0: Eu, essa, quando o pessoal tiver a oportunidade, e às vezes a pessoa, quando a gente conta assim, a pessoa começa a rir. Mas faz o seguinte, faz o teste pra você que você vai gostar ou não. Essa borrinha da carne com a rapadura. E é muito forte. Você come assim, você já sente que já tá cheio. Meu amigo, muito obrigado, gratidão por mais esse momento, pra gente fazer parte da sua programação aí. Um grande abraço, amanhã a gente volta com o Véspera de Sextou para Animal, pessoal. Grande abraço, obrigado. E valeu, Brasil! Tchau, tchau!
1: Valeu, Zé Edson, um grande abraço! Gente finíssima, parceiraço aqui da Serra Dourada. O Zé Edson, lá do Atacado, falou, tá falado! Agora, 7h41, deixa eu agradecer o carinho da audiência de uma turma muito bacana aqui, ó. Quem dá por aqui? Tá o nosso amigo Zico, lá de Asiara, da MRK de Instalações. Bruno Ramos, em Minas Sul. Fátima e Itajá. O Wilson, na Cidade Boa de Unaí. Alô, Wilson. Fala comigo, garoto. Cadê você?
2: Bom dia, Cadu. Bom dia, bom dia. Wilson, baiano aqui da Fazenda Taquaril. Mais uma vez aí, falando. No Café com Leite. Ligadinho aqui, 24 horas. Manda um alô aí para meu amigo Dejaci aqui. No curral tirando leite. Valeu, meu amigo. Bom dia, bom dia.
1: Valeu, Wilson. Um grande abraço, amigo querido Gorete, na cidade de Cristalina. Tá lá ouvindo o nosso programa, né, Gorete? Em Cristalina tem também o Luiz Carlos. Bom dia, Luiz.
3: Bom dia, Cadu. É o Luiz Carlos, de Cristalina. Deu a sumida esse dia, mas graças a Deus tá tudo bem. Tudo na paz de Deus. Dá lembrança aí pra todo mundo aí das Casas Brancas, da... E de Cristalina também. Ok, obrigado. Fique com Deus aí. Tudo de bom pra você.
1: Valeu, Luizão. Agora 7h40. 7h40. Gente, eu tô aqui desde as 4 da manhã tentando descobrir de quem é essa voz. Se você conhece, manda no nosso zap, ó.
4: Viu? Hoje tem feira aqui em Cristalina. Na quarta-feira tem feira. Eu vou lá ver se tem maxixe.
1: Olha essa risada. Vou nem falar, né? Você me ajuda a descobrir, Marcinha, quem que é essa pessoa? Alô, Jane São Simão, bom dia, Jane. Ulisses Soares em Cocalzinho, aquele abraço querido. A Maria Marques ouvindo o nosso programa. Emerson Teles, tá na cidade de Itapaci, também nos dando a honra e o carinho da audiência. Fala comigo, Emerson.
5: Bom dia, meu amigo Cadu. Cadu, manda um alô também pra Sônia Mendes, manda um alô pra você, pra Grazi Tavares. O alô teve pro Wagner, pra Sula. E toca a música pra nós ir com Zezé de Camargo, Luciano. E de Serra Dourada, apaixonada pro Goiás.
1: Tá aí, cantor profissional, nosso amigo Emerson Teles, na cidade de Itapaci. Sempre no finalzinho deixa melodia, né? O que você acha disso? É bom, não é? Gente, mexer com rádio é bom demais.
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só figura, só gente boa. Christian Ralph, mande a solidão pra outro lugar. Aí, ó, já mandou aqui, Cadu, comprei 10 quilos de maxixe, hein, pra comer com Nutella e champanhe. Ô, louco, Marcinha, 7h42, Brasil. É cada uma, né?

0: E é isso, mande a solidão para outro lugar e abra espaço para uma nova emoção, para uma nova amizade ou até mesmo para uma nova paixão, né? O que importa é ser feliz, viver uma vida nova. Christian Ralph, saudade boa. Manda um abraço aqui para o amigo Marcelo, na cidade de Aciara. Cadu, tô aqui, Cadu, tô aqui, Cadu. Bom dia, Marcelo. Vamos colocar o Marcelo aqui para falar?
1: Bom dia, Cadu. Aqui quem fala é o Marcelo Vascaíno da Seara. É isso aí, hoje tem Vascão. É isso aí, Marcinha. Torcei pra nós na Copa do Brasil. Mengão já saiu. É isso aí, Marcinha Pinheiro. Um abraço pra minha amiga Antônia Campos, Aparecido lá na Nelore Paranã, Zé Carlos Intercú, Júlio César Correia, Bel Lavadeira, Sargento Milagre e todos os ouvintes aí. Valeu, Cadu. Tamo junto, misturado.
0: Valeu, Marcela. A Marcinha já mandou o ok aqui, ó. Tá lá na feira com o foninho. Ela agora arrumou um foninho. É um foninho no ouvido ali, ó, pra não atrapalhar ninguém. Tá com a sacolada cheia de maxixe lá pra comer mais tarde com champanhe e Nutella. Ah, cuidado com essa Nutella aí, viu, Marcinha? Se comer muito, você já sabe o que que vira, né? Ei, Marcinha. Aí depois tem um caldo grosso. Bem temperado, bem apimentado.

0: As meninas aí gostam, né? Caldo grosso é bom. Hã? Valeu, Marcelo. Tem que também o Marcelo de Cristalina, ó.
1: Bom dia, Cadu. Quem fala aqui é Marcelo de Cristalina, Goiás. Moro aqui na Fazenda Castelo. Um abraço aqui pra nós aqui. Mandou um abraço pra meu pai lá na Fazenda Campina Verde. O nome dele é Edson. E pra meus irmãos lá. Pra Gabriela, pra Isabela, Matheus. E também mandei um abraço pra minha avó Divina, lá no bairro Cristal. Cristalina lá. No bairro Cristal. E é isso aí. Tchau, obrigado.
0: Valeu, Marcelão. Um grande abraço, querido. Agora são 7h49. E até às 8 a gente segue junto, hein? Nessa manhã gostosa de quarta-feira.
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0: Vestido de seda. Teodoro e Sampaio já tem a Grazi comandando o Manhã Show daqui a pouquinho, às 8 da manhã.

0: pena que você já namora, Marcos Belotti, aqui no programa Café com Leite. Agora 5 minutinhos, faltando para as 8, 5 para as 8. Atenção, população de Cristalina. Para tudo, porque tem notícia, tem informação. Ó, e a informação é importante.
1: Viu? Hoje tem feira aqui em Cristalina. Na quarta-feira tem feira, eu vou lá ver se tem maxixe.
0: É sério?
1: Na feira, hora 10, né? Comprando maxixe.
0: Ei, Marcinha, gente, finalzinho de horário. Grande abraço, obrigado pelo carinho da amizade, da audiência de todos. A gente volta, se Deus quiser, amanhã, ó, quinta-feira, às 4, em mais uma edição do nosso Café com Leite, com o melhor da música sertaneja. Vem aí, amiga querida, parceirona Grazi Tavares, comandando o seu Manhã Show. Pra você, um grande abraço, beijo nesse coração maravilhoso e uma quarta-feira abençoadíssima pra todo mundo. Bora, galo, bora! Amanhã você canta mais. Tchau, gente!

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7: Oi, tudo bem? Excelente manhã de quarta-feira pra você, que seja maravilhosa. Nossa, manhã show tá começando, então vem comigo que aqui só tem coisa boa.

até o meio-dia pra te fazer a melhor companhia. Vem participar? 629-8480-8453. E aí, tudo bem com você? Como é que começou essa manhã de quarta-feira por aí, hein? Vem participar, vem mandar seu recado, seu bom dia pra quem você mais gosta. 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

0: Apaixonada por Goiás, música linda na voz de Brito e Samuel com Toda Mulher. 8h11, chegando as previsões astrais para o seu signo e na sequência a pergunta do dia.
1: 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Bom dia, minha querida, bom dia, meu querido, bom dia para todo mundo que sempre acompanha a gente aqui, hein? Valeu, valeu pelo seu carinho e pela sua audiência. A lua cheia ontem entrou em Touro, né? Às 23h36 e hoje, às 23h21, ela se torna minguante no signo de Touro, pedindo mais atenção com dinheiro e também com as coisas materiais, perfeito? A Selma Pereira, João, quer engravidar, hein? Já tô tentando tem um tempo, meu sonho é ser mãe. Logo depois de peixe, Selma, eu mando uma simpatia pra você, tá? Porque agora é hora de Camila Ravanelli assumir o comando para trazer o horóscopo do João Bidu para o seu signo. Vai, Camila, bom dia!
2: Vamos lá, João! Bom dia pra você, bom dia pro nosso querido ouvinte. Já estamos no meio da semana, quarta-feira, dia 5 de agosto. E agora vamos saber o que os astros prepararam pra gente com o horóscopo do João Bidu. Para você do signo de Áries, hoje o seu esforço traz recompensas financeiras, mas evite gastar por impulsividade, tá? Relações pessoais podem passar por desafios, então tenha paciência. No amor, o ciúme pode atrapalhar a harmonia, portanto, mantenha calma e a

0: aproveite o dia com um bom humor. Hoje a sua cor é azul claro e os palpites são 29, 56 e 2. Alô, alô, touro! A lua chega no seu signo, elevando seu carisma e atratividade. Mantenha calma para evitar conflitos no trabalho, tá? Mas, ó, foque no progresso. No dinheiro, seja cauteloso ao gastar. Já no amor, mantenha o charme, mas com paciência e moderação nos sentimentos. Hoje a sua cor é lilás e os palpites são 41, 4 e 58. Gêmeos. Minha amiga de gêmeos, meu amigo de gêmeos, hoje o desafio pode surgir no trabalho, tá? Devido à influência da lua em touro. Então, ó, priorize suas tarefas e evite sobrecarga. Cuide da sua energia e descanse bastante, deixando mudanças para outro momento. No amor, uma dose de timidez pode aparecer, mas tente se soltar e evitar discussões. Hoje a sua cor é preto e os palpites são 15, 4 e 33.
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2: Já tá na hora da nossa pergunta do dia, então convido você a participar, responder aqui no 629-8480-8453. Hoje, dia 5 de agosto, é comemorado o Dia Nacional da Saúde no Brasil. Você sabia disso? É aquela questão da saúde, é aquela questão que a gente só preocupa na hora que não tem. Já parou pra pensar? A gente tem o costume de deixá-la de lado e deixa pra preocupar na hora que o trem aperta. Mas muito pelo contrário, a pergunta de hoje é pra gente trazer essa noção que a gente precisa cuidar do nosso bem mais precioso, que é a nossa saúde, todos os dias. E a gente quer saber, na pergunta, qual foi, assim, a melhor decisão que você já tomou pela sua saúde? Qual que é o hábito que você melhorou e qual que é ainda que você precisa mudar? Você fala, esse aqui, Grazi, eu sei que eu preciso melhorar, ainda não faço. O que que é? Exercício, se alimentar melhor, dormir melhor, cuidar da saúde mental. O que que é que você tem acertado? O que que é que ainda precisa melhorar por aí, hein? Conta pra gente, até 30 segundos, vem participar, vem responder nossa pergunta do dia que eu tô te esperando. Enquanto você participa, bora pros recados que estão chegando. Bom dia!
3: Bom dia, Grazi. Opa. Tavares, aqui é o Arley de Cristalina.
2: Tudo bem?
3: Grazi, mandar um abraço pro Araldo Ribeiro, Ednaí, Dona Aparecida, do compadre Panetone, filho do Heraldo, que tá lá na tirada do leite junto com ele.
2: Certo.
3: Também mandar um abraço pra minha esposa Viviane, a minha filha Eloá e o meu filho Lucas. Serra Dourada, é bom ouvir.
2: Sempre, sempre bom ouvir, né, Arley? Um excelente dia pra você. Raimundinho em Cristalina, ligado com a gente também. O Raimundo em São Miguel do Araguaia participando, um abraço. Marcilon em Santa Maria no DF, tá lá ligado, curtindo a Serra Dourada. Grazi, manda alô aqui pra equipe, trabalhando e ouvindo. Eu, Roberto e o Eduardo, bom dia, bom trabalho pra vocês. Obrigado pela companhia. Heraldo.
4: Bom dia, Grazi Tavares. Como é que você tá, Grazi?
2: Eu tô tudo excelente.
4: Bom? Fica tudo bom, graças a Deus. Heraldo, Fazenda Fiúza, Santa Luzia. Dia abençoado para todos nós.
2: Amém.
4: Solzinho já tá firme, viu, Grazi?
2: É, não é?
4: Grazi, estamos aqui na tirada do leite. E eu, mas meu filho, Enéas Neto. Quero mandar um alô hoje para dona Geralda e seu Salomão, lá em Cristalina.
2: Certo.
4: Também para meu padrinho Nivaldo, na Fazenda Jardim Ribeiro. Valdemar, na Fazenda Guariroba, região São Marcos. Tá bom, Grazi? Serra Dourada, é bom ouvir.
2: Um beijo, bom dia pra você, Heraldo, pra toda a turma que tá agora na tirada do leite, ligado com a gente, sempre participando. Quem mais por aqui? O Júlio César em Tarumã, bom dia, Grazi, tá tudo bem? Tudo ótimo. Você tem uma excelente quarta-feira, que seja abençoada, amém, pra nós. Dora Silva em Aciara também, ligado, bom dia. Ulisses, meu amigo em Cocalzinho, Grazi, quero mandar um abraço pra minha prima Larissa, que mora em Cocalzinho, pra todos da minha família, um bom começo de trabalho pra você. Tá pedindo música com Maiara e Maraíza. Daqui a pouquinho tem, tá? Felipe tá em Itapaci também, ligado com a gente. Um abraço. Reines Bicalho.
5: Bom dia.
2: Bom dia.
5: Reines Bicalho, flamenguista de São Simão. Manda aí um alô pro Deraldo, flamenguista. Pra Círio Tavares, flamenguista. Pra Mona Lisa, flamenguista, na Aroma e Sabor. Pra Ronilda, flamenguista, na Rua 19.
2: Certo.
5: Pra Cisa da Rua 42, pro Odair Ramos. E pra Inês Barreto e pro Joaquim Carlos. Serra Dourada, é bom ouvir.
2: Um beijo, bom dia pra você, Reines. Obrigada aí pela companhia, a participação de sempre. A Paula tá em Crixá já respondendo a pergunta do dia. Grazi, a melhor decisão que eu tive, que eu fiz, foi sair do meu emprego. Parei de beber também bebida alcoólica. E tenho que melhorar.

0: melhorar a questão da alimentação e praticar exercícios físicos. Às vezes a gente esquece que cuidado com a saúde mental é extremamente importante para a nossa saúde, né? E muitas vezes deixar um lugar que nos faz mal é extremamente importante, ou às vezes o primeiro passo para que a gente consiga cuidar, né? Que bom que você conseguiu tomar essa atitude por aí, Paulo. Um bom dia para você, tá? E você que está me ouvindo, vem participar e responder. Hoje é Dia Nacional da Saúde e a gente está falando sobre isso. Qual foi a melhor decisão que você já tomou pela sua saúde, hein? E qual hábito que você sabe que ainda precisa mudar, mas está adiando? Conta pra gente, até 30 segundos.
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0: Zé Neto e Cristiano, 8h18.

0: Da Marília Mendonça, tudo vai ficar bem. 8h24, chegando fofoca do mundo dos famosos.
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2: Olá, muito bom dia. Chegando por aqui com a nossa primeira quentíssima do mundo das celebridades. O amor realmente está no ar. A última semana foi marcada por uma verdadeira maratona de casamentos entre os famosos. Quem oficializou a união foi o surfista Gabriel Medina, que surpreendeu os convidados ao anunciar durante a cerimônia que será pai pela primeira vez. Também disseram sim o jogador Gabriel Martinelli e Isabela Russo, em uma cerimônia na Grécia, com direito à chegada de helicóptero e tudo. O cantor Felipe Araújo e Lara Prado também celebraram um casamento religioso em grande estilo. E quem também movimentou as redes sociais foi o influenciador Gustavo Tubarão, que protagonizou um casamento cheio de emoção e também de polêmica por causa dos votos bem-humorados. Pelo visto, a temporada de casamento dos famosos veio com tudo. E a gente também está com tudo por aqui, de olho em tudo que acontece no mundo das celebridades. Eu volto daqui a pouco com outra quentíssima. Não sai daí não, hein?
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0: Acerte comigo a hora, 8h25. Bom dia pra você.
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4: Olá, apaixonados por pets. Como saber se o meu cachorro está estressado ou infeliz? A gente sabe que quem ama esses peludos se preocupa e muito com a felicidade deles. Então, se ele passa muito tempo na caminha ou escondido, foge quando você o chama, destrói objetos e plantas, fica lambendo as patas o tempo todo, se morde até arrancar os pelos e faz xixi ou cocô em locais indesejados, é possível que ele esteja estressado. Cachorros medrosos e inseguros também vão apresentar esses comportamentos. Para mudar isso, o importante é que você enriqueça a vida dele com brinquedos recheáveis, mordedores e desafios. Faça passeios diários e principalmente em locais novos. Dê atenção e passe mais tempo com ele. Tudo isso vai contribuir para o relaxamento e bem-estar do seu amigão. E procure também um veterinário de sua confiança para certificar de que seu peludo não está sentindo dor ou sofrendo com alguma doença. Até a próxima dica!
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0: Chegando o peão todo tatuado, bom dia!
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0: Quarta-feira, a nobreza do amor. Binta manipula Gintal para que anule seu casamento com a Lica. Diógenes pede que Manuel faça o trabalho de Mirinho em segredo. Tonho se aconselha com Viriato sobre Lúcia, Alica e Omar. Virgínia permite que Sebastião a beije. José aprova uma ideia de Omar, que confronta Tonho. Esse é o capítulo de hoje de A Nobreza do Amor.
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2: Hoje, dia 5 do 8, Dia Nacional da Saúde. A gente quer saber de você qual foi a melhor decisão que você já tomou assim pela sua saúde. Que hábito que você sabe que ainda precisa mudar, mas que continua adiando, hein? Conta pra gente. Bora falar sobre isso hoje? Wagner, já participando, bom dia.
3: Bom dia, Grazi.
2: Oi, meu amigo.
3: Comitiva do Botecão, minha querida. Tô aqui no PA3 Barra, ligadinho na Serra Dourada. Vou mandar um bom dia pra você e todos os meus amigos sempre sintonizados na Serra Dourada aí. O PA3 Barra, Barra Grande, Buritis, Ourofino, Mimoso, Vista Alegre, Barra Grande, Vitória. E tamo por cá, né?
2: Sempre.
3: Os companheiros nas rotas, nas fazendas aí, na Rota Velho 50, né? E vambora, que passarem que não deve nada pra ninguém, já tá voando é cedo. Vambora,
2: Ai, muito bom. Um abraço pra você, viu, Wagner? Um excelente dia, obrigada pela companhia sempre. Marcelo.
4: Bom dia, Grazi. Aqui é o Marcelo de São Simão.
2: Tudo bem?
4: Passando pra deixar um alô aí, ó, pra toda a galera da Arte Mídia, galera do Hospital da Bicicleta, Predil do Grau, e convidando a todos pra grande roda de capoeira hoje, na feirinha do microempreendedor em São Simão. Vamos que vamos, Grazi. E vamos ter aquele grande roda de capoeira top das top. E o nosso evento tá chegando, Grazi. Serra Dourada é bom.
2: Abraço pra você, viu, Marcelo? Bom dia. Paulo Afonso em Santa Terezinha respondendo aí a pergunta do dia. Grazi, cuidar, né? Às vezes, fazer exames e acordar todo dia cedo e beber um copo de água, é isso? A primeira coisa, tá certo. José Antônio em São Miguel do Araguaia. A gente acha, às vezes, deixa eu só voltar aqui no recado do Paulo. Às vezes acha que é besteira, mas tem muita gente que não bebe água direito, gente. Tem que beber. Vocês sabiam que a recomendação diária, segundo aí os nutricionistas, é 35 ml por quilo. Aí você vai multiplicar 0,35 pela quantidade de quilos que você tem, viu? Bora começar a beber água. Se você não começar logo cedo, não bate a meta, não. José Antônio tá em São Miguel do Araguaia. O Zé Roque, né, ligado com a gente. Graças, a melhor decisão foi a minha cirurgia bariátrica. 58 quilos a menos. A vida é outra. Que benção, meu amigo. Muita saúde pra você, tá? Obrigado por ter participado. Marcelo.
5: Bom dia, com alegria, minha amiga Grazi Tavares. Tudo bem? Aqui quem fala é o Marcelo Vascaíno de Aciara. É isso aí, Grazi. Passando pra desejar minha irmã, Gleide, né? Parabéns. Que Deus possa sempre abençoar ela. Hoje e sempre. Sempre realizar os sonhos com muita saúde, né? E sempre com Deus à frente. Parabéns, minha irmã Gleide. É isso aí. E ela é vascaína, né? E o presente dela vai ser a classificação do Vasco hoje. É isso aí. Chama que é pressão.
2: Tadinha da Gleide. Vai ficar sem presente no dia do aniversário, Marcelo. Um beijo pra ela. Muitos anos de vida, saúde. Que Deus abençoe sempre, tá? José Davi e a esposa Vânia Tavares estão em Cristalina, ligados com a gente também. Um abraço. Quem já tá com o radinho ligado, tá grudado no radinho com a gente, é meu amigo Mano Teles, lá em Cristianópolis. Um abraço pra você, seja sempre bem-vindo, tá? Mais recados, bom dia.
6: Bom dia, moça bonita.
2: Oi,
6: Joaquim,
2: moça.
6: Carlos, São Simão, um grande abraço.
2: Tudo,
6: né,
2: bem?
6: Pela programação, ofereço a todos os ouvintes, né? São Simão, região, que tenhamos uma quarta-feira abençoada por Deus.
2: Amém.
6: Papai do céu, filho de nós, né? Todos os dias temos que agradecer. Acordamos vivo mais um dia. Graças. O rato tá chegando aqui, o som com retorno, tipo um retorno, sabe? Sim, meio abafado.
2: Ah, vou pedir pro pessoal verificar o que tá acontecendo. Tá, Joaquim? Obrigado por ter me avisado. Alexandre?
7: Bom dia, Graziella Tavares. Vamos aqui na audiência da Serra Dourada. Graça, uma pergunta aí. O que eu tenho diminuído um pouquinho é a cervejinha. Melhorar a saúde, né? O álcool não é muito bom pro corpo, não. E eu só gosto de tomar cervejinha, mas mesmo assim eu tenho diminuído muito, muito mesmo. Saúde é em primeiro lugar, né, Graça? E hoje é meu aniversário também, viu, Graça?
2: Mesmo?
7: Muito bom. Completar mais um ano de vida aí. Vamos rompendo com Deus na frente.
2: Amém. Parabéns pra você, meu amigo Alexandre. Muitos anos de vida, saúde, que Deus te abençoe. Sua ideia, alegria, tudo de melhor, que você possa realizar seus

0: sonhos simples. E a gente, você falou assim, ah, reduzir um pouquinho. Às vezes a gente acha que pra melhorar alguma coisa na nossa saúde, a gente precisa mudar tudo drasticamente. Aí acaba que a gente nunca consegue, né? Se você fizer pequenas mudanças aos poucos, ah, eu sei que um hábito é ruim, mas eu vou diminuir. Em vez de fazer isso todos os dias, eu faço só de vez em quando, duas vezes na semana, uma vez na semana. Entende? Que você já consegue uma evolução muito grande pra sua saúde e fica algo muito mais fácil de você conseguir cumprir e realizar, né, Alexandre? Parabéns pra você mais uma vez, tá? Daqui a pouquinho eu volto com mais mensagens. Enquanto isso, você participa e responde nossa pergunta do dia. Qual foi a melhor decisão que você já tomou pela sua saúde, hein? E qual hábito você sabe que precisa mudar, mas ainda continua adiando? Conta pra gente, até 30 segundos.
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0: 8h43, Edson e Hudson, bom dia.

0: As Mais, primeira edição.
1: Por mais que a gente queira que as coisas aconteçam do nosso jeito, o destino sempre bate de frente. E quem a gente ama muitas das vezes acaba indo embora.

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1: Acabou que tava trabalhando na construção, compadre. Carregando terra num carrinho, né?
2: Sei.
1: Daí a pouco o patrão chegou e falou: vem cá, você tá despedido. Foi. Despedido por quê? Eu tô trabalhando, patrão. Falou: tá lá no meu escritório, tô vendo como é que seu carrinho de mão tá fazendo. Tá em nhique. Falou: mas isso é uma injustiça, eu tô trabalhando, o senhor quer me mandar embora? Falou assim: na minha empresa, carrinho não fica.

0: nhec, não. Tem que fazer nhec, nhec, nhec, nhec.
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2: Tá na hora do nosso Promo Shopping aqui na Serra Dourada. Vamos direto pra Chaveslândia. 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Oi, Zé Edson, bom dia pra você.
3: Bom dia, minha amiga Grazi, e a todos os ouvintes Serra Dourada FM. E prazer, eu tenho certeza, quando eu cheguei, a Grazi falou assim: o que tá acontecendo aqui na Chaveslândia?
2: Na quarta-feira, meu amigo Zé Edson, já por aqui, que maravilha.
3: Então, você imagina só, porque esse mês começou, mês de agosto, né? Você lembra o ano passado, a gente fez uma homenagem à sua mãe, à minha mãe, Nelly Rodrigues? E aí a gente falou assim, ó, não tem mais esse negócio de azar desse mês de agosto. Agora vai ser o melhor mês.
2: Com certeza.
3: A gente ficou pra

0: tô tanta energia positiva, ano passado deu certo. E esse ano eu falei, vou começar logo já no começo, para o pessoal sentir essa energia. Gostou da ideia, Grazi?
1: Adorei. A gente tem que mandar essa energia boa mesmo para o mês de agosto, que realmente é abençoado.
0: Tá

0: 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Minha amiga, amanhã a gente volta para contar como que vai ser o verso setor e essa nova campanha que está começando hoje para a gente dar e continuidade, vai ser 60 dias de pura emoção.
1: Maravilha.
0: E muita promoção. Um grande abraço, obrigado, gratidão e valeu, Brasil!
2: Valeu, Zé! Esperamos você aqui amanhã, hein? Um abração aí pra toda a equipe do Atacado. Falou, tá falado! 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Obrigada pela sua companhia, pelo rádio ligado. E vem comigo que aqui só tem coisa boa.

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1: Atenção, Itapaci e região, chegando informação para você. Vem aí o Sunset Beira Lagos nos dias 8 e 9 de agosto, esse sábado, esse domingo, das 13 às 19 horas no lago. Então prepare-se para 2 dias de muita música, DJs, animação e diversão à beira do lago, que é o cartão postal da cidade de Itapaci. E o melhor, a entrada é franca, viu? Tem mais informação agora para você de Ivolândia e região. Tá chegando a cavalgada, vai ser nesse sábado, dia 8 de agosto, com saída às 10 da manhã da Fazenda do Cristiano. Pessoal de Ivolândia e região, tá convidado para cavalgada.

0: Pra você que é do signo de câncer, hoje você vai ficar mais sociável e atrativo, mas ó, é importante ir com calma ao fazer novas amizades e separar o que é verdadeiro do superficial. Nas finanças, a prudência é essencial para proteger os seus bens, tá? No amor, o clima é de paixão, mas ó, evite os ciúmes. Hoje sua cor é violeta e os palpites são 58, 13 e 41. Alô, Leão! A Lua destaca sua carreira, incentivando a buscar crescimento com profissionalismo e cuidado para evitar rivais, tá? No bem-estar, preste atenção na garganta e também na questão hormonal, fugindo de excessos, principalmente à tarde. No amor, o seu charme aumenta e conversar ajuda a evitar conflitos. Hoje a sua cor é vermelho e os palpites são 28, 1 e 39. Virginiana, virginiano, é momento de cuidar da saúde com atenção e evitar mudanças na rotina, tá? Na carreira, amanhã pode trazer desafios, então priorize o que planejou e evite responsabilidades extras. No amor, novidades surgem, mas vale a pena aproveitar o tempo para conhecer melhor quem você gosta. Hoje a sua cor é azul e os palpites são 11, 2 e 20.
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2: Hoje, dia da saúde, a gente quer saber de você qual foi a melhor decisão que você já tomou pela sua saúde, hein? E qual que é o hábito que você sabe que precisa mudar, mas ainda tá adiando? Conta pra gente, até 30 segundos. Bora ouvir quem já tá participando? Bom dia.
3: Bom dia, Graça Tavares, bom dia.
2: Tudo bem?
3: Aqui é o Baiano de Cristalina.
4: Bom dia pra você,
3: Rafa. Bom dia para todos vocês da rádio.
2: Obrigada.
3: E para minha esposa, a Edmilson, da Cristalina, Goiás. E para toda a galera, motorista que conduz, os brutos da estrada, bom dia, fala comigo.
2: Tá na estrada, mas tá ligado com a gente, né, Baiano? Bom dia, bom trabalho para você, obrigada pela companhia. Gleide Vieira, bom dia.
5: Bom dia, menina.
2: Oi,
5: melhor
2: menina.
5: Melhor decisão pra minha saúde, que eu tomei até hoje na minha vida. Eu acho que foi a única também. Foi largar o cigarro, parei de fumar. Tem fazer 4 anos agora em dezembro. O cigarro tava me matando.

0: tá vendo? Boa saúde pra você, Gleide. Com certeza melhorou muita coisa, né? Marcinha Pinheiro?
1: Bom dia, Grazi. Tudo bem?
0: Oi, minha amiga.
1: Que Deus abençoe a nossa quarta-feira. Um abraço pra todos os ouvintes, pro Marcelo Vascaíno, em especial pra irmã dele, né? Que Deus abençoe sempre com muita saúde, com muita paz, prosperidade, que o resto ela corre atrás, né? Poxa, pena que é vascaíno, né? Mas, como ele diz, né? O meu Flamengo tá fora, eu acho que eu vou dar uma forcinha pra ele hoje. Vou torcer o Vasco dele. Vai que dá certo,
0: eu não vou,
1: né?
0: Não, hein?
1: Abraço, Marcinha.
0: Você tá muito boazinha, Marcinha. Pode não, ué. Que é isso? Antônia Campos, minha amiga, tá em Aciara. Bom dia, minha amiga Grazi. Uma feliz e abençoada quarta-feira pra você e pra todos os ouvintes que estão na sintonia do programa. Um beijo, minha querida. E sobre a pergunta do dia, a melhor decisão que eu tomei pela minha saúde foi tratar dos meus dentes e de uma gastrite no estômago. Sofria dia e noite com fortes dores. Graças a Deus, hoje não sinto mais nada. Só o regime que eu preciso tomar uma iniciativa rigorosa que ainda não consegui. Mais uma hora, sei que vou tomar jeito e vai dar tudo certo. Com certeza que sim. Um beijo pra você, Antônia. Um ótimo dia. Mais recados? Vamos ouvir?
2: Bom dia, Grazi Tavares.
0: Oi, Patrícia.
2: Grazi, a melhor coisa que eu fiz sobre a minha saúde foi voltar pra academia. Que devido ao estômago, eu fiz dieta, né? Perdi aproximadamente 8 quilos. E voltei pra academia. Estou firme e não pretendo parar pra ficar com a saúde top de linha,
0: que
2: né?
0: Bonitinha.
2: Bom dia a todos. Deus abençoe a todos ricamente.
0: Que exemplo a ser seguido, né, Patrícia? Um beijo pra você, menina. Um ótimo dia. Cinésia.
3: Bom dia, Grazi. Sou a Sinatra Mãe. Manda um abraço pra você na rádio.
0: Bom dia.
3: Sou a Sinatra Mãe. O Raimundo também disse. Com a esposa dele, a Nilza. Com o Coco Fotógrafo. Com o Marcelo Vascaíno.
0: Um beijo aí pra toda a família, sempre com a gente, né, Sinésia? Pro Júlio também, tudo de bom. Edinho.
4: Bom dia, Grazi. Bom dia aos ouvintes da
0: bom
4: rádio. A melhor decisão que eu tomei pra minha saúde, eu acho que foi parar de jogar futebol. Eu, aos 48 anos, eu parei de jogar. E quando eu jogava, todo domingo, e aí quando chegava na segunda-feira, acordava tudo dolorido, esperando a parede pra levantar. Joelho não presta, tornozelo também não. E fui ficando um pouquinho fora do peso, e isso aí só dava complicação. A mulher começou a brigar, que eu tava tomando remédio demais. Então, parar de jogar futebol foi a melhor decisão que eu fiz até hoje pra minha saúde. E pra mim não ficar fora da resenha, dos companheiros, das amizades, eu passei a ser técnico. Hoje eu sou técnico time, então eu tô envolvido na resenha do mesmo jeito e eu me sinto bem melhor, não mais jogando futebol, mas ainda participando com a galera.
0: Que bacana, Edinho, muito bom de ouvir. Adaptou o que você gosta, né, o que você gosta de fazer, adaptou e ficou muito melhor pra sua saúde, tá vendo? Um beijo, bom dia, obrigada pela sua companhia sempre. Daqui a pouquinho eu volto com mais mensagens, pode ser? Ah, deixa eu colocar só o Chiquinho aqui, peraí.
5: Olá, Grazi.
0: Oi!
5: Bom dia pra você, para Eduardo, Camila, Antero, Itel e Danilo Malta Solar. E Dionísio, Rei das Panelas. E Roberto da Carmastim, Valdênio Caigurabara. E professora Paola na Rodoviária. E o Sargento Alcide. Todos estiveram vindo. E Dona Dalva na Rua 17.
0: Beijo!
5: E o Jair lá no, na Chácara Circo Meia Lua. O povoado da infusão. E valeu,
0: Chiquinho. Daqui a pouquinho eu volto com mais mensagens. Vem responder pra gente. Qual que foi o melhor, assim, a melhor decisão que você já tomou pela sua saúde? E qual que é o hábito que você sabe que ainda precisa mudar, mas tá adiando? Conta pra gente.
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0: 9h17, chegando Gal Costa e Tim Maia, um dia de domingo pra te desejar um dia maravilhoso, com tudo de melhor.

De volta por aqui para contar para vocês que o cantor Gilberto Gil passou por um aperto ao ficar preso no elevador do prédio onde mora, em Copacabana, no Rio de Janeiro. O artista precisou ser resgatado pelo corpo de bombeiros, mas, felizmente, saiu sem nenhum ferimento. Depois da ocorrência, Gilberto fez

0: questão de agradecer o atendimento da equipe e até posou para uma foto com os bombeiros. O contratempo acabou mudando a agenda do cantor, que não conseguiu chegar à estreia de um espetáculo no Teatro Municipal do Rio de Janeiro. Nas redes sociais, a equipe de Gilberto entrou na brincadeira e escreveu: "No fim das contas, ficou só o susto mesmo. E muita gratidão pelo trabalho rápido dos bombeiros. A gente segue de olho no mundo das celebridades e eu volto já com outra quentíssima."
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2: Às 7h09:29, bom dia pra você.
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4: Santos e Atlético Mineiro estão classificados para a fase oitava de final da Copa do Brasil. As duas equipes venceram ontem por 1-0 os confrontos de volta da fase oitavas de final. O Galo venceu o Juventude em Caxias do Sul, com direito a gol de Mina aos 49 minutos do segundo tempo. Lembrando que na primeira partida as duas equipes haviam empatado 0-0, então Galo na fase quartas de final da Copa do Brasil. O mesmo vale para o Santos, que havia empatado na ida 0-0 com o Remo em Santos e ontem venceu por 1-0 o time paraense em confronto que aconteceu em Belém do Pará. O meia atacante Neymar deu assistência e o gol do Peixe foi marcado por Rony. Lembra do Rony Rústico do Palmeiras, fazendo ontem o gol da vitória do Santos. As duas equipes se juntam agora ao Atlético Paranaense. São as três classificadas para a fase quartas de final da Copa do Brasil.
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2: Manhã Show de volta, agora 9h36. Quero deixar um recado para a turma de Caldas Novas e região, que sintoniza aí o 90,7 FM. Amanhã tem estreia, viu, na Serra Dourada de Caldas Novas, a partir das 14h, tocando sucesso com Paty Brito. Então você que é de Caldas Novas e região, passa a ouvir a partir das 14h a Paty Brito, nossa nova locutora, nossa nova colega de trabalho. Que ela seja muito bem-vinda e que você possa recebê-la aí na sua casa, onde você estiver ouvindo a Serra Dourada. Então amanhã, a partir das 14h, tem estreia na Serra Dourada de Caldas Novas.
5: Nosso entrevistado da semana é o Dr. Leandro Alves, ele que é ortopedista. Dr. Leandro Alves, como evitar os acidentes que acontecem em casa?
6: A SBOT, que é a Sociedade Brasileira de Ortopedia, ela tem até o modelo da que a gente chama de casa segura. Essa casa segura é justamente para diminuir o índice de quedas intradomiciliares, que é o local mais comum de queda no idoso.
5: Dr. Leandro Alves, ortopedista, que dica o senhor nos dá para evitar os acidentes?
6: Evitar tapete, porque o tapete ou o idoso pode escorregar. Se evitar degraus na casa, se tiver algum degrau ou escada na casa, ter o corrimão para o idoso poder segurar. Em um local muito comum de queda, que é no banheiro e no quarto, a prevenção se dá no banheiro, com a utilização de corrimões no chuveiro, e também perto do vaso sanitário, e também o uso de piso antiderrapante. A gente sabe que o custo do piso antiderrapante é muito alto, então para quem

0: tem condições, o próprio tapete de borracha, que é aquele que gruda no chão, no chuveiro, também ajuda a diminuir o índice de queda.
1: Nosso entrevistado da semana é o Dr. Leandro Alves, ele que é ortopedista. Obrigado e até amanhã, doutor.
2: Meu médico, meu amigo.
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4: Chegando os Zezé de Camargo, 939.

0: Libriano, hoje desafios e demandas exigem atenção extra, então cuide de si com carinho. Confie em suas capacidades no trabalho para superar obstáculos, mas ó, cuidado ao lidar com dinheiro para evitar prejuízos ou dívidas. No amor, a paixão fica em alta com a lua chegando em touro. Hoje a sua cor é amarelo e os palpites são 48, 21 e 57. Escorpião. Atenção para você que é do signo de Escorpião. Ó, hoje desafios e rivalidades podem surgir no trabalho e na família. Então, ó, aposte na paciência para manter a harmonia, tá? No amor, cuidado com tensões, mas com tolerância tudo se resolve. Mantenha a serenidade e aproveite as boas energias para fortalecer os seus laços. Hoje a sua cor é amarelo-ouro e os palpites são 55, 46 e 21. Sagitário. Para você do signo de Sagitário, hoje é um dia de trabalho intenso, exigindo dedicação total para alcançar seus objetivos. Evite conflitos e pratique a calma para manter a harmonia com seu amor, que pode enfrentar desafios. Mantenha o equilíbrio e a paciência e aproveite o dia com positividade. Hoje sua cor é cinza e os palpites são 24, 26 e 42. Pergunta
1: do dia. Na pergunta do dia, a gente quer saber a sua resposta aqui no 629-8480-8453. Hoje é dia da saúde, você sabia disso? Então conta pra gente, qual foi a melhor decisão que você já tomou pela sua saúde? E qual hábito que você sabe que precisa mudar, mas ainda continua adiando, hein? Conta pra gente. Bora ouvir quem tá participando? Bom dia!
2: Bom dia, Gás. Um abraço a todos os ouvintes. E a melhor decisão que eu já tomei foi ficar ao lado da minha filha, pequena. Eu tenho 3, tá
1: que
2: bom?
1: Linda.
2: Bom dia, tudo de bom pra você.
1: Um beijo, Sinira. Obrigada. Suene, tá em Crixás. Bom dia, Grazi. A melhor decisão foi fazer caminhada regularmente. E o que eu preciso ainda mudar de hábito é diminuir o consumo do cafezinho. Difícil, né? Reduzir. Dona Gorete?
3: Dia, Graça, como é que você tá, minha filha? Você tá bem?
1: Eu tô bem demais.
3: Tô desejar uma ótima quarta-feira. Tô aqui ligadinho no seu programa. Tchau e obrigado.
1: Beijo, Dona Gorete. Romeu Batuta tá em Cristalina. Graça, tudo em paz? Graças a Deus. Manda alô pra nós aqui na Fazenda, ligado com a gente, né? Ah, na verdade, quem mandou esse recado foi o Ismael em Cristalina, perdão, tá? O Ismael mandando alô pro pessoal.

0: Só na Fazenda Rio Branco, em Cristalina, dona Diz, professora Isley Anezão Pereira e também para o Alex Capelão e o Alex sim, lá na Piscamba e também para o Beto e o Pedrão na oficina JR. Que Deus abençoe. Bom trabalho para vocês. Beijo também para o Romeu Batuta, que está sempre com a gente, viu? Joaquim Lopes participando. Parabéns pelo seu programa, Grazi. Que Deus abençoe sempre você e a todos nós. Vamos que vamos, né? Manda um parabéns para Dominga Lopes, que fez aniversário ontem. Que Deus abençoe e dê muitos anos de vida à minha irmã querida e também à minha esposa Edinalva Pereira. Um beijo, meninas. Tudo de bom para vocês. Marcelo?
1: Grazi, sobre a pergunta, a minha melhor atitude foi o tratamento dentário, né? Com a saúde bucal. E o que eu preciso mudar, depois que eu estourei o joelho, é parei de fazer atividade física e uma boa alimentação para ter a saúde melhor. É o que eu acredito.
0: Bora cuidar, né, Marcelo? Um beijo pra você. A Suelaine tá em Itaguaçu. A melhor coisa que fiz pra melhorar foi em relação à minha alimentação. Deixei de comer coisas que fazem mal e diminuí a bebida alcoólica. Agora eu preciso pegar mais firme nos exercícios físicos. Trabalho muito, então acabo ficando cansada e me acomodo. Super compreensivo, né, minha amiga? Um beijo pra você. A Denilson tá na Fazenda Sabiá, tá pertinho de Rio Verde, ligado com a gente, mandando oi para as meninas que ele tanto ama, a esposa Zenilda e a filhota Ana Carolina. Bom trabalho e fica com Deus. Amém, para nós. Ronilda em São Simão, bom dia, minha linda. Grazi Tavares, manda um alô para mim, para o meu amigo Reines Bicalho, flamenguista, para minha mãe Sebastiana e para todos os ouvintes da Melhor, que é a Serra Dourada. É muito bom ouvir seu programa. E sobre a pergunta do dia, eu não consigo tomar café sem antes tomar um copo de água. Mas isso é bom, uai, não é? Vai filtrando antes. Ai, ai. Marquinho tá em São Simão, lá no Hospital das Bicicletas, mandando alô pra Leidiana, pro Marcel, da Arte Mídia, pra filhota Isabela, que trabalha no Posto Zema, e pro Wagner, que trabalha na Casa Papai Noel. Um beijo pra essa turma boa ligada com a gente em São Simão. E você que tá aí me ouvindo, conta pra gente. Qual que foi a melhor decisão que você já tomou em relação à sua saúde? Qual que é o hábito que você sabe ainda precisa mudar, mas que ainda tá adiando? Conta pra gente. Daqui a pouquinho mais mensagens.
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0: Bora voltar no tempo com essa recordação linda com Amado Batista, secretária 951. Vai pra você.

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Que viagem no tempo, hein? Pro ano de 2001, tema da novela O Anjo Caiu do Céu. 9h58, chegando notícias direto da redação, intervalo comercial. Na sequência, muito mais música pra você. Música.

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1: Bom dia, aqui Lucílio Macedo, eu falo da Central de Jornalismo da TV Serra Dourada. Alerta contra o sarampo, hein? Goiás iniciou uma campanha para atualizar a vacinação de crianças e adolescentes de até 14 anos. A mobilização segue até o dia 1º de setembro e tem como objetivo atualizar a caderneta de vacinação e garantir a proteção contra doenças preveníveis. A vacina tríplice viral deve ser aplicada aos 12 meses, com reforço aos 15 meses, preferencialmente com a tetraviral. Crianças de 6 a 11 meses podem receber a chamada dose zero, que é uma proteção extra e não substitui as doses do calendário. Pessoas de 5 a 29 anos devem ter duas doses comprovadas, enquanto quem tem entre 30 e 59 anos precisa de uma dose. Já os trabalhadores da saúde devem comprovar duas doses, independentemente da idade. Eu chego 10h45 da manhã com os principais fatos do dia no SBT Notícias Goiás. Acesse também o tvsdnoticias.com.br. Eu sou Lucílio Macedo, espero você 10h45 na TV Serra Dourada SBT.
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E vem comigo que aqui só tem coisa boa.

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0: Mari Fernandes, bom dia.

0: Atenção para você do signo de Capricórnio. Hoje a Lua em Touro sugere cuidado no trabalho e na saúde, evitando exageros. Economize e valorize seu esforço financeiro, tá? No amor, use seu charme com cautela, porque podem surgir mal-entendidos. Mantenha o equilíbrio para um dia mais tranquilo e harmonioso. Hoje a sua cor é salmão e os palpites são 10, 19 e 16. Para você do signo de Aquário, hoje foco na organização do lar e no fortalecimento dos laços familiares, mas ó, evite reações impulsivas. Nos relacionamentos, a sinceridade pode gerar conflito, então pratique a calma e a compreensão. No amor, mantenha a cabeça fria e não deixe pequenas tretas afetarem sua paixão. Hoje a sua cor é lilás e os palpites são 52, 34 e 20. Pisciana, pisciano, hoje seu foco e determinação ficam em alta, ideal para trocar ideias e aprender. Cuide da comunicação e mantenha calma para evitar conflitos no trabalho e na vida pessoal. Invista na saúde com alimentação equilibrada e tenha firmeza para lidar com questões familiares e amorosas. Hoje a sua cor é creme e os palpites são 14, 23 e 51. E ele tá de volta, João Bidu, que vai trazer agora uma simpatia pra você que quer engravidar. É isso mesmo, né, João? É com você.
1: Beleza, beleza. E vamos então atender a Selma, né, que quer engravidar.

0: Tá tentando faz um tempo, ainda não conseguiu, né, Selma? Olha, faça um saquinho de pano branco, coloque 3 balas do mesmo sabor dentro dele e deixe embaixo do seu travesseiro durante 3 dias. Em seguida, pegue o saquinho, coloque embaixo do travesseiro do seu parceiro e deixe lá por mais 3 dias. Passados os 6 dias, tire as balas do saquinho jogando em uma lixeira. Chupe uma bala e dê uma bala para o seu parceiro chupar. A outra você deverá desembrulhar e enterrar num jardim. Valeu, querida? Boa sorte, hein? Que venha logo esse bebê aí, tá? É, amanhã esperando todo mundo aqui com a graça de Deus. Um beijo, um abraço forte, saúde e sorte.
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2: Na pergunta do dia, a gente quer saber de você, o que que você tem feito aí para cuidar da sua saúde, hein? Qual que é a melhor decisão que você já tomou pela sua saúde? Qual que é o hábito que você sabe que você precisa mudar, mas ainda tá adiando, hein? Conta pra gente. Bora ouvir quem tá participando? Bom dia!
3: Bom dia, Grazi, tudo bem? Oi! Sou fã do seu programa, todos os dias escuto, minha enquete de hoje é agora, tô cuidando da minha saúde, tô indo médico, fazendo muitos exames pra que eu tô acima do peso, mas eu vou conseguir emagrecer, com fé em Deus.
2: Amém!
3: Abraço, tenha um bom dia.
2: E esse cuidado é tão importante, né? Às vezes a gente vai deixando de lado, achando que tá tudo bem, ou às vezes sente alguma coisa, mas nunca vai procurar, então é fazer esses exames com regularidade, né? Pra saber se tá tudo certinho, só um cuidado mesmo, né? Um beijo pra você, tá, Maria? Tá lá em Caldas Novas ligado com a gente e deixa o recado aqui pra turma de Caldas Novas que amanhã, a partir das 14 horas, tem estreia por aí na Serra Dourada de Caldas Novas com a nossa locutora Paty Brito arrasando no nosso Tocando Sucesso. Amanhã, então, a partir das 14 horas, turma de Caldas Novas com uma nova companhia à tarde. Vânia Alves!
4: Bom dia, Grazi! Tenha um dia abençoado, iluminado por Deus!
2: Amém!
4: Manda, gente! Um modão pra nós aqui em Corumbá, os ouvintes de Corumbá de Goiás aqui, da Rede Serra Dourada.
2: Os melhores, com certeza, né, Vânia? Dona Lúcia?
5: Bom dia, minha amiga Grazi, tudo bem? Como é que você
2: bom
5: está?
2: Bom dia.
5: Tudo bem? Você é uma ótima manhã abençoada de quarta-feira pra você, Grazi. Por favor, mande um alô pra Anitta, seu José, lá na Travelândia, pra toda a minha família, pra todos meus amigos e amigas e ouvintes da Deus, vim na Serra Dourada, tá? Grazi, sobre a pergunta do dia, a melhor decisão que eu tomei sobre a minha saúde, Grazi, foi fazer caminhada e diminuir o café, né, Grazi?
2: Então
5: tá, com Deus aí, tchau, obrigado.
2: Beijo, bom dia. O Zico tá ligado com a gente em Anciara, mandando alô para toda a turma lá na MRKD Instalações, curtindo sempre a melhor programação aqui na Serra Dourada. Tem mais recado? Deixa eu ouvir quem tá participando. Oi, Boca!
6: Bom dia, Grazi Tavares, sou eu, Boca Fotógrafo de Anciara, um pouco atrasado na participação de hoje.
2: Eita,
6: gostaria
2: homem.
6: De desejar um feliz aniversário com muito carinho para minha amiga Joyce Morena, secretária da Prefeitura de Aciara. Segunda-feira foi o dia da Joyce Loura. Hoje é o dia da Joyce Morena. E aproveitar para dar um bom dia carinhoso para minha amiga Cleide, controladora da Prefeitura de Aciara.
2: Um beijo para essa turma boa de Aciara que tá sempre com a gente. José Mourão, em Minaçu, bom dia para você, minha linda amada, da voz mais linda de Goiás. Pela primeira vez aqui participando do seu programa. Que coisa boa, seja sempre bem-vindo. Ó, agora que você já sabe o caminho, pode ficar sempre à vontade para participar, tá bom? Sansão Pintor, tá lá ligado
7: bom
2: com a gente.
7: Dia, ó. Bom dia, com muita alegria. Bom dia, Grazi. Bom dia aí a todos os ouvintes da Serra Dourada FM. Bom dia a nossos amigos de farda aí da Construção Civil, né? Bom dia, com muita alegria. Sansão Pintor tá por cá, pintando 7. Ele obrecando 8.
2: Um abraço, viu, Sansão? Um bom dia, bom trabalho pra você, pra toda a turma que tá aí no Rala, sempre ligado com a gente. Beijo pra Jojo, que tá em Crixás, também ligado, Deusmar Marques participando. Adriele em Itapaci, pessoal se inscrevendo na promoção. Celular novo, basta anotar 2 horários, já envia pra gente, faz seu cadastro, tá? Valtécio tá em Crixás, um abraço, bom dia pra você. Daqui a pouquinho eu volto com mais mensagens. Vem participar e vem responder. Qual foi a melhor decisão que você já tomou em relação à sua saúde, hein? Qual que é o hábito que você acha que você precisa mudar, mas você continua adiando? Conta pra gente, até 30 segundos.
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2: Chegando Maurício Eduardo, 10h19.

0: Se a notícia no mundo das celebridades, é claro que a gente vem e conta tudo pra vocês. Olha, quem roubou a cena no leilão beneficente do Instituto Neymar Júnior não foi o famoso, não. Foi a pequena Mavi. Com apenas 2 aninhos, a filha de Neymar encantou o público ao fazer caras e bocas, acenar para os convidados e até falar ao microfone durante o evento. Enquanto o pai atendia a imprensa, Mavi mostrou que está bem à vontade diante das câmeras. Esbanjou simpatia do começo ao fim da noite. E teve mais, viu? Durante o evento, Neymar pai brincou ao dizer que a família ainda deve crescer e que o jogador pode ter até 7 filhos. Pelo visto, talento para chamar atenção e muito carisma já fazem parte da nova geração da família Neymar Júnior. A gente segue acompanhando tudo o que acontece. Daqui a pouco eu volto com a última quentíssima de hoje.
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2: Acerte a hora, 10h25. Bom dia.
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4: Rafael Bessa.
5: Primeiro foi o Atlético. E agora é a vez do Goiás receber uma punição da FIFA, o chamado transfer ban. A equipe esmeraldina está restrita, não pode registrar novos jogadores em virtude de uma dívida de 2022. À época, o Goiás contratou o volante Johnny Lucas, que chegou por empréstimo junto ao Londrina. O detalhe é que ele pertencia ao Sint-Truidens, da Bélgica, e o Goiás não pagou o cerca de $100 mil pedidos pela equipe belga. Com isso, o registro da inadimplência foi parar na FIFA e agora o Goiás está com essa restrição. A equipe esmeraldina, hoje pela manhã, se pronunciou, confirmou a existência da dívida e que o processo já está nesse momento em andamento para a resolução da restrição. O fato é que o Goiás sofre o transfer ban em virtude de Johnny Lucas, atualmente jogador do Amazonas, que jogou 2 temporadas com a camisa do Goiás. Em 2022 foram 13 jogos, enquanto que na temporada de 2023, 12 partidas disputadas com a camisa esmeraldina. 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

0: Manhã Show de volta, agora 10h31, chegando detalhes da minha vida com Bruno Carvalho.
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Bruno Carvalho, há mais de 30 anos, eu morava na periferia de Goiânia, que, apesar da distância do centro da cidade, era um bairro muito acolhedor. Eu estava no segundo ano do segundo grau, quando vi uma garota no colégio, que nunca tinha visto antes. Ela era uma menina bonita, cabelos castanhos, olhos verdes. Chamava a atenção por onde passava. Mas descobri que, além de mim, que passei a admirá-la desde o primeiro dia que a vi, ela tinha mais um montão de admiradores no colégio, e todos a fim de namorar com ela. Mas, para minha felicidade, Bruno, ela me escolheu. Mesmo eu sendo um dos garotos mais tímidos de toda a turma, nos apaixonamos de verdade um pelo outro. Era um amor puro, sem sexo, apesar do desejo. Mas era um amor que, só de estar perto de mãos dadas, já nos enchia de prazer. Mas, como todas as histórias têm suas curvas sinuosas, como nas estradas que nos levam a algum lugar, nossa história também teve várias e acabou nos separando bruscamente. Ela mudou-se para outra cidade, acompanhando os pais dela e, mesmo tendo me prometido que um dia voltaria para a gente ficar juntos, ela nunca mais me deu notícias. Sofri demais por perder aquele amor que eu sabia que era para sempre. Mas, Bruno, o tempo se encarregou de ir colocando as coisas no lugar e a vida foi seguindo seu curso. Soube depois de um tempo que ela se casou, teve filhos e até construiu uma carreira de sucesso. Eu, por minha vez, me dediquei aos estudos, me formei e estava indo bem na minha área de formação. Conheci um novo amor. Vivi uma vida intensa a dois, mas acabei me separando depois de alguns anos. Passaram-se

Mais de 30 anos, Bruno. E apesar de lembrar sempre daquele amor, nunca mais tive notícias dela. Até que um dia, Bruno, num evento beneficente que eu estava, me deparei com uma mulher linda, elegante, de cabelos castanhos e olhos verdes. Ah, Bruno, era ela. Era aquela menina que foi o grande amor da minha vida. E ela não me reconheceu. Eu estava mais gordinho, com os cabelos grisalhos. Mas mesmo assim, quando ela me olhou, ela deu um sorriso, sem graça, como se me reconhecesse, mas que não sabia quem era. Criei coragem e me aproximei, a chamando pelo nome. Ela, assustada, perguntou-se de onde a gente se conhecia, e antes que eu respondesse, ela lembrou e me deu um forte abraço que instantaneamente reacendeu aquela louca paixão de adolescente que eu carregava dentro de mim. Os anos que ficamos separados parecia ter se apagado, e a conexão que existia entre a gente era tão intensa quanto no passado. Conversando, ela me contou que estava viúva há alguns anos e nunca mais quis conhecer mais ninguém. Depois de vários outros encontros, decidimos que era o momento de resgatar todos aqueles anos em que ficamos longe um do outro. Fomos morar juntos e descobrimos que nunca é tarde para ser feliz. E se Deus nos permitir, será assim até que a morte nos separe. Bruno Carvalho, aí está o detalhe da minha vida. Terminando, eu gostaria de ouvir uma música que a gente gosta muito. É com Biafra, Sonho de Ícaro.

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1: Maiara e Maraíza, 10h41.
2: Existe uma teoria que se chama 90-10, onde uma pessoa tem 90% daquilo que você procura em alguém, só que você foca naqueles 10% que falta. Aí você sai pra rua, se aventura, e realmente você encontra aqueles 10%, mas não se deu conta que perdeu os 90%.

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0: De volta com a nossa pergunta do dia. Convido você a participar, responder aqui no 629-8480-8453. Eu sempre digo, né? Entrou no estúdio, vai ter que responder a pergunta do dia. Hoje, não sei se você sabe, mas é o Dia Nacional da Saúde. A gente às vezes fica deixando de lado, mas a pergunta a gente quer saber é o seguinte: qual que foi a melhor decisão que você já tomou em relação à sua saúde? E o que que você sabe que você precisa mudar, algum hábito assim, mas que você deixa de lado? Já pensou nisso, Maia Maia?
1: Já pensei nisso.
0: O que que você cuida bastante? O que você não cuida?
1: Eu acho que o que é prioridade pra mim, no momento, é a minha alimentação. Uhum. E daí, então, eu tô cuidando mais da minha alimentação.
0: Alimentando melhor, cuidando mais em relação a isso, né?
1: O que que eu tô deixando um pouco de lado?

0: errado, que eu deveria estar fazendo mais, é exercício físico. Que é, nossa, é surreal, meu sono melhora assim 100%.
1: Melhora tudo, né?
0: Sabe, minha disposição no outro dia, então melhora tudo.
1: E é difícil também conciliar, a gente tava falando sobre isso mais cedo aqui, porque a gente tem uma rotina corrida, né?
0: Uhum.
1: Trabalha muito, acaba difícil ter essa disposição para o exercício também, né? Não dá pra gente ter tudo nessa vida, mas que a gente consiga conciliar uns pouquinhos aí, o que for possível, até porque melhora em todos os aspectos da nossa vida, né?
0: E outra coisa, é que a gente fica pensando muito que a gente precisa bater exercício físico a semana toda.
1: Exato.
0: Os 7 dias, os 5 dias da semana aí. E não, às vezes a gente fazendo um pouquinho aqui, um pouquinho ali.
1: Com certeza.
0: Já ajuda bastante.
1: Foi o que eu falei mais cedo também, a gente tava conversando sobre isso, porque assim, igual alimentação, eu como muito mal, Grazi, o que que eu posso melhorar? Às vezes uma mudança, ou que você sabe que você...
0: Um
1: pouco, se você faz uma coisa errada todos os dias, você passa só 2 vezes na semana, já é um avanço enorme. Você não precisa tirar tudo que faz mal, né? Mas vai
0: de
1: melhorando,
0: uma vez.
1: Vai. Então, assim, esses pouquinhos valem pra tudo. Vale pra um sono melhor, vale pra um cuidado com a saúde mental, vale pra alimentação, pro exercício, vale pra tudo, né? Com certeza vai melhorando.
0: Então, por exemplo, igual aqui, a gente tem direito ao almoço, né? E a gente tem alguns restaurantes pra gente ir. Tem um restaurante que meu estômago não aceita muito
1: mesmo?
0: Bem as coisas de lá, não.
1: Você já percebeu
0: já
1: isso?
0: Já percebi. Uhum. Só que eu tava deixando de comer algumas coisas específicas pra não passar mal. Aí eu falei, não, gente, tem que ir no... Vou andar um pouquinho mais pra
1: tá
0: ir
1: vendo?
0: Num outro restaurante
1: já
0: pra comer
1: um
0: melhor.
1: Cardio, já faz um cardio.
0: Aí, ó, aquela coisa.
1: É isso.
0: É, às vezes deixar de ir de elevador e de escada.
1: São
0: uns
1: simples,
0: detalhes,
1: né?
0: Que a gente tá tão acostumada a... praticar no dia a dia, que a gente não percebe que a gente pode mudar pequenas coisas.
1: Uma caminhadinha a mais, né? Vamos fazer as coisas aos poucos. Às vezes, nem tudo, assim, que... porque tem coisa que é muito cara. Sim, mas tem coisa que dá pra gente fazer, que não envolve, assim, em relação financeira, né? Uma caminhadinha a mais.
0: Sabe outra coisa também, Grazi? Beber água.
1: Uhum.
0: Nossa, Grazi.
1: Eu fico falando aqui desde cedo. Vamos começar a beber água, que pra bater a meta do dia... Se você não começar cedo, não vai, não.
0: Não vai, não.
1: Você sabia que são 35 ml por quilo?
0: Por quilo, né?
1: Você tem que fazer essa
0: conta.
1: Essa continha aí pra saber a quantidade que você precisa. O mínimo.
0: Os ouvintes estão falando o quê? Qual que é o hábito?
1: Ah, tem muitas coisas. Tem muita gente que deixou de fumar, por exemplo.
0: Boa.
1: Deixou de beber, passou a beber menos, que sabe que a bebida prejudica em vários aspectos. Então, assim, não é tirar tudo também, né? Mas ir mudando algumas coisas que você percebe que pra você não são legais. Vamos ouvir aqui as participações, Maia?
0: Vamos.
1: Quer falar alguma coisa? Eu te
0: não,
1: cortei?
0: Não.
1: Então deixa eu ouvir
0: Tô
1: as
0: curiosa.
1: Participações. Adriane, bom dia.
2: Oi, Grazi, bom dia, tudo bem?
1: Tudo bem,
2: sobre
1: você?
2: A sua pergunta aí do dia? Com certeza, eu larguei do café. Gostava muito do café, mas eu sentia que tava me fazendo mal, Grazi. E eu larguei do café e tô me sentindo muito bem.
1: Tá
2: Obrigada,
1: vendo?
2: Bom dia, bom trabalho.
1: Esse vício aí, eu acho difícil também, Maia.
0: Ô, Grazi, deixa eu te falar, você sabe, né? Normalmente quem tem insônia, dificuldade pra dormir, café depois das 4 é proibido.
1: Eu sei, meu médico sempre me diz isso. Obedeço? Talvez, mas é sério.
0: Melhor, ajuda a ansiedade também.
1: Tem gente que não sente esse efeito, né? Mas faz o teste, se você tem uma dificuldade
0: pra
1: dormir.
0: Mas é porque você tá acostumado, entendeu?
1: Se você tem dificuldade pra dormir, faz esse teste. Corta o café, assim, das 3 pra
0: frente. É um tempo, calma, gente. Não é tipo um dia que você vai sentir a diferença.
1: Isso.
0: Você tem que fazer pelo menos isso uns 15 dias pra pegar o hábito, pro seu organismo limpar e reacostumar
1: tá
0: com isso.
1: Vê só, gente. É, do café é seríssimo.
3: Bom dia, Grazi. Eu tinha que estamos na Fazenda Ouro 2, estamos aqui escutando seu programa aqui de boa. Pessoal
1: boa.
3: Da Fazenda Santo Mé, Fazenda Montedeu, nós escutamos seu programa, Grazi. Um bom dia a todos. Uma boa quarta-feira a todos, vindo da Serra Dourada.
1: Um
3: abraço,
1: beijo.
3: Fica com Deus.
1: Obrigada. Divina.
4: Oi, Grazi. Bom dia. Tudo bem?
1: Tudo
4: Oi,
1: bem,
4: Grazi.
1: Você?
4: Só uma pergunta do dia: o que eu faço é caminhada e envio de gordura, né? Carne gordurosa. Eu gostaria de ouvir a próxima música e ofereço para todos vocês.
1: Obrigada, um beijo, Divina. É isso, né? Cortar aquelas coisas que a gente sabe que faz mal, né? Deixa só pra de vez em quando, não tem problema. Luzia, bom dia.
5: Bom dia, minha amiga Grazi. Aqui é a dona Luzia,
1: tá boa?
5: Do sítio Bom Jesus, vizinho de Lagoa Santa. Manda um alô pra nós. É a primeira vez que participo do seu programa.
1: Gracinha. Que linda! Seja sempre bem-vinda. A gente brinca aqui que já que ela sabe o caminho, agora
0: ela
1: sempre
0: ela
1: vem
0: sabe,
1: participar,
0: pode voltar.
1: Né? Participa sempre. Ah, deixa eu dar um recado também, pessoal de Caldas Novas,
0: Ai,
1: tá?
0: Caldas.
1: Com... O sorteio já aconteceu? Não, é?
0: Não.
1: Que dia que é, mãe?
0: Sexta-feira, Grazi.
1: Pessoal, Instagram lá da Serra Dourada de Caldas Novas. Segue lá, acompanha certinho, participa do sorteio, porque hoje não, amanhã tem novidade pra vocês de Caldas Novas e região, que sintoniza 90,7 a partir das 14 horas. Tem uma nova

0: Comunicação com Paty Brito, nossa nova colega de trabalho, locutora Paty Brito, então te fazendo companhia a partir de amanhã, às 14 horas, tá? Tocando sucesso, você fica convidado. Depois você volta, né, Maia? Eu
1: pode
0: adoro
1: sim,
0: quando você
1: Grazi,
0: vem dar uns pitacos aqui, tá bom?
1: É bom dar uns pitacos aqui, né?
0: Daqui a pouquinho eu coloco mais participações, bora de música.
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0: Chegando Daniel e Altair e Alexandre, 10h54.

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1: Bom dia, aqui Lucílio Macedo, eu falo da Central de Jornalismo da TV Serra Dourada. Uma cobrança de apenas R$11,17, feita pelo Detran de Goiás, pode resultar em um processo de cerca de R$240 milhões. Ação civil pública movida pelo Instituto de Defesa do Consumidor e do Contribuinte discute a devolução de uma taxa considerada indevida pela Justiça. Mais de 670 mil motoristas podem ser beneficiados. Nesta etapa, a discussão é sobre os juros da condenação, que podem elevar o valor da execução. O processo ainda segue em tramitação e os próximos passos definirão como será feito o ressarcimento aos consumidores. Eu chego às 10h45 da manhã com os principais fatos do dia no SBT Notícias Goiás. Acesse também o tvsdnoticias.com.br. Você pode participar no 62985-197000, mandando seu WhatsApp, a sua bronca, como é que está a saúde, a educação, o trânsito, a segurança pública aí no seu bairro. Eu sou Lucílio Macedo, espero você, 10h45, na TV Serra Dourada SBT.
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1: 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Obrigada pela sua companhia, pelo rádio ligado. E vem comigo que aqui só tem coisa boa. E começa a partir de agora as as 12 músicas mais pedidas durante toda a programação. Preparadas especialmente para você, o melhor ouvinte do mundo.
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1: Abrindo as mais com Zezé de Camargo, 11.

0: 11.
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0: E a última quentíssima de hoje é uma bomba, ou seja, vida nova na vida da boiadeira. A cantora Ana Castela contou que resolveu dar um tempo aí nas bebidas alcoólicas para investir em uma rotina mais saudável. Durante um evento que aconteceu em São Paulo, ela revelou que está focada nos treinos e que entrou de vez no estilo de vida fitness. Bem-humorada, a boiadeira até brincou que quando bebia acabava ficando mais mão aberta, mas garantiu que essa fase já passou. E nada de dieta complicada não, a sertaneja disse que prefere manter uma alimentação simples com arroz, feijão e frango, mesmo com a correria da agenda de shows. Pelo visto, a boiadeira está determinada a cuidar da saúde sem perder o bom humor, né? E é com essa que a gente se despede hoje. Amanhã eu volto com outras quentíssimas do mundo das celebridades e estarei esperando por todos vocês. Beijinhos, até amanhã, hein? Tchau, tchau.
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2: Acerte comigo a hora, 11h27. Bom dia pra você.
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4: Baculejo acabou que foi comprar algodão, sabe? Aí chegou lá e falou assim: quanto que é o metro desse algodão que tá nessa bobina aqui? Aí o vendedor falou: essa bobina hoje já tá de promoção. Quanto mais você levar, mais barato fica. Ele falou: não, você pode desenrolar nela e até ficar de graça.
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2: Olha, em instantes tem Jornal do Meio-Dia. Você que nos acompanha nesse momento pela Rede Serra Dourada. Eu, Luciana Finrode, estou te esperando, hein? Contando com a audiência de cada um de vocês. É daqui a pouco, com muita prestação de serviço, destaques policiais, a sua bronca na tela e muitas notícias. Adianto algumas. Carro avança o par e atinge moto e o motociclista é arremessado. O impacto foi tão forte que a vítima sofreu fratura exposta. Um caso raríssimo impressiona em Quirinópolis. Uma leitoa nasce com grave malformação e intriga até especialistas. Vaca fica presa em lamaçal e mobiliza a operação de resgate para salvar o animal no sudoeste do estado. O calor e a seca em Goiás ajudam a explicar a ventania prevista para outras regiões do país. No Jornal do Meio-Dia você vai entender esse fenômeno. Atenção, estudantes, termina na sexta-feira o prazo de inscrição para o vestibular 2027 da UFG. Começou a contagem regressiva para o Bonodori 2026. O maior festival da cultura japonesa em Goiás foi lançado e promete reunir milhares de visitantes. Tudo isso e muito mais daqui a pouco no Jornal do Meio-Dia, tá? Nosso WhatsApp 985197000. No Instagram você também tem muitas informações, @TV Serra Dourada e @Luciana.jornaldomeiodia. Até daqui a pouco.
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2: A quinta mais pedida é com Gustavo Lima, 11:41.

0: Finalzinho das Mais Mais, Eduardo Costa, segunda mais pedida. Bora para os últimos recados? Osanita em Cocalzinho. Bom dia, menina Grazi. Tô aqui no bairro Cidade de Deus, em Cocalzinho. Um abençoado dia para você. Um abraço para todos os ouvintes da rádio. E um beijo para José, que mora no Faraó. Abração. O Rangel, Grazi, manda alô para nós aqui em Palestina, no grupo Ouro Fino, para toda a turma no Rala. Próxima para vocês, tá? Célia Rocha em Lusiânia, um beijo para você. Fabão Vascaíno ligado com a gente, um beijo. Professora Idalícia no Oriente, amanhã vai completar 80 anos, como assim? Lindíssima, maravilhosa, com muita saúde, paz, alegria, tudo de bom para você, viu? Gilmarzina na Fazenda Nova Piratininga, um beijo. Beijo, minha amiga Vandete em Crixás, mandando abraço pro Boca, Miranda, Zé de Vito, Zé Bira, Alessandra, Elizabeth e o Marcelo Vascaíno. Deixa eu mandar um alô especial também para Solange, em Lusiânia, que ela mandou aqui uma participação tão legal. E é tão bacana ver as pessoas com poucas mudanças na vida, percebendo tantas diferenças, né? Obrigada por compartilhar com a gente. Tá, Solange? Tá lá em Lusiânia. Abração aí para toda a família. Deixa eu ver os recados, mensagem de voz. Maria Amélia?
1: Bom dia, Graça.
0: Oi, menina.
1: Maria Amélia, minha amiga. Você tá bem?
0: Eu tô excelente.
1: Ontem fui trabalhar na casa da mulher por lá cortar safrão. Você disse muito fazer, minha amiga. Maria, eu tentava o tempo todo cortando safrão. É bom, safrão puro, né? Moído na hora. Basta meus filhos, meus netos, meu marido João, comadre Preta, minha nora Cláudia, meu genro, meus cinco filhos.
0: Certo.
1: E todos vocês da Serra Dourada, minha amiga. Fique com Deus. Um abraço pra todos vocês da Serra Dourada. Serra
0: um
1: Dourada,
0: beijo. Bom dia. Um abração pra toda a família. Osmi.
2: Bom dia, Graça.
0: Bom dia.
2: Manda um alô pra turma do Sandro aqui no Vale do Sol.
0: Beijo pra turma do Sandro. Gil Gomes.
3: Bom dia do Gil Gomes em Cachoeira de Goiás. Cheguei um pouquinho atrasado, mas
0: chegou,
3: tô aqui. Bom trabalho pra vocês.
0: Já.

0: tô ligado com vocês aí no Cachoeira de Goiás, né? Gil Gomes, deixa o critério de vocês, uma pra nós aí.
1: Um abraço, meu amigo. Wellington.
2: Bom dia, Grazi. Aqui é o Wellington de Jesus Lima, aqui da Fazenda Malibu, divisa com Tocantins. Quero mandar um alô para todos os meus amigos aqui da Fazenda Malibu.
1: Ó, solzão no 12 ouvindo a Serra Dourada, né? Um beijo para você, Wellington. Abração para minha amiga Lucenita em Montevidéu. Cadê Matheus, Luceni? Resgate esse menino de novo, que tá desaparecido. A Vanita em Assiara, um beijo, minha amiga. Antônia Campos em Assiara também, né? Falou que já parou até de tomar café, né? Porque tava fazendo mal, tá certo. Até amanhã, minha amiga. Vá com Deus, bom apetite e uma abençoada tarde. Um beijo pra você. Ulisses em Cocalzinho, até amanhã. Uma semana abençoada, amém. Marcos tá em Bonópolis. Grazi, você e a Maia completaram a rádio, viu? Os diretores ainda não pensaram em vocês duas fazerem esse programa juntas? Eu já fiz essa sugestão, nosso chefudo poderia ouvir, acho que eu vou mandar essa mensagem pra ele, viu? Falou que a rádio fica top demais quando tá as duas juntas. Eu adoraria, o espaço aqui está aberto, se ela topar, eu topo demais, viu, Max? Obrigada pelo carinho, vou passar seu recado pra ela. Wender, em Montevidéu, passando pra desejar um abençoado dia, beijo pra você também. Amanhã a gente se encontra, viu, pontualmente às 8 da manhã, chegando a mais pedida de hoje. Na sequência, Serra Dourada Esportes, com Helder Naasson, Rafael Bessa e Evandro Gomes. Eu desejo uma tarde abençoada pra você, com tudo de bom. E ó, nunca se esqueça, viu, você é do tamanho do seu sonho, você pode conquistar o que seu coração desejar, mas pra isso corra atrás e não desanime, que essa hora vai sim chegar. Um beijo da Grazi, até amanhã, tchau!
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3: Olá, torcedor! Olá, torcedora! Grande abraço! Boa tarde! Seja bem-vindo, seja bem-vinda à Rede Serra Dourada. É bom ouvir! Peço licença para entrar na sua casa, no seu trabalho, no seu carro. Afinal, estamos chegando com os destaques da edição desta quarta-feira, 5 de agosto de 2026.
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3: Copa do Brasil, Atlético Paranaense, Atlético Mineiro e Santos estão classificados para as quartas de final. Hoje mais 4 equipes serão classificadas. São 4 jogos. Às 7 da noite tem Cruzeiro e Chapecoense. Às 7:30 Grêmio e Cruzeiro. Ou melhor, Grêmio e Mirassol. Às 9:30 Fluminense e Vasco, além de Fortaleza e Palmeiras. São os confrontos que definem mais 4 classificados para as quartas da Copa do Brasil. E o Transferban, hein? Só mudou de endereço. Depois do Atlético, agora é a vez do Goiás ser punido com a restrição de contratações da FIFA. Meio-dia e 6, ele é o mais sensato.
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3: Oi, Evandro Gomes, um abraço, boa tarde.
6: Boa tarde, Rafael Bessa.

0: abraço a você, ao Helder Nasson. Grande abraço à minha nobre família da Rede Serra Dourada.
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0: É bom hoje falar de futebol, né? Hoje

0: novo. Que isso, mas a gente nunca fala do Neymar aqui, ué.
1: Não.
0: Mas, ó, ontem ele viajou no dia do jogo, é, chegou lá, deu assistência e ainda provocou os adversários no final.
1: Ele foi provocado primeiro, xingaram ele todo.
0: Sim.
1: É pra gente saber, assim, há muito fala, ah, é menino, não sei o que tem, reage dessa forma, tal. Xingaram o cara de tudo quanto é nome.
0: Desde o aquecimento.
1: Eu acho, assim, que ele deveria mesmo, num ponto, passar por cima disso. Porque em todo lugar onde ele for, ele vai ter mais aplausos, mas vai ter um grupo que vai vaiá-lo, né? Vai xingar, vai tentar desestabilizar, e o Neymar desses caras assim. Eu acho que se você provocá-lo, ele em campo, ele responde lá em campo como ele fez. Ele entrou e pegou uma bola e deixou o Rony com o gol aberto na frente dele.
0: Sim.
1: Né? Então assim, ele não precisa fazer mais nada. Ele fez o que os outros não fizeram durante todo o tempo. Mas eu prometo que hoje eu não falo mais do Neymar, não.
0: Ah, eu duvido, não, até porque daqui a pouco, assim, ainda nesse bloco, eu vou pautar esse assunto.
1: Tá bom.
0: Meio dia e oito, Evandro Gomes, vai sensato. Quem também está comigo é ele que é titularíssimo nesse horário aqui na Rede Serra Dourada há quase 20 anos. Oi, Helder Nasson, um abraço pra você, boa tarde.
2: Boa tarde, Rafael Bessa, Evandro Gomes, ouvintes do Serra Dourada Esporte. Chama aqui o Evandro Gomes hoje.
1: Chama,
2: cara. Ele não vai falar mais do Santos hoje.
1: Não, do Santos eu não falei.
2: Do Neymar,
1: não,
2: aliás. Do
1: Neymar.
2: Hoje, depois das 23 horas e 59 minutos de hoje, ele não fala mais hoje do Santos. Do Neymar.
1: Não vou falar.
2: Do Neymar.
0: Meio-dia e nove, eu quero só ver. Meio-dia e nove. Já chamei aqui a participação do nosso Helder Nasson e conto também com a sua participação.
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0: E o assunto é a Copa do Brasil. Pra você, qual equipe é favorita a conquistar o título da Copa do Brasil, hein? Até agora, temos 3 classificados para a fase quartas de final. Atlético Paranaense, Atlético Mineiro e Santos. Hoje serão definidos mais 4 classificados que saem dos confrontos entre Cruzeiro e Chapecoense. As duas equipes empataram 0-0 no confronto de ida. Grêmio e Mirassol também empataram, só que 1-1 na ida em confronto que aconteceu lá na cidade de Mirassol. Hoje ainda tem Fluminense e Vasco. Um dos dois estará na próxima fase da Copa do Brasil, no primeiro confronto, empate 0-0, além de Fortaleza e Palmeiras. Lembrando que na ida, o Palmeiras venceu por 3-0. Esse jogo hoje não vai acontecer em Fortaleza, mas em Cuiabá, lá na Arena Pantanal. Como assim? O Fortaleza vendeu a organização do jogo para uma outra cidade, buscou um investidor que tirou o jogo de Fortaleza e levou lá para a cidade de Cuiabá. E às vezes quando a gente fala assim, vendeu a organização do jogo ou vendeu o mando do jogo, isso soa estranho, mas é algo que tradicionalmente acontece, né, Evandro?
1: É, mas isso aí é o seguinte, a torcida do Fortaleza vai ficar quieta, calada, porque o time tá fora, 3-0 pro Palmeiras, não tem como. Mas se o Fortaleza tivesse empatado com o Palmeiras, ele negociou o jogo antes.
0: Foi.
1: Aí ia ter chiadeira. Ia ter porque lá no Ceará, torcida, imprensa, iriam pegar no pé dos dirigentes falando que eles venderam o resultado do jogo ao tirar de Fortaleza. Né? Então eles entenderiam dessa forma. Vão se calar porque na chance do Fortaleza é 1% de passar nessa fase. Só um. Umzinho só.
0: Perdeu por 3-0 na ida e hoje joga fora de casa, fora de seus domínios. Lembrando que amanhã tem outros 2 confrontos pela Copa do Brasil, Corinthians e Internacional. Essa partida vai acontecer às 8 da noite amanhã na Neoquímica Arena. Na ida, o Internacional venceu o Corinthians por 2-0. Amanhã também tem lá no Barradão, Vitória e Atlético Paranaense. Na ida, o Furacão venceu por 2-0.
1: Tá ficando só gigante mesmo, né?
0: Só.
1: Já saíram Remo, Juventude, não tô falando que são times pequenos, são times que têm história, mas são menores que os outros.
0: Sim.
1: E o Fortaleza, considerando que já levou de 3 no primeiro jogo, 3-0 para o Palmeiras. Então, de Série B, o Fortaleza é o primeiro, né?
0: E o você falou assim de times...

0: de patamar menor.
1: Isso.
0: Entre Mirassol e Grêmio, você
1: também acredita? Corre o risco, Mirassol, de ficar fora, porque o jogo é lá em Porto Alegre.
0: Sim.
1: Embora seja um jogo mais equilibrado. Mais equilibrado. Mas é o Grêmio, camisa pesada, igual eu falei ontem. Que a camisa do Atlético Mineiro, ela tem peso, ela tem respeito. Então o jogo tava assim, eu já tava me preparando para ver pênalti.
0: Uhum.
1: E de repente o colombiano vai lá e faz o gol.
0: 49.
1: 49, acabou o jogo ali.
0: Pronto. E o Atlético Mineiro despachou o seu adversário ontem em confronto da Copa do Brasil, a partida que aconteceu lá no Alfredo Jaconi, em Caxias do Sul. Meio-dia e 12. Para você, Evandro Gomes, qual time é o favorito a conquistar a Copa do Brasil?
1: Palmeiras.
0: Palmeiras?
1: Palmeiras.
0: E para você, Helder Nasson, quem é o favorito a conquistar a Copa do Brasil?
2: Eu continuo com o Cruzeiro ainda, mas o Palmeiras com certeza vem forte.
0: E para você, quero saber a sua opinião, 629-8480-8453. Quem é o favorito a conquistar a Copa do Brasil, hein? Mande sua mensagem, 629-8480-8453. 629-8480-8453. 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Meio-dia e 13. Oi, Helder.
2: Tô sentindo falta, sabe de quê?
0: De quê?
2: Do respondedor perguntar pro perguntador.
1: Genésio Carneiro.
2: O Evandro não anda perguntando mais. Você perguntou para todo mundo e ninguém te perguntou. E aí?
0: Pra mim, quem vai ser o campeão da Copa do Brasil?
2: É.
0: Palmeiras.
2: Palmeiras.
1: Porque você fica quietinho aí só no comando do programa.
2: É, eu prestei atenção aqui que você já cravou. Ó, tá bem evidente, viu,
0: uhum,
2: Bessa?
0: Uhum.
2: Ele cravou Cruzeiro e Mirassol.
0: Uhum.
2: Na próxima rodada. Então o Mirassol vai eliminar o Grêmio, né?
0: Não, pra mim, o Grêmio hoje passa.
2: Outro detalhe é que
0: gol você do colocou, Carlos Vinícius.
2: Você também colocou o Atlético Paranaense já classificado.
0: Ah, sim.
2: Ainda falta um jogo. Você considera que o Vitória não reverte?
0: Não, acredito que o Atlético Paranaense com essa vantagem 2-0 já foi.
1: Atlético do Paraná deve passar, passou o Santos, passou o Atlético Mineiro, Palmeiras. Vamos considerar passado, vai passar um grande entre Corinthians e Inter, vai passar um grande entre Vasco e Fluminense.
0: Uhum.
1: Só, né?
0: Só.
2: Um detalhezinho, pronto. Ó. Os jogos que foram 0-0, né? No jogo de volta, ficaram 1-0 pro visitante.
0: Olha
2: o detalhe.
1: Um, dois, quatro jogos, dois gols, média ruim.
0: Agora Copa do Brasil tá deixando a desejar, muito econômica.
2: Não, acho que parece que estão todo mundo com medo, né? Assim, na Copa do Brasil, tá todo mundo se segurando, todo mundo querendo meio eu prefiro chegar lá com 1-0, 6-0, do que não chegar.
0: Sim.
2: Né? Então eu tô sentindo isso. Só o Palmeiras que...
1: E agora a tendência é Palmeiras marcar mais uns 2-3, né? Então vai melhorar a média.
2: Jogo festivo, né? Casa cheia.
1: Mas o Palmeiras eu acho que vai poupar alguns jogadores aí, porque eles têm Libertadores, têm brasileiro que estão na frente. Acho assim, o Palmeiras vai encarar também esse campeonato brasileiro com muita seriedade para voltar a ganhar, né?
0: Mais do que a Copa do Brasil, você acredita que o Palmeiras
1: pode? Eu acho que, sei lá, cara, os dois, assim, porque a Copa do Brasil pro Palmeiras está o quê? A dois... Tá um jogo hoje, mais dois na fase quartas, mais dois na semi e 6 jogos, mais um na final, que a Copa do Brasil é um jogo só na final.
2: Sim. Teoricamente, sim, pelo que a gente está vendo hoje no futebol brasileiro, se você olha aqui para essa tabela, você não vê nenhum time, assim, nenhum bicho papão além do próprio Palmeiras.
0: Sim.
2: Né? Então, tipo assim, aparentemente tá fácil pro Palmeiras, né? Todos os clubes, mesmo os grandes, eles estão vivendo uma fase.
1: Mas eu concordo contigo, eu acho que um time também que tem uma cotação boa, eu não comparo com a do Palmeiras, mas um time que pode chegar é o Cruzeiro também. Porque eu acho que o Cruzeiro vai priorizar de forma total a Copa do Brasil, que é um caminho para ele chegar, além do dinheiro, né, do dinheiro que ganha, é um caminho para ele chegar a Libertadores também, não está bem. Você vê o Santos quebrado aí, o Santos faturou nessa passagem dele de Sul-Americana e de Copa do Brasil, ele faturou 7 milhões na Sul-Americana e 9 milhões na Copa do Brasil até aqui. Então são 16 milhões que vão aliviar muito ali a situação de pagamento dos jogadores do Santos.
0: Sobre

0: a equipe do Palmeiras, o provável Palmeiras para o jogo de hoje contra o Fortaleza? Carlos Miguel, Giai, Murilo, Benedetti e Piquerez.
1: Já mudou um zagueiro aí, né?
0: Sim. Emiliano Martínez, não tem o Barbosa, por exemplo.
1: É, e nem o Gomes.
0: Sim. Emiliano Martínez, Lucas Evangelista e Maurício, Alan, John Arias e Flaco Lopes ou Sousa. Esse aqui é o provável Palmeiras lá do Abel Ferreira.
1: Então, meio de campo aí, só tem um que não é titular, né? O volante que tá aí é quem?
0: É Emiliano Martínez, Lucas Evangelista e Maurício.
1: É, aí tá faltando gente mais importante nesse meio do Palmeiras, né?
0: É porque no ataque aqui ele tá com três atacantes. Sim. Alan, John Arias e Flaco Lopes ou Sousa.
1: É, os dois são goleadores, né?
0: 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Quero saber a sua opinião. Quem é o favorito para conquistar a Copa do Brasil agora com a competição já em andamento? Lá atrás tinha gente que apostava no Flamengo, por exemplo. O Flamengo já ficou pelo caminho. Agora tem o Palmeiras. Palmeiras, que está na liderança do Campeonato Brasileiro e tem uma ampla vantagem hoje em confronto contra o Fortaleza. E ontem, hein? Lá no estádio Mangueirão, em Belém do Pará, com gol do Rony Rústico. Lembrei do nosso Théo José, goiano que o Brasil inteiro conhece e respeita. O Théo José colocou esse apelido de Rony Rústico no Rony. E o Rony...
1: Paraense, ele sabia?
0: Sim.
1: Criado no Remo.
0: Olha só,
1: ele jogando ficou meio, ele ficou meio assim, vibro ou não vibro?
0: Uhum.
1: Não vibro. Aí vibrou, parou, vibrou de novo.
0: Ele recebeu o passe do Neymar. Neymar que não começou jogando. Neymar começou no banco de reservas. Ele chegou por volta das 2 horas da tarde, pelo horário lá de Belém, pelo que eu vi, mais ou menos assim. Faltavam 10 minutos para as 2 quando o Neymar chegou lá no hotel da delegação do Santos. Ah, por que que ele só chegou no dia do jogo? Porque um dia antes ele teve um evento pessoal, um leilão beneficente lá do seu instituto, e por isso não foi com a delegação do Santos. Isso já gerou um ruído.
1: É, enchendo a bola dele?
0: Quem?
1: É o cara que fez uma defesa veemente do Neymar, o Ratinho.
0: Ratinho?
1: É, o Ratinho falou, cara, eu vejo pau pra cima do Neymar e tal. O cara fez um leilão beneficente pra ajudar milhares de crianças ali, centenas de crianças do instituto dele. São quase 300 que ele cuida lá. E esse dinheiro todinho não é para ele. Esse dinheiro todinho é para esse instituto lá. É para amparo às crianças. É uma coisa legal, fantástico o que ele faz. Entendeu? Aí, pau para cima dele, tudo quanto é jeito, um ratinho. Fez lá. Eu, por exemplo, os caras metem pau em mim aqui, mas eu tenho couro duro, casca dura. Então, não vai alterar nada para mim, mas é covardia o que fazem com ele aí, de todo jeito, mas... deixa para lá.
0: Vamos lá, meio-dia e 20. E a partir de agora, esse é o tema... Termina o jogo, 1-0. Lembrando, o Evandro, inclusive, já fez essa referência aqui. O Neymar, desde o momento em que subiu para o campo, lá no aquecimento do Mangueirão, já começou a ser xingado, hostilizado pela torcida do Remo. Ele dá assistência, o Santos faz um gol.
1: Remo nunca ganhou um jogo do Santos, sabia?
0: Não.
1: Então pronto.
0: Pronto.
1: Foi mais um.
0: Está eliminado. Meio-dia e 20. E aí, na saída para os vestiários, o Neymar foi provocado e respondeu desta maneira aqui. Preste atenção, é um caos, são gritos e gritos, e eu explico pra você na sequência. Preste atenção, como é que foi. Aí, vamos lá, esses gritos aí. O vamos, vamos, vamos que você ouve ao fundo é o Neymar, que vira para os jogadores do Grêmio, do Remo, para os atletas não relacionados, torcedores, aquele pessoal que fica ali no vestiário e grita, vamos, vamos, mostra a camisa do Santos e fala que é Santos, e aí depois ele faz aquele gestinho bem provocativo mesmo assim, de eliminado, eliminado. E aí a partir disso, um nervosismo danado lá na saída do estádio Mangueirão. O presidente do Santos, o presidente do Remo, o Antônio Teixeira, ele é conhecido como Tonhão. Rapaz, o homem soltou os cachorros pra cima do Neymar, presidente do Remo. Rapaz, o Tonhão, presidente do Remo, Antônio Teixeira, em determinado momento, precisaria até ali do pi, até porque, em virtude de tudo que foi falado ontem, lá no estádio

0: Mangueirão, é, assim, para o horário, teve xingamento, teve insatisfação e teve desabafo, Ivan.
1: O que ele falou foi o quê? Vagabundo, né? Foi. Essa é a palavra mais forte que ele falou aí.
0: Foi. Vamos ouvir então o presidente do Remo, Tonhão.
2: E esse vagabundo desse Neymar, que é idolatrado por um bando de criança e fez as palhaçadas dele aqui, ainda veio provocar. Então, a gente é culpado de idolatrar um bando de vagabundo como um cara desse.
3: Eu saio revoltado com a arbitragem, revoltado com esse marginal que, tá, que joga com o Santos, pela atitude que ele teve na saída do jogo. Ele tem que respeitar aqui que o que é o Clube do Remo, aqui é o estado do Pará, e aqui tem gente de, com dignidade e suficiente para encarar uma porra desse de homem para homem. Então, ele foi, teve uma falta de respeito muito grande com o nosso, nossa comissão técnica, com nossos jogadores. E isso não se admite. O jogador já com uma experiência que ele tem de fazer esse tipo de atitude.
0: Esse é o Tonhão.
1: Admissível é ele falar isso aí como presidente de um clube que disputa a Série A do Campeonato Brasileiro. Isso é admissível, né?
0: Uhum.
1: O Neymar ser xingado e responder da tchauzinho é ser vagabundo, é ser um P desse,
0: marginal.
1: É ser marginal. Isso é comportamento de um presidente de clube de futebol? Me diga, sinceramente, é comportamento de um presidente de clube de futebol que disputa uma divisão de elite do futebol nacional? É profundamente lamentável que ele tenha entrado nesse jogo de torcedores e de muitas pessoas que não gostam do Neymar. Muitas pessoas que não gostam. Assim, é triste ouvir isso dele, porque poderia ter modos para criticar, direito dele de criticar. Agora, chamar de vagabundo, chamar de PO, aquele trem, né? Chamar de marginal, aí eu vou te falar. É o fim do futebol mesmo, é o fim do respeito. Esse é o tipo do cara que joga um jogador de futebol contra o Neymar. Hora nenhuma feriu ninguém lá do Pará. Deixa eu falar. Os caras provocaram, chegaram ele tudo. Ele vira, bate no peito, aqui é Santos, tchau. Isso é desmoralização pro Remo? Eu não vejo nada em relação a isso. Tá bom, se ele tivesse entrado caladinho pro vestiário, seria ótimo. Mas agora, um presidente de clube agir dessa forma, eu acho que tudo que ele falou aí sobre o Neymar poderia devolver a ele, que talvez seja mais.
0: Ontem, meio-dia 25, ontem também, quem foi bastante hostilizado foi o árbitro Anderson Daronco. Muitos entendem que a expulsão de um jogador do Remo, o Marlon, foi injusta. Ele aplicou o cartão amarelo, o VAR chamou e aí ele aplicou o vermelho. Quero saber a sua opinião.
1: Pra mim, correto. O cara tava em direção do gol, já tinha feito falta, né, lá atrás. Ele vai, segura o jogador do Santos, que ganhou a frente dele. Quando ganhou, que vai entrar a área dentro, o cara é agarrado, é puxado, tudo, e a lei mostra claramente que é isso que tem que... O Daronco é que errou, poderia ter mostrado vermelho direto. Constar o VAR nem precisava naquela hora, né? Aquele, então ele daria o amarelo pro cara e pronto. E erraria nesse ponto. Então eu acho sim, não tem... O Daronco é o árbitro que mais usa VAR no futebol brasileiro. Não tem um jogo, ele é sossegado, preguiçoso, ele corre. Tô falando que ele errou. Eu acho que ele acertou na expulsão. Mas o problema é que ele nunca toma decisão. Ele espera sempre o VAR para poder decidir sobre um lance desse.
0: E o Anderson Daronco escreveu na súmula da partida de ontem. Informo que no intervalo, enquanto passávamos pela zona mista, e aí ele cita aqui, o senhor Diego Zieg, supervisor da equipe do Remo, proferiu as seguintes palavras. Daronco, o VAR está te F. Depois, durante nossa passagem pela zona mista, várias pessoas vinculadas e uniformizadas da equipe do Remo proferiram ofensas em direção à arbitragem, nos chamando de ladrões, de sem vergonha, fazendo gestos de roubo e tentaram partir para cima da arbitragem, sendo contidos pela segurança presente no momento. Então, ó, o Daronco ainda carregou lá na súmula, reclamando do comportamento do pessoal do Remo.
1: É, eu acho que assim, tipo a CBF, quando a CBF pegou, por exemplo, aí, a CBF não, o tribunal, denunciaram o Maurício do Palmeiras, que não foi

0: expulso contra o Vitória, porque deu uma cotovelada e deveria ser expulso, né? O tribunal entrou lá, pegou, meteu Maurício lá para julgamento. Foi advertido ontem, né? Não foi punido. Mas poderia pegar também a fala desse senhor presidente do Clube do Remo para levar lá para ele se explicar. Porque um presidente de clube que se dirige a um jogador de futebol chamando de vagabundo, de marginal, ele está ferindo o clube também, né? E o Santos deve emitir alguma nota aí de repúdio a isso.
1: Agora há pouco eu trouxe a informação de que o Anderson Daronco não citou, por exemplo, as confusões envolvendo o Neymar na súmula.
0: A confusão foi entre Neymar e torcedores, ele não tem que citar mesmo, né? Sim. Não teve agressão de jogadores, não teve nada disso.
1: Mas...
0: Agora, sim, completo.
1: Mas a ESPN informa nesse momento, a Procuradoria do Tribunal do STJD, Superior Tribunal de Justiça Desportiva, avalia apresentar denúncia a partir da análise de imagens que foram flagradas no túnel de entrada aos dois vestiários. E Neymar daqui a pouco pode ser denunciado e ser punido.
0: E o presidente do Remo?
1: Pois é.
0: Nada?
1: Pai? Não,
0: não. Não captaram? Não tem a voz?
1: Não, mas daqui a pouco pega também.
0: Cara, é, eu vou te falar, tem horas que, assim, nós temos aqui 25 minutos de programa.
1: Uhum.
0: Nós não falamos nem um segundo sobre a vitória do Santos.
1: Não.
0: Sobre a importância da vitória do Santos. A classificação do Santos que não passava 5 anos para a fase quartas de final da Copa do Brasil. Não falamos sobre o jogo. Nós estamos falando do Neymar, estamos falando de um presidente desequilibrado, que é o do Remo, estamos falando sobre possível denúncia e nada sobre o jogo. Gente, o Santos ganhou o jogo de 1-0, um gol marcado no segundo tempo, passe do Neymar para o Rony, uma vitória difícil, o Santos levou 2 bolas na trave. Então, assim, jogo super complicado e uma vitória magnífica e importante para o Santos. Isso é que eu tenho a falar.
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1: E ele falou que não ia falar. Eu apostei, eu falei assim, eu aposto que vai falar.
0: Mas eu tinha que falar sobre a gravação do presidente e sobre a vitória do Santos que não tinha falado. Nós não falamos. Então, hoje o dia inteiro, se botar em programa de televisão, o debate vai ser estranho do Neymar. Ninguém vai falar da vitória do Santos.
1: Meio-dia e meia, e daqui a pouquinho tem muito mais aqui no Serra Dourada Esportes. Falando de Copa do Brasil, na sua opinião, das equipes que seguem na competição, qual a favorita ao título, hein?
0: Você sabe por que o futebol lá na Europa, ele às vezes se torna mais sério?
1: Por quê?
0: Na Copa do Mundo você vê os caras repetir, por exemplo, uma entrada de torcedor no gramado?
1: Não.
0: Uma agressão, assim, alguma coisa?
1: Não.
0: Não.
1: Não mostra.
0: É, mostra encrenca entrada de vestiário?
1: Não.
0: Futebol europeu não mostra também, não. Mostra se for uma coisa muito séria que vá pra julgamento, eles mostram depois durante o jogo, não. Aqui no Brasil, cara, eles amam, amam. É o que não presta que é o bom, o que não presta. É briga, é porrada, é entrada de vestiário, discussão de dirigente. E os caras fazem isso porque sabem, no fundo, no fundo, que vão aparecer em tudo quanto é canal de televisão.
1: Da mídia, né?
0: Quer aparecer? Briga. Cria confusão. É aí que tu vai aparecer. Esse presidente do Remo aí vai aparecer hoje uma beleza, né? Por tudo. Principalmente os caras que são inimigos declarados do camisa 10 do Santos. Eu lembro que não ia mais falar o nome, tá bom? Uhum. Os caras que são inimigos vão aproveitar isso demais hoje. E vão dar razão pra ele ainda.
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0: Faltam 25 minutos para uma da tarde. 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Agora há pouco o Evandro falou o seguinte, ó, pouco se falou do jogo propriamente ontem, da classificação do Santos sobre o Remo. E aí tem um último tema aqui, antes já de passar para os próximos jogos. O técnico Cuca ontem justificou o fato de o Neymar ter começado o jogo no banco de reservas. Ele viajou no dia do jogo lá para Belém e começou entre os reservas. E o Cuca justificou a sua decisão.
1: E ele viria, como a gente ficou sabendo depois, no dia do jogo. Não é o ideal para você jogar futebol, ainda que ele esteja acostumado com tudo isso. E eu analisei dessa forma e tomei a decisão. Lógico que não deve ter agradado ao próprio Neymar, porque ele queria jogar. Ele gosta de jogar. Ele chegou, não era nem 2 horas da tarde, mas eu já tinha definido um dia antes que ia ser daquela forma. E assim, eu acho que foi legal o primeiro tempo. A gente fez um bom jogo e o Neymar foi legal também, que ele veio e decidiu. Então a gente usou toda a força que tinha em benefício do clube. Eu acho que é isso que a gente tem que fazer, unir todas as forças como a gente uniu hoje para poder vencer.
0: Cuca, técnico do Santos.

0: justificando ali o fato de o Neymar ontem ter começado no banco de reservas na vitória do Peixe 1-0 sobre o Remo. Evandro.
1: Ele deu sorte porque ganhou o jogo, né?
0: Foi.
1: Porque se perde o jogo, o discurso hoje seria outro. O Neymar viaja no avião dele, vai para Belém para chegar lá e ficar no banco. Porque mesmo o Santos ganhando, eu vi numa rede de comentários do Santos, que muitos comentários, né, assim, de insatisfação com o Cuca, né, por ter deixado. O Neymar queria jogar, mas aceitou, tá bom, ganhou o passe dele. Tá falando, ah, Neymar tá assim, tá assim, tá assim. Contra a Chapecoense, quem decidiu foi ele, né? Os gols do empate lá, acabou saindo com ele tudo. E ontem, passe do gol dele. Então, cara, se tem um cara desse, você vai abrir mão?
0: Não dá, né? E tanto que ele fez a diferença. Meio-dia e 38. Ontem também teve o Galo, Atlético Mineiro, que conseguiu uma vitória importante, 1-0 diante do Juventude lá em Caxias do Sul. E o Galo também chega classificado. Não foi uma vitória tão conturbada como foi a do Santos. E aí o Atlético Mineiro também se garantiu. Fez o seu papel, Evandro.
1: É, o Atlético é grande, gente. O Atlético é um time de chegada. O Juventude certamente sentiu a pressão. Nós empatamos lá em Belo Horizonte, mas não significa dizer que aqui nós vamos ganhar o jogo. É o Atlético, em qualquer lugar é o Atlético Mineiro. Pode não estar bem, mas você tem que respeitar essas grandes equipes. Que eles têm, além de tudo, além do respeito dos adversários, tem jogadores com qualidade para decidir. E o Atlético Mineiro tem vários, né? Primeiro, se vai para os pênaltis, tem um jogador que faz diferença, que é o Everson, goleiro.
0: Muito.
1: Normalmente ele pega um, dois e vai lá e marca o dele. Então ele é um goleiro assim espetacular. Não precisou, porque ontem eu já falava aqui, o Juventude é um time que toma poucos gols, vai jogar em casa, é forte lá dentro, mas é o Atlético, gente. Juventude não vai jogar com um time do tamanho dele, não. Vai jogar com um time que é gigante, campeão de Libertadores e tudo mais. Não deu o normal pra mim.
0: 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Meio-dia e 39. Cadê as participações, hein? Pelo 629-8480-8453. Helder Nasson, a pergunta hoje é: quem é o favorito a conquistar a Copa do Brasil? Temos já participações, Helder?
2: Temos sim, vamos lá. Antônia de Iaciara, mandando boa tarde, Helder, Rafael e Evandro. Excelente quarta-feira.
0: Obrigado.
2: Pra vocês, o Palmeiras é o favorito.
0: Valeu, muito obrigado pela sua participação, Antônia. Tudo de bom aí em Iaciara.
2: Vamos ouvir o Joaquim Carlos.
0: Chega pra cá, Joaquim.
3: Boa tarde, menino.
0: Boa tarde.
3: Que a paz reine em cada coração.
0: Amém, recebo.
3: Boa tarde, cada ouvinte, né? Que todo Goiás, Triângulo Mineiro, Mato Grosso, Mato Grosso do Sul, pessoal de São Simão, Rennes Bicalho, José Edson, da sua equipe em Chavezândia, Palmeiras, meu Palmeiras, campeão, hein? Pode ficar tranquilo.
0: Tá legal, valeu, Joaquim. Vai faturar o Campeonato Brasileiro, a Copa do Brasil e a Libertadores? Seria uma uma conquista tri-inédita, uma coroa tri-inédita. Vamos... Porque, por exemplo, o Cruzeiro tem a tríplice coroa com o Campeonato Mineiro. Campeonato Mineiro, Copa do Brasil e o Campeonato Brasileiro. Será?
1: Quem foi o campeão mineiro desse ano? Foi o Cruzeiro?
2: Mineiro? Não lembro, rapaz.
0: Foi aquele jogo da confusão. Eu acho que
2: foi o Cruzeiro.
0: Meio-dia, aquele da briga lá do Lianco, com o Everson, foi o Cruzeiro.
2: Nós falávamos aqui em off, não hoje, né? Eu e o Evandro, acho que ontem. Se o Palmeiras conseguir esses três títulos aí você pode entregar tudo que você quiser pro Abel. Porque é o único, né? Vai ser, na história, nenhum clube brasileiro ganhou esses três títulos, que são os três maiores.
0: Isso, a tríplice coroa.
2: Então pode falar, tamo aqui, meu, o que mais? Troféu de quê? Tá a chave da CBF, tá aqui, o que mais aqui? Melhor técnico do Brasil tá aqui, da história, todos os tempos. Vai ser o Pelé dos técnicos brasileiros.
0: 19 minutos para uma da tarde.
1: Ele vai ganhar estátua lá na sede do Palmeiras.
0: E detalhe,
1: salão de honra lá do Palmeiras.
2: E o enjoo vai aumentar.
1: Se ganhar.
0: E outra coisa, em um ano em que ele começou a ser contestado. Se vocês se lembram, antes ali do Campeonato Paulista,
1: a torcida

0: Mancha Verde, que tem outro nome, né?
1: Isso.
0: Mas continua.
1: Mancha Alviverde agora. Mancha...
2: continua manchando, doutor Antônio Passa.
1: Não é mais Mancha Verde, é Mancha Alviverde. É, pediu, inclusive, emitiu nota pedindo a saída do Abel Ferreira. Tipo, já deu. E agora, veja como o futebol é dinâmico. É claro que nós estamos no meio da temporada, estamos em agosto, mas o Palmeiras está como um dos cotados ao título da Copa do Brasil, é líder do Campeonato Brasileiro e é um dos representantes do Brasil na Copa Libertadores da América.
2: Por outro lado, se acontece, sei lá, não vai acontecer, mas né, tudo é possível. Um acidente aí e o Palmeiras sai, já pensou, das três frentes e não leva nenhum título?
1: É, aí é uma tragédia.
2: Quem está na posição que ele está hoje, né? Com a vantagem que tem hoje, terminar o ano e não... Aí o negócio também já vira o contrário. Não. Ao invés de troféu, aí vamos dar a mala mesmo pro Abel.
0: Tamo aqui. Não ganha nenhum. Mas imagina se ganha essas três. É. Copa do Brasil, Brasileiro, Libertadores. Já tem o Paulista.
1: Já.
2: Tá mais provável ganhar as três do que não ganhar nenhuma.
1: O Palmeiras, que está na fase oitavas de final da Copa do Brasil, semana que vem, o Palmeiras, que já está na fase, está na fase quartas de final da Copa do Brasil, e na semana que vem joga pelas oitavas de final da Copa Libertadores da América contra o Cerro Porteño. É, Palmeiras e Cerro Porteño, quarta-feira, lá no Nubank Park, 12:43. Esse é o Serra Dourada Esportes. Mensagens pelo 62984808453. É o Ler.
2: Muito bem, vamos aqui com mais participações. É o Lorival de Caiapônia.
3: Tarde. Aqui é o Lorival de Caiapônia, Goiás. Fala pra mim qual foi o resultado do Corinthians, que eu não assisti esses dias, porque não tá tendo tempo também. Sabe? Qual foi o resultado do Corinthians? O Corinthians passou ou saiu?
1: Perdeu 2-0 pro Internacional e amanhã volta a campo. É, o confronto de ida aconteceu lá no Beira-Rio e agora na volta, em partida que vai acontecer na Neoquímica Arena amanhã. O Corinthians tem que vencer por 2 gols para levar para os pênaltis ou por mais de 2, 3, 4 para se classificar para a próxima fase. Obrigado pela sua pergunta, viu?
2: Muito bem, aqui ó, bom dia, já boa tarde, caro Evandro Gomes e a equipe do Serra Dourada Esportes. Sou de Itapaci, onde moro hoje, mas sou seu fã desde 1972, quando comecei a torcer para o Vila Nova e ouvia comentar os jogos na RBC junto com o Jurandir Santos, o narrador. Vaninho, da Secretaria de Saúde de Itapaci, está aqui dizendo também, citando Luizinho, o Lúcio Frasson, Jorge Fernandes, Zé Luiz e Bajoso.
0: Bajoso era o goleiro.
2: Ah, ele tá falando, ele falou, escreveu Bajoso.
0: Bajoso, Davi, Altamiro, Caneca, Zé Luiz, Timoura.
2: Ah, grande zaga, 7475 do Vila, tetra campeão goiano. É a mensagem do Vaninho lá da Secretaria de Saúde de Itapaci para você, Evandro.
0: É, Vaninho, grande abraço, obrigado aí pelo carinho, por tanto tempo me ouvindo, né? Ouvindo todos nós. Assim, o time do Tetra começou 7-7, né?
1: Foi
0: 7-7, 7-8, 7-9, 80. Uhum. 81 perdeu pro Goiás, 82 voltou a ganhar. Poderia ser hexa, né?
1: Isso.
0: É, aí acabou não ganhando. O time que iniciou aquela arrancada para o tetracampeonato era Serginho, né? Serginho... Aí tinha Valdo, Timoura, Zé Luiz e Cândido, esse time que era uma base boa, né? Vira tinha jogadores da base ali, tinha o Gabriel, também que era goleiro, tinha o Valdo, que veio de Brasília, mas era da base aqui do Vila Nova, Timoura, Zé Luiz e Cândido, todos formados no Vila. Aí sempre no meio campo era o volante Roberto Oliveira, tinha o Luizinho, da base, tinha o Zé Henrique, que era da base, tinha o Tulica e tinha o Paulinho Benga. Acho que faltou um aí, o médico Danival, se não estou enganado.
1: Recorri aqui ao pai dos burros para me ajudar aqui.
0: Ainda tem isso?
1: Tem, o pai dos... agora é o Google.
0: Ah, tá.
1: Antigamente era o Aurélio. Era o Aurélio, dicionário, né? É, time base do Vila, campeão de 1977, goleiro Jorge Vitório.
0: Ah, o Jorge. Jorge Vitório Cucielo.
1: Isso, Jorge Vitório, Zé Luiz, Rafael, Jorge Fernandes e Neném. Meio campista, né? O setor de meio campo, com Ademir, Toninho Almeida e Zé Henrique, e tinha o Almir também. E aí no ataque, o Almir ou Lino, Luizinho, Lula e Nivaldo, esse o Vila campeão de 1977.
0: Exato, aí quando essa mulher

0: sacada que eu coloquei já foi no Tetra ali, uhum. 80, né?
1: Sim.
0: Que era o João Francisco, treinador.
1: Isso, aí já é o ano de 1980. É. Meio-dia e 47. Mensagens pelo 629-8480-8453. Helder Nasson.
2: Muito bem, dando sequência aqui, o Joaquim Ferreira mandou áudio e vamos ouvir.
3: Boa tarde a todos. Eu tava sumido, eu tava viajando, mas ontem o jogão fiquei com o coração na mão, mas nós conseguimos chegar lá. Galo, Joaquim, vamos nós. Atlético Mineiro é nós. Tchau, obrigado. Fica com Deus, meus amigos.
1: Valeu, Joaquim. Tudo de bom pra você. Muito obrigado pela sua participação.
2: Galo louco, é? Sim. Galo doido.
1: Galo doido. É o galo doido. Meio-dia e 47. 629-8480-8453.
4: Boa tarde, Peça.
1: Boa tarde.
4: Evandro, Nasson. Eu sou a Elizabeth, estou aqui com o rádio ligado ouvindo esse programa. Quase não estou participando, mas estou sempre aqui curtindo. Acho muito gostoso de estar ouvindo e ficar por dentro das novidades. E um grande abraço, tudo de bom. E eu tô na torcida pelo Palmeiras, claro, né? Desde sempre, pra sempre. Abração pra todos. Estou em Montevidéu.
1: Tudo de bom pra você. Muito obrigado pela sua participação, Elizabeth, aí na cidade de Montevidéu. Faça sempre assim, tá bom? Muito obrigado aqui pela companhia diária com Serra Dourada Esportes. 629-8480-8453. Helder Nasson.
5: Boa tarde, meus amigos do esporte. Aqui é o Marquinhos da Vila Andrade, Cristalina. Favorito pra mim é meu Galo, Atlético Mineiro. Boa tarde pra todos os ouvintes da rádio.
1: Eu falei que tinha muita gente torcendo para o Galo, para o Atlético Mineiro. Valeu, Marquinho. Aí direto da cidade de Cristalina. 629-8480-8453. Helder Nasson.
2: Mandar aqui um abraço também para o Silas de Cristalina. Alô, Silas, está dizendo boa tarde, meus amigos da Serra Dourada, Rafael, Helder, Evandro. O Evandro tá certo mesmo, tem que falar a verdade, né? Que a verdade seja dita em relação aí ao caso do Neymar Júnior. É o Silas de Cristalina participando conosco. Já que nós estamos aqui, né? O Evandro já foi homenageado, agora já tem sido concordado. Vamos aproveitar então e vamos trazer um empolgado do nosso amigo Evandro, do Santos e do Vascão.
0: Alô, Edzinho.
6: Helder Nasson, Rafael Bessa, tô participando mais uma vez pela melhor rádio do Brasil. E eu acho que quem vai ganhar a Copa do Brasil é o Vasco. Ontem eu tava assistindo jogando Sertão, acompanhando. Só que o Equador acabou o primeiro tempo. Eu fiquei esperando no sofá e acabei dormindo. Aí eu não lembro quem tinha ganhado. Mas chama que é pressão. Aqui é o Ezinho do Vascão e do Santão. Filho do Marcelão. Chama, chama. Aqui é Ezinho do Vascão e do Santão. Chama.
0: Ele dormiu. Tá
1: pronto. Dormiu, não sabia o que aconteceu.
0: Oh, meu Deus. Ganhou, Ezinho. Ganhou 1-0. Gol do Rony.
1: Do Rony Russo.
0: Passe do Neymar.
1: Então ele não viu. Aí, que bom que hoje nós contamos aqui pra ele um pouquinho da repercussão de tudo que aconteceu ontem lá no confronto do Remo contra o Santos.
2: Rapaz, a situação ruim era quando eu ia assistir um filme e na hora da emocionante ali, sabe, daquela ação toda, eu dormia.
0: Eita.
2: Aí acordava depois assim, né, com a televisão ligada. Eu, gente, o que aconteceu? Eu perdi.
1: E detalhe, era o filme na televisão.
2: Era, não tinha jeito de voltar, não tinha jeito de... E agora? Agora tinha que esperar quando passasse o jogo pra assistir. A outra coisa ruim é perder os gols do jogo, né? Você fala, nossa, acabou o jogo lá, 3-2, aquele... Ainda mais quando tem muito gol. Uhum. Aí você, nossa, eu não vi nenhum. Agora tem que sair atrás dos melhores momentos.
0: Aquele filme tava uma febre danada aí, o Titanic. Eu fui pra ver, né? Mas eu falei pra minha mulher, você prepara porque eu vou dormir.
1: Você foi no cinema?
0: 3 horas, cinema aqui no Flamboyant. 3 horas e tanto de filme, um longa. Sim. Lá e... Mas eu fiquei até o fim, cara.
1: Conseguiu?
0: Assim, daqueles que... Não, depende do filme também, uhum. Né? Tem filme, esses filmes mais morno assim, você dorme. Você sabe a melhor coisa pra dormir? Ópera.
1: Ópera?
0: Rapaz, eu gastei um dinheirão pra ir numa ópera quando eu estava em Sydney, na Austrália.
1: Meu Deus.
0: Fui lá na Opera House, uma casa assim que... Tipo, pra 4, 5 mil pessoas o teatro. E lotado, e aquela coisa assim, mas... E assim, como tem uma diferença estúpida de horário,

0: Lá na Austrália agora, por exemplo, é 10 para 1, lá são 10 para as 2 da manhã.
1: Uhum.
0: Né? São 13 horas.
1: É o fuso horário.
0: Diferença. Mas assim, e já aproveitou que tinha poucos dias que eu estava lá, mas dormi gostoso. Então, pá, pá, pá. E depois perguntaram, e aí, o que, é que você achou? Achei lindo.
2: Evandro, mas imagina assim, ó. Você já tá com sono, aí entra essa trilha assim. Aí você olha naquela tela, tá meio escura porque é o oceano. Aí o personagem tá afundando e fechando os olhos. Aí você fecha o olho e também dorme.
0: Dorme? Não, falar um negócio pra você aqui. Eu fui no otorrinolaringologista.
1: Que beleza.
0: É o cara que mexe com boca, com nariz, nariz, ouvido, essa parte. É, boca também, porque analisa as amígdalas lá, aquela coisa toda, né? É, aí meu ouvido com um zumbido.
1: Uhum.
0: Acho que são os anos de rádio, né? 57, fazer
1: fone de ouvido,
0: 58, e trabalhando com futebol, onde normalmente você está ao lado de um locutor que transmite gritando o tempo todo.
2: Torcida gritando, né? Fogos.
0: Exato.
2: Né?
0: Então deu um zumbido no ouvido. Eu falei, doutor, e aí? Ele falou, não, vamos fazer assim, eu vou te ser bem sincero. Primeiro falou, vamos torcer para que seja uma cerazinha aí. Fez uma lavagem.
1: Uhum.
0: Nada, melhorou nada. Então, assim, o remédio é esse. Você pega uma música assim, tipo essas músicas bem suaves à noite, bota baixinho pra você dormir. Falei, bom consolo esse, hein? Isso não precisava, não, que eu já faço.
1: Pagou a consulta cara pra
0: eu pra ouvir isso. Eu falei, belo conselho.
1: Meio-dia e 53. Fala aí de novo, otorrino?
0: Otorrinolaringologista.
1: Que isso! O homem tá com a sessão de fono em dia. Otorrinolaringologista. Você que tá ouvindo aí o Serra Dourada Esportes, fala aí, otorrinolaringologista. Vamos ver se você não enrola a língua. Anticonstitucionalissimamente. Fala também.
0: Ora!
1: Meio-dia e 54. É, você vai na sessão de fono.
0: Esse aprendeu nessas sessões aí, né?
1: Lá de fono.
0: Aquela dos tigres, três pratos de
1: três
0: trigos.
1: Três tigres tristes.
0: Três pratos de trigos para três tigres tristes.
1: Meu Deus, meio-dia e 54. Que resenha. É, mais mensagens, vamos até o final do bloco com as mensagens aqui. 62984808453. Pra você, quem que é o favorito na Copa do Brasil, hein?
2: Muito bem, boa tarde aqui do Marconi Alves. Não colocou a cidade, tá valendo, né? A gente descobre depois. Vandete de Crixás mandou áudio, vamos ouvir.
1: Oi, Vandete.
3: Boa tarde, meus amigos. Tô aqui ligadinho na Serra Dourada, ouvindo melhor, entendendo mais, aprendendo com vocês, viu? Vocês são ótimos, uma ótima tarde para vocês. E aqui é a casa de corintiano, mas tem um filho mais velho que é palmeirense. Então, vou torcer pro Palmeiras. Um abraço.
1: Abraço.
3: Com Deus.
1: Ô, Vandete, depois passa aí para nós os nomes dos corintianos e também do seu filho palmeirense.
0: Em casa de corintianos é possível ter um palmeirense.
1: Sim.
0: Em casa de santistas é preciso ter um palmeirense.
1: Sim.
0: Lá na minha casa tem.
1: Tem, né?
0: É, tem eu e a Monara, que somos santistas, e o Evandro Júnior, que é palmeirense.
1: E quando as duas equipes decidiram?
0: Não, melhor não assistir juntos.
1: Não?
0: Não.
1: Teve uma decisão, foi de Libertadores?
0: Libertadores, que o Santos tomou um gol aos 50 minutos do segundo tempo.
1: E aí, como é que foi lá?
0: Não, o Evandro Júnior não foi, ficou com raiva porque não foi convidado. Nós fizemos uma...
1: Você não chamou seu filho para assistir o jogo na sua casa?
0: Não. Porque eu e a Monara que organizamos.
1: Uh-huh.
0: E levamos uma molecadinha que arrumei para torcer pro Santos, tipo um Enzinho assim.
1: Uh-huh.
0: Né? E levamos todo mundo. Então, não ia ver. Pô, melhor assim.
1: Meu Deus.
0: Ele para lá, na casa dele, não é para cá, porque depois não daria certo. Assim, a vibração, não é que ia brigar, mas poderia ser constrangedor, né?
1: Rapaz.
0: Porque acabou em choro.
1: Uhum.
0: E ele certamente acabou em
1: risos,
0: em vibrações.
1: Você tá ouvindo o que o Evandro acabou de contar? Teve a final da Libertadores, Santos e Palmeiras. Ele organizou um evento na casa dele.
0: E não
1: chamou o filho dele.
0: Porque Deus. É palmeirense, pra, né?
2: Você podia ter, ao invés de pago a consulta, né?
0: É.
2: Ter falado com o Vandinho, né? Com o Evandro Júnior, porque ele tá nessa, né?
0: Aí depois ele me encheu, né? Ele pegou... Uhum. De boa, tá bom, não me chamou aí o resultado, ó.
1: Aí, tá vendo?
0: Agora engole, vai.
2: Com o resultado desse jogo, ele veio pra você e fala assim, eu tô rindo até hoje.
1: Final, você lembra o ano? Eu tô pesquisando aqui, final da
0: Libertadores.
2: Foi recente agora, 20...
0: Foi, eu... Foi aquele Pará que não pulou um centímetro, o goleiro era o Johnny, aquele que foi pro Botafogo. Acho que foi 2019, não sei.
2: Não, 19 o Flamengo venceu, né,
1: Libertadores? 2021. O Palmeiras ganhou o bicampeonato.

0: campeonato da Copa Libertadores, venceu por 1 a
1: 0. O não precisa nem eu ficar lembrando quando é que foi.
0: Não, mas eu vou te lembrar aqui a escalação, é claro.
1: O gol foi desse cara que tá aí no Coritiba, que ele fez 3 gols no Santos esses dias agora. Aqueles, um que era do Palmeiras, Marcos, não é Marcos Sena, não, é. Ele fez, rapaz, eu esqueço, eu tenho facilidade.
0: Breno Lopes.
1: Porque o cara machucou nós mesmo, assim, eu esqueci. Breno Lopes, ele fez o gol da vitória aos 48, 49 minutos, uma bola levantada na área, o Pará não subiu 1 centímetro e ele pegou. Foi aquele jogo que o Cuca brigou ali no final do jogo, foi expulso, foi pro vestiário, desestabilizou o time e perdeu. A decisão estava indo para os pênaltis.
0: Hoje não é quinta-feira, mas lembrando, 30 de janeiro de 2021, estádio do Maracanã, Copa Libertadores da América. Naquele ano, muitos campeonatos que começaram em 2020 terminaram em 2021, sim, em virtude da pandemia da Covid. O Palmeiras campeão com o Everton, Marcos Rocha, Luan, Gustavo Gomes, já estava o Gustavo Gomes, e o Matias Vinha, Danilo, Gabriel Menino, Zé Rafael, esse time era bom, hein? Danilo, Gabriel Menino, Zé Rafael e Rafael Veiga, Rony, esse que tá no Santos agora, sim, e Luiz Adriano, esse foi o
1: desse
0: time.
1: Tem no Santos, Menino, Gabriel Menino, Rafael, o Rony.
0: Sim.
1: Tudo lá, mas o Palmeiras só mandou pro Santos depois que ele não tava mais jogando. O Abel não queria mais.
0: O Santos, que era comandado pelo Cuca, o Palmeiras já era do Abel Ferreira. O Santos com John, Pará e Felipe Jonathan, Lucas Veríssimo e Luan Pérez, Alisson, Diego Pituca e Sandri. Nossa, nem lembrar desse Sandri.
1: Sandri, ele tava num time desse de Série B, era da base do Santos. Aí tinha da base o Lucas Veríssimo, tinha o Sandri, quem era o meio de campo?
0: Meio campo com Alisson, Diego, Pituca
1: e Sandro. Alisson, Pituca e Sandro. Tudo da base.
0: E o ataque com Marinho, Caio Jorge e Soteldo. Esse foi o Santos que perdeu a final daquela Libertadores.
1: E jogo bom, bem disputado. Aí teve um cruzamento lá à direita, assim, o Pará ficou olhando a bola passar por cima dele. Eu tinha uma raiva daquele Pará. Tinha caranguejo. Não foi por isso, é porque o Pará só jogava a bola pra trás. Eu falei, meu Deus do céu.
0: E aí, tá aí, na história. E o melhor dessa história é que o Evandro fez um evento na casa dele, não chamou o filho dele. Meio-dia e 59. Gostou, Helder?
2: Gostei, eu tava com saudade no início do programa da gente usar essas trilhas da Champions.
0: Ah, né? Bom demais.
2: Eu até coloquei aqui, falei, vamos, já que tá falando da Libertadores fora de hora, não é o assunto, mas
0: tô semana que vem já tem, viu?
2: É. Colocar uma trilhinha aqui, porque com esse negócio da Copa,
1: a gente tava com as trilhas
2: da Copa, né?
1: Eu tô com saudade da Shakira
2: pois
1: também.
2: Pois é, eu tava aqui lembrando
1: agora. Cada semana você coloca um pedacinho de uma aí.
0: Não, agora daqui 4 anos só.
1: Não, mas coloca assim pra lembrar. Recordar é viver.
0: Olha,
1: eu ontem sonhei com você.
2: Eu não queria te lembrar, a gente tá falando de Libertadores, mas o Santos não tá na Libertadores esse ano, viu?
1: Não tem
0: importância.
2: Pelo menos você não vai ter que ficar triste, né, com a Libertadores.
1: E o Flamengo, é bom lembrar, não está na Copa do Brasil.
0: Não
1: está.
2: Eu vou dizer mais, hein? Aliás, eu vou deixar para quando for os confrontos, né, e tal, mas não vou falar logo.
0: Você vai pipocar? Fala logo.
2: Não, eu vou falar, é porque a gente estava comentando sobre o Cruzeiro na Copa do Brasil ali, falando que ele ia investir as frentes, tá. Mas olha aqui, ó. Sei não, viu? Sei não, viu?
0: O quê?
2: Mas, ó, Cruzeiro... Tá pintando aí como favorito contra o Flamengo na Libertadores, hein?
1: Tá bom.
2: Vai dar Cruzeiro na Libertadores em cima do Flamengo, viu, gente?
0: Copa
2: do
0: Mas você ficou com medo de falar?
2: Não, é porque eu tava guardando um assunto pra quando... As vésperas do jogo, entendeu?
0: Uhum.
2: Aí, mas eu falei, vou soltar logo isso aqui pro pessoal já ficar... A gente já tava falando de Cruzeiro aqui mesmo, né? Tá falando de Libertadores, então eu acho que... Tô achando que o negócio lá no Ninho do Urubu vai dar uma...
0: Degringolada
2: e tal, e aí... Jardim.
1: Ontem eu vi uma.
2: Jardim não tá tendo flor.
1: Eu vi uma entrevista do Júnior, cara, metendo a lenha nesse Boto.
0: Sim.
1: Mas falou com gosto. Chamou nem o nome, foi senhor.
0: Falou, inclusive, daquele momento que não houve o acerto com o Felipe Luiz.
1: Que ele falou que o Felipe Luiz não tava lá de favor. Estava lá pelo trabalho dele.
0: Sim.
1: Não de favor. Eu acho que o Boto andou insinuando que tava, o Felipe Luiz estava de favor lá, por isso, por aquilo. Aí o Júnior ficou brabo com ele. O Júnior pode falar, tem história,
0: tem.
1: Um cara decente, tem uma história bonita no Flamengo. Sobre Copa do Brasil, né? Nós vamos ter a fase quartas, final de agosto, começo de setembro, né?
0: Isso.
1: Sorteio agora, quando eu defini os últimos classificados.

0: amanhã, aí vai pro sorteio. Do jeito que o Santos é, capaz que ele já pega de cara o Palmeiras.
1: Ah, é a chance de...
2: É, ué, de fazer o nome.
1: De devolver a derrota de 2021.
0: Rapaz, o Santos é um freguesaço do Palmeiras. Nossa. Mas perde com gosto. Ou
2: então vende o jogo pra fazer caixa.
0: Não.
2: Jogar em Brasília.
0: Depende, assim, se der pra negociar depois do resultado do primeiro.
1: Aí leva pra... Já que vai dar muita mídia, leva o jogo lá pra Belém, pro Neymar ir lá de novo.
0: É.
1: Aí vai ser bom.
0: Aliás, tem um jogo ainda do segundo turno, eu quero até ver onde que vai ser, Santos e Remo.
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1h07. Boa tarde! Você está na Rede Serra Dourada. Que bom ter você por aqui em Montevidéu, em Minaçu, em Crixás, em São Miguel do Araguaia, em Iaciara, em Cristalina, em Itajá, em São Simão, em Caiapônia, em Cocalzinho, em Itapaci, em Rio Quente e também em Caldas do...

0: cidade. É com a Pati que Caldas Novas, a cidade das águas quentes, vai ficar com a tarde embalada. Um abraço para todos de Caldas Novas e de toda a região. Você aí em Rio Quente, você em Morrinhos, você em Goiatuba. Morrinhos tá bem no Campeonato Goiano da Divisão de Acesso. E o Azulão, hein? Será que vai subir para a Série C do Campeonato Brasileiro? Vamos falar ao longo da semana também do Goiatuba e também do Morrinhos. E estamos chegando nessas cidades graças à nossa retransmissão em 90.7, direto de Caldas Novas. Então, a partir de amanhã, tem programação local para você de Caldas Novas, viu? Seja bem-vinda mais uma vez a Paty Brito. 1:08 da tarde. Vocês estão com saudade da Copa do Mundo? Agora há pouco eu vi você falando que queria ouvir a Shakira ou o Evandro Gomes?
1: Só da Copa em si, não, porque o Brasil ficou tão cedo, né?
0: Ah, que pena. Ah, sim. É, eu não preparei a Shakira, mas preparei o Ancelotti, serve?
1: Serve? Serve, pra ver se tem alguma novidade.
0: O Ancelotti, ele concedeu uma entrevista para o site, jornal também, L'Equipe. E aí ele falou em espanhol, mas já era aquele espanhol que nós já estamos nos acostumando,
1: é,
0: né?
1: É o que ele fala aqui.
0: Exatamente. É um espanhol barra portunhol barra italiano, e aí ele vai misturando as línguas, mas dá pra entender bem. Vamos ouvir aqui os projetos e os próximos passos, curtinho, 30 segundos mais ou menos aqui, do Ancelotti. O que é que ele está planejando para a seleção brasileira agora, no início do novo ciclo, visando a Copa de 2030?
2: Vamos lá. Con esos tres amistosos vamos a comenzar un nuevo ciclo para proyectar a selección los objetivos de los próximos años, que son como primer objetivo la Copa América en 2028 y la Copa del Mundo en 2030. Aprovecharemos de esos tres amistosos para intentar de meter nuevas caras en no equipo, en la selección, sobre todo jóvenes que tienen talento y que pueden mostrar su talento en la selección en los próximos años.
0: Técnico Carlo Ancelotti, foi uma entrevista concedida ao jornal L'Equipe, já falando desses amistosos.
1: L'Equipe estamos... é francês.
0: Isso. Nós estamos em agosto, mês que vem já tem seleção brasileira. Vai ser ruim, né?
1: Copa América 2028, dois anos antes da Copa do Mundo, até 2028 na Copa América. Ele já deve ter uma noção do que será a seleção brasileira para a Copa do Mundo de 30.
0: Claro. Né? E eu acredito que ele vai implementar assim, uma renovação mesmo.
1: Vai.
0: Gigante. E aí nós já vamos ver, a partir do mês que vem, será quem que vai aparecer nessa seleção Isso. brasileira?
1: O problema é esse, descobrir. O problema é a gente descobrir quem ele tem. Bom, dos que ele não levou para a Copa, tem aqueles que todo mundo já sabe. João Pedro, Estevão,
3: Rodrigo.
0: O Rodrigo
1: tá machucado ainda.
0: É, o Rodrigo não vai...
1: Tá machucado o Rodrigo.
0: Tá, ainda foi não joelho, voltou, né? Não.
1: É joelho, aí é canseiro.
0: Militão.
1: Sim.
0: Militão também, que não foi a Copa. Tem mais gente nova por aí que tá saindo aí. Aí vai, vem aqui pro Brasil, tem...
1: E vai mudar no
0: Pedro,
1: gol.
0: Tem Caio Jorge, tem Yuri Alberto, tem...
3: Matheus
0: Pereira. Matheus Pereira, Sérgio. O Gerson ainda tá novo também, não tá?
1: Tá.
0: Eu acho que é 29 anos.
1: 29?
0: Uhum.
1: Dá pra jogar bem ainda uma Copa.
0: É isso. Então.
3: Mas acho que o Gerson.
0: É uma nova seleção brasileira.
3: Ele andou, o extracampo lá, né? Andou atrapalhando o futebol dele. O
1: Flamengo ele arrebentava, no Cruzeiro nem tanto, né?
3: Aí deixou o extracampo, né? Por causa do extracampo, perdeu a oportunidade, né? Fez o que fez lá, saiu e aí o futebol dele ficou em segundo plano.
0: 1:12. Ô, Helder. Quando eu falei assim que vai ser ruim, porque assim, você me deu uma olhada assim, imagina, nós estávamos, assim, pelo menos a memória afetiva que nós temos é Copa do Mundo agora recentemente, toda aquela atmosfera, jogo contra o Japão, contra a Noruega antes foi bom também, e aí agora vai vir dois amistosos contra a Austrália e um contra a Índia, são os próximos compromissos.
1: Já é o primeiro sinal do que vem por aí, né?
0: É.
1: Em relação à convocação. Vai continuar convocando aqueles jogadores de fora, aqueles que saíram, Endrick, esse é certo que vem com moral total para a seleção.
0: Vini Júnior.
1: É, mas o Vini Júnior é intocável.
3: Será que o Endrick vem com essa moral toda?
0: Bruno Guimarães, vem?
1: Vem.
0: Vem?
1: Vem, daí é novo.
0: Vai ter mudança no gol também.
1: Tá se transferindo agora para o Arsenal, 200 né?
3: 200 milhões, né?
1: Pois é. Então, ainda vem com mais moral ainda, esse vem. Não, dessa seleção aí ficam alguns ainda, Rafinha,

0: Bruno Guimarães, Vini Júnior, quem foi
1: mudanças o na zaga
0: o
1: também.
0: O seu Martinelli, talvez, ainda fica.
1: Ah, com certeza.
0: Mas na zaga ele já garantiu que o Marquinhos fica, né?
1: Gabriel Magalhães.
0: Mas aí tem aqueles meninos que ele trouxe lá, tem Gabriel Magalhães, tem aquele outro que foi convocado por último, que... Como é que é o nome dele? É volante?
1: Cleberson. Aí eu sei...
2: Emerson, Everson, Everton.
0: Ele não jogou, acho assim, que ele entrou um pouquinho
2: entrou
0: na partida
2: contra... Entrou Noruega, grande, eu falei, rapaz, ele é grande, quase o tamanho dos noruegueses, mas não fez nada.
1: É o substituto do Casemiro, eu sei
2: não que não viu a cor da bola.
0: É isso. Acho que ele joga na Itália.
1: Uhum. 1:13 da Ederson. Tarde. Ederson, pronto, Ederson. Matou. Ederson, é um gigantão.
0: Aquele Igor, eu não sei se vai, porque ele é novo ainda, né?
1: Não, mesmo
0: que não. Mas, o Igor foi convocado com a finalidade, pegar um clube grande de ponta na Inglaterra.
1: Será? Mas até agora não
0: outro
1: rolou.
0: Outro jogador que vai com moral, o Ryan.
1: Sim,
0: né?
1: Ryan.
0: O Ryan
1: do Ryan Vila. Do Vila. Será que do Vila vai?
0: Voltou a campo, já sabia disso?
1: Sim.
0: Já depois da operação, o Ryan vai... Não, Ryan vai com moral também.
1: Sim, foi bem.
0: Aquele do Chelsea, que foi agora pro Manchester United, que era do Vasco. Tanto jogadores.
1: Andrei Santos. 1:14, Andrei Santos. Vamos lá então.
2: Muitos nomes, por isso que eu tô curioso. Eu quero ver esses novos jogadores. Agora, realmente, amistoso, há muito tempo que o Brasil não faz assim amistoso que empolga, né? O negócio de amistoso. Arruma uma competição para jogar aí, inventa um torneio, né? Igual o Flamengo inventou um torneio lá, nem o Flamengo, o Benfica, né?
1: Foi lá no Algarve.
2: Inventa um torneio aqui, convida aí o do Vozinha lá, o.
1: Cabo Verde?
2: Cabo Verde, convida um Cabo Verde, uma seleção dessa que teve na Copa, faz um torneiozinho aí, né? Para ficar atrativo. Amistoso tá difícil, viu?
1: Você falou em Vozinha, por quê? Você tá sabendo que ele vai falar com a gente aqui?
2: É porque o Vozinha... Não, é só porque eu lembrei do Vozinha, agora tá aqui perto, ele vem mais, chega mais rápido aí pra participar do torneio.
1: O Vozinha, e por isso que existem jogadores que são diferentes, assim, ele já tem 40 anos de idade, não é um goleiro que nós vamos ver no Real Madrid, no Manchester United, ele acaba de ser contratado pelo Colo-Colo, mas ontem ele deu uma declaração tão legal, mas tão legal... durante a apresentação dele, Evandro, lá no
0: Ele é humilde, né?
1: Muito. E aí, ele já tá na transição do português para o espanhol também.
0: Josimar.
1: O Vozinha. E aí, foi perguntado ontem se ele imaginava que sentiria muita pressão ao chegar no Colo-Colo, que é uma equipe grande do futebol chileno. É uma equipe que tem obrigação de ser campeã, de ganhar jogos... E preste atenção no que disse o Vozinha. Ah, é espanhol, um pouquinho difícil. Mas preste atenção o quanto é legal a fala dele. Vozinha.
3: O futebol não é pressão. Eu penso que pressão é quando estás enfermedado ou quando alguém da tua família está enfermedado ou quando não tens algo para comer. Futebol, não sei que há muita gente por detrás. La ficção, né? Querem sempre o melhor. Penso que todos nós, os jogadores, também trabalhamos o dia a dia para estar bem. E jogar o Mundial para mim, então, era uma grande pressão. Joguei contra as melhores seleções do mundo. E só penso em trabalhar e ajudar o clube a conseguir os objetivos.
1: Perguntado sobre pressão, ele falou: sabe o que é pressão? E aí ele fala de enfermidade. Enfermidade em espanhol é doença.
0: Sim. Não ter o que comer.
1: É não ter o que comer. É você estar doente. É você ver alguém da sua família doente. Isso sim é pressão. Sim. Falou aí o nosso Vozinha. Correto. Por isso que o cara tá estourado.
0: Tá, e ele é, cara, um cara humilde, eu admiro, assim. Ele não se valeu do prestígio que ele ganhou na Copa do Mundo, dos milhões de seguidores que ele alcançou nas redes sociais. E deve dar a ele um bom rendimento financeiro. E a simplicidade dele é a mesma, né? Se ele tivesse um empresário bom, ele certamente ficaria lá na Europa mesmo. Arrumaria um time de ponta ali na Europa. Não diria time de Premier League, aqueles da linha de frente. Mas pegava uns times melhores ali. Não estou falando do Colo-Colo, que é...

0: tradicionalíssimo aqui em nível de América do Sul. O Colo-Colo está para o futebol do Chile como está um Corinthians, um Palmeiras, um Fluminense, um Vasco aqui no Brasil.
1: O Vozinha tem nesse momento 29 milhões e 500 mil seguidores nas redes sociais.
0: Imagina quanto ele não ganha com isso, né?
1: Sim, uma aqui, já, eu acabei de ver aqui, ó, uma postagem dele fechando o mês de julho. Nós estamos hoje no dia 5, a postagem do dia 29 de julho, ele já aqui com a camisa de um grande filme que foi lançado no cinema. Então, assim, ele virou uma personalidade. A partir de agora, as grandes marcas vão vir atrás do Vozinha para anunciar, ó, estamos lançando esse produto. Esse carro, teve agora recentemente o Palmeiras.
0: É um carro que vai sair num filme famoso aí, né?
1: É isso. E aí é disso. O Palmeiras acabou agora de fazer uma parceria aí com uma grande marca de carros. Os caras pegaram uns 30 carros e levaram lá pro Palmeiras, pros jogadores usar. Então, assim, as grandes marcas vão atrás desses chamados cases de sucesso. E já tá aqui o nosso Vozinha fazendo propaganda para o Chile. Já está aqui fazendo propaganda para filme de Hollywood. Então, são algumas situações.
0: Daqui um dia eles chamam ele para fazer um filme.
1: Com certeza, vamos fazer um documentário sobre ele. E é isso. Mas o cara merece, tá vendo? Não, pressão, o futebol não é pressão, não. Pressão é quando você está doente, quando tem alguém doente na sua casa, quando você não tem algo para comer. Isso sim, aí que fala legal do Vozinha. Gostou, o Helder Nasso?
2: Sim, sim, uma filosofia, né? Filósofo ele. Mandou bem isso, assim, para nós. Às vezes você tá no trabalho, aí vem o chefe ali cobrando em cima de você. Então a gente vê muita gente reclamar disso. Ah, toma uma pressão aí, começa a ficar estressado. Aí leva para casa, aí maltrata os familiares, né? Chega descontando na esposa, nos filhos, ou também o contrário, né? Que também acontece. Mas, então é isso. Não, isso não é pressão. Aí imagina, pressão é você ter uma dificuldade em casa, né? Um filho numa situação ruim e você não poder fazer nada. Então é que a gente leve isso para a vida, para o nosso dia a dia. Que a gente faça com amor aquilo que a gente está fazendo, com dedicação, com vontade, com empenho, que dê o seu melhor. E, aliás, isso não é só uma filosofia de vida do Vozinha, como também posso citar aqui uma referência bíblica, né? Tudo que você fizer, você faça bem feito, como se você estivesse fazendo para o Senhor. Então, se você está aí, tá varrendo a rua, varra como se fosse assim a coisa mais importante da sua vida. Enquanto você estiver que varrer a rua. Se você tem que lavar sua vasilha dentro de casa, lave como se fosse, né? E assim tudo. O Bessa tá aqui. Exemplo, ele faz. Ele tá fazendo. A gente não vê o Bessa reclamando, vê ele cansado. Mas você não vê o Bessa. Ah, eu tenho que entregar aquele relatório, não sei o quê. Não tem. O Bessa tá aqui. Bora. Cansado, mas tá aqui. Então é isso. Parabéns,
1: Vozinha. Estamos plantando, né?
2: Vamos seguir de exemplo aí, ó, meu amigo. A partir de hoje, a partir de agora, tenha vergonha na cara. Tá faltando brilho aí pra você. Tá aí preguiçoso, reclamando do seu trabalho, bola pra frente, tá com saúde, tá bem a família, você chega em casa, tem amor, pronto, arrebentou Vozinha.
0: Tá dado o recado. A pressão que fala assim é do pai ouvir um filho reclamando que tá com fome e não ter como comprar algo pro filho.
2: Nossa,
0: é dona. Aí é pressão.
1: Claro.
0: É como ele falou, ele lembrou muito bem desse detalhe, né?
1: 1:21 da tarde. E aí você falou assim da galera que trabalha, olha que legal aqui, ó. Estamos recebendo mensagem aqui do Cici, que é pintor. Ontem nós recebemos, rapaz, e quando terminou o programa, Helder, foi muito legal, né? Que nós recebemos. Foi do Vandeir, lá de Unaí, se eu não me engano, que ele mandou um vídeo ontem, tava lá no Milharal. Eu falei, rapaz, olha que legal! Nós estamos assim, nós chegamos onde nós nem imaginamos. Nós estamos aqui no estúdio de rádio e nós lá, pertinho do Milharal lá, e ele lá colhendo. Eu falei, cara, que coisa maravilhosa. Aí, é isso aí, ó.
2: É o Silas. Que até já participou hoje aqui.
1: Abraço, né? Silas. Rapaz, ontem o Silas assim me mandou um vídeo aqui pra nós aqui da Rede Serra Dourada. Eu falei assim, cara, olha que bacana. Ele tá lá trabalhando e nós aqui fazendo parte do dia a dia dele. O trabalho não é fácil. Você trabalhar ali num solão quente daquele lá, numa colheitadeira, tem muito barulho. É um negócio assim que gera uma tensão muito grande. E nós estamos aqui fazendo parte do dia a dia dos nossos ouvintes. Então, um abraço pro Silas aí na cidade de Cristalina. Ontem mandou um vídeo muito legal pra gente.
2: É isso aí.
1: 1:22, mensagens?
2: Vamos lá, então. Deixa eu colocar o Santana aqui, que eu fiquei devendo.
1: Fala, Santana! Não
2: vai demorar. Cadê, Santana?
1: Ele mandou o áudio que estava nos ouvindo.
2: É verdade.
1: Abraço pra você, Santana, aí no coqueiro. Tudo de bom pra você. Muito obrigado pela sua participação.
2: Você perguntou o

0: E pra Vandete?
1: Vandete, nossa, agora os nomes dos corintianos e do palmeirense, ou a palmeirense que tem lá na casa dela.
0: Então vamos ouvir.
2: Fala, a Vandete é corintiana, Renata corintiana, Pedro Caranha corintiano, Matheus, meu neto, corintiano, e o mais velho, Thiago, é palmeirense.
1: Bom demais, abraço pra todos aí na sua cidade, viu, Vandete? Um abraço.
3: Palmeirenses e corintianos.
0: Teve nenhum santista. Hã? Teve nenhum santista.
1: Sim, mas hoje, qual o problema seu hoje com o Evandro?
0: Seu time não é nem o Remo,
3: calma. É porque lá é o time de São Paulo. Mas você observou uma coisa?
0: O quê?
3: O time de São Paulo. O time de maior torcida também não teve nenhum.
1: Ih, não teve também, não.
0: Lá na casa dela é os paulistas, né? Dos paulistas, o Santos
1: não apareceu na lista. A Flávia tá chegando lá de Minasu. Chega pra cá, Flávia!
4: 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O especialista aí do ouvido é o otorrinolaringologista.
1: Valeu,
0: Flávio. Ela dá conta de falar, Ivan.
1: Otorrinolaringologista, mas é difícil mesmo. É, 1h24. Mensagem pelo 62984808453.
0: Você chamou o Vander na conversa, é de Unaí, tá mandando boa tarde pro Rafael, Evandro, Helder. Copa do Brasil é cheia de surpresa, mas espero que seja o Palmeiras, sempre Verdão. Rapaz, depois da remada de ontem, eu tô achando que o Santos também vai chegar nessa final aí, viu? Já pensou Santos e Palmeiras na final?
1: Falando sério, eu acho que o Santos não chega, não. Tá muito arrastado. Tá muito arrastado. Não tá, Ivan? Vamos falar sério?
3: Também não acredito. Não, é um erro meu não acreditar no meu time. Mas fazer
0: não,
3: o quê?
0: Você não acreditou, pra mim mesmo. Não acreditou contra o Remo lá. Ele
3: não
0: deu bem,
3: hein? Não, vou mentir pra mim mesmo. Não, não, não é que eu não acreditei. Eu falei que tava com medo.
1: Não, e foi dramático.
3: Foi.
1: Precisou de o Neymar entrar, dar uma assistência e ganhou de 1-0. Assim, pra gente levar na lógica, no peso da camisa, na tradição do futebol, o Santos tem que chegar em Belém e tem que atropelar o Remo. E isso não aconteceu. Mas
3: eu ainda acho. Você sabia que depois de tudo isso, o Santos ainda vai ter que ir lá em Belém de novo?
1: Você já olhou aí?
0: Olhou.
3: Setembro agora, segundo a volta.
1: Ixi.
3: Nesse, eu vou aconselhar o pessoal lá, não leva o Neymar não, deixa quieto.
1: Não, tem que levar. O povo já tá falando que o Neymar tá resgatando o futebol raiz.
3: Assim, chama que é pressão.
1: Com certeza. 62984808453.
5: Oi, Graz. Manda um alô pro Cicinho.
1: Alô pro Cici, e aí Cici, e aí Yaciara, tudo de bom pra você, muito obrigado pela sua participação.
6: Boa tarde, Helder Nasso, Rafael Bessa, Evandro Gomes, tudo bem com vocês? Como é que vocês estão? Tudo bem com vocês? Aqui é a Dona Lúcia Mendes, de Chaveslândia, Minas Gerais, tô aqui ligadinho ouvindo programa esporte aqui na Rádio Serra Dourada. É, sobre a pergunta do dia, quem vai ser o campeão da Copa Brasileira é o Palmeiras, viu? Ele está tendo todas as características para ganhar essa Copa, né? Acho que eles vão ganhar a Copa do Brasil, né? Eles estão jogando bem, tem muitos jogadores eficientes. É, entre os times, né? Que meu marido é santista. É, eu torço pro que tá ganhando melhor. Então vou torcer agora pro Palmeiras, falou?
1: Falou.
6: Então tá, fica com Deus, um abraço aí, tchau.
1: Tchau, depois fala o nome do seu esposo.
3: Isso, eu quero mandar um abraço pra ele, santista.
1: Valeu, Dona Lúcia, aí em Chaveslândia. Fica aqui essa pendência da senhora. Pode escrever, tá bom? Pode ser por escrito mesmo aqui o nome do seu esposo que torce lá para a equipe do Santos. Olha quem chegou aí e é todo animado também. Tá todo engajado ultimamente aqui no nosso programa.
0: Muito bem. Cruzeiro, campeão do Brasil. Ele tá apontando aqui, né? Na Copa do Brasil. Mas viu que eu não tava pegando, não era no pé do Evandro, não. Eu tava chamando os santistas para participar, tá vendo? Chamei e apareceu.
1: Provavelmente. Chama que é peixão!
0: Se eu tivesse comentado, ela não ia falar do esposo santista. Você tem que não falou nenhuma outra vez? Hoje apareceu. Viu?
1: Chama que é peixão!
3: Tô devendo essa.
0: Vamos lá, Eric Silva!
7: Opa! Deixa comigo! Olha o Eric Silva chegando direto do Valparaíso de Goiás! E no boletim esportivo de hoje, vamos falar no mercado da bola! River Plate, além da proposta feita por Thiago Almada, jogador argentino, o River daria sinal verde se caso chegasse alguma proposta da Europa, liberando o jogador a

0: qualquer momento. E isso agradou aos seus empresários, dificultando mais ainda a vinda do jogador ao Flamengo. Mesmo assim, o Flamengo aumentou seu prazo até nesta sexta-feira para que o jogador se decida e dê uma resposta ao Mengão. Luiz Henrique, Flamengo faz mais duas ofertas pelo jogador, que passa dos 35 milhões de euros e já está nas mãos do Zenit da Rússia. E atenção, nação rubro-negra, não esqueça, nesse domingo tem Flamengo e Vitória no Maracanã, às 19 horas e 30 minutos. Os ingressos já passaram dos 40 mil vendidos. Eric Silva, Duval, Paraíso de Goiás, para o Serra do Ara Esporte, um forte abraço!
1: Um forte abraço para você também, Eric Silva, sempre animado, sempre trazendo muita energia. E que bom que ele sempre nos atualiza aqui em relação a esses assuntos de bastidores do Flamengo. Sabe quem que o Flamengo está próximo de contratar?
2: Quem?
1: Tá próximo, assim. Não é o Thiago Almada, mas o Luiz Henrique. Lembra dele? Ex-Botafogo?
2: Ex-Botafogo.
1: E aí o Luiz Henrique, sabe quem que durante muito tempo aqui na casa, o nosso queridíssimo colega, o Santos, falava que o Luiz Henrique estava próximo, que seria contratado, e agora é o nome da vez lá pelos lados do Flamengo.
2: Principalmente que na possibilidade de perder o Thiago Almada, seria uma resposta da torcida do Flamengo trazendo Luiz Henrique, né?
1: Claro. É, mas entre um e outro, eu acredito que o Almada é maior, né?
2: Mas mas o Luiz Henrique, ele foi um campeoníssimo do Botafogo, Libertadores, Campeonato Brasileiro, né?
1: Mas foi na Copa e nem deu ar da graça,
2: pois
1: né?
2: Pois é, mas assim, ele teve poucas oportunidades também. Mas é um jogador que chega aqui no Brasil e arrebenta.
1: Com certeza.
3: Na Copa foi aquele caso, ele entrou e se queimou, né? Porque assim, entrou, não,
2: igual,
3: foi só igual o Thiago, igual, Thiago, igual os outros. É. Entrou uma vez só, não arrebentou, já saiu, não colocou de novo. Agora, para clube ele é bom, já está adaptado com o Rio de Janeiro, né? Já conhece. Então,
2: é de lá, assim, né? Ele é querido Fluminense.
3: É chegar e jogar, não tem muito o que fazer. E o Samuel Lino está desempenhando um papel muito bom ali, jogando por trás dos atacantes, um falso meia agora.
1: Falso meia, antes era falso 9.
3: É, agora ele é um falso meia, ele está líder em assistência, está jogando muito. Então, de repente, o Flamengo também está entendendo que para essa posição, quebra o galho com o Lino, né, e traz alguém para colocar lá na frente.
1: O nome do esposo da dona Lúcia, o Santista, é o seu Josias, mas pode chamar ele de? Não entendi.
3: Tá escrito Bia?
1: É mesmo? Ô, dona Lúcia, depois me manda aqui, mas o nome dele é seu Josias, o seu companheiro de Santos é o seu Josias. Seu
2: Josias, grande abraço pro senhor aí, obrigado aí pela companhia.
1: Abraço. E aí, se for companhia Bia, dupla. Companhia do Bia. Abraço, valeu. Dona Lúcia, um abraço pro seu Josias, aí na cidade de Chaveslândia. 629-8480-8453. Helder.
3: Muito bem, vamos lá, aqui trazendo a mensagem do nosso amigo Raimundo Milhomem. Tá aqui mandando boa tarde, Helder, Rafael e Evandro. O Júlio César Correia apareceu, mandando um abraço para nós aqui da bancada, e não respondeu a pergunta aqui. Mas também nem precisa. Precisa, o Mengão não está na Copa do Brasil, ô Júlio César. Quem vai ganhar é? Cadê? Então responde aí pra gente, tá bom? Alessandra de Luziânia e toda a família, obrigado pelo rádio ligado. O Silas tá respondendo aqui, ó, pra gente. Rapaz, gostou, Bessa?
1: Muito! Ele mandou mais um vídeo aqui, já é a colheitadeira ali, ó, transportando pra carreta e os grãos de milho. Que imagem sensacional aqui! Rapaz, cada dia o nosso queridíssimo Silas mandando aqui um cenário diferente da realidade dele. Abraço, viu, Silas?
3: Tá dizendo, o agro que impulsiona a economia também está ligado na Serra Dourada. Chega em todos os lugares, com certeza.
1: No vídeo que ele mandou aí, tem áudio? Será que tem os grãos de milho caindo aí? Vamos ver se dá para pegar um pouquinho. Hã?
2: Tem a... como é que chama? Colheitadeira?
1: É, a colheitadeira. É. Dá para ver ali, que é a colheitadeira, e a colheitadeira já está descarregando na carreta. Vamos lá, coloca aí. Nós nem combinamos isso aqui, vamos ver como é que é. Vamos ver como é que é.
4: Olha aí, meus amigos da Serra Dourada, olha nós aqui, ó.
1: Rapaz, ele contou pra gente lá, ó, a colheitadeira, e mostrando, descarregando ali na carreta. Pronta pra transportar, mandar pros caminhões Brasil afora. Que legal. Abraço pra você, Silas. Que bom a gente ter a possibilidade aqui de fazer esse tipo de comunicação, de estar interligado aqui com você.
2: Soja da soja faz o quê, hein? Faz carne, faz

0: Leite.
1: Óleo.
0: Óleo.
1: Óleo de soja.
0: Óleo, leite de soja também tem.
1: Tem, tem.
0: Carne de soja,
1: uhum,
0: tem também. Faz aí em hambúrguer, né?
1: Faz.
0: Hambúrguer.
1: Mas é principalmente para o óleo de soja. É. Ixi, é, o que mais tem é no interior goiano, tem também muito
0: e
1: é no
0: que Mato mais Grosso. Vende também, né?
1: Sim.
2: Soja, fonte de proteína, né? É muito bom.
1: 1h33, o Júlio César está perguntando, qual que é a pergunta? Hoje a pergunta é, qual é o favorito, na sua opinião, para conquistar a Copa do Brasil? Júlio, o seu Flamengo eu sei que não tá. 1h33, esse é o Serra Dourada Esportes aqui pela Rede Serra Dourada. 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

0: esportes aqui pela Rede Serra Dourada. Tem informação de última hora, viu? Meu queridíssimo Evandro Gomes, informação que vai impactar o futebol brasileiro, não neste ano, mas no ano que vem. A CBF comunicou aos clubes que vai ter parada obrigatória durante a Copa do Mundo Feminina. A CBF comunicou nesta terça-feira que o futebol brasileiro, então ontem, né? Que o futebol brasileiro terá parada obrigatória durante o período da Copa, que será realizada no Brasil entre 24 de junho e 25 de julho do ano que vem. A competição, no caso a Copa do Mundo Feminina, vai ser realizada deixa eu ver aqui quantas cidades. Rio de Janeiro, São Paulo, Belo Horizonte, Recife, Fortaleza, Salvador, Brasília e Porto Alegre, em 8 cidades. Muitos dos estádios são usados por clubes da Série A do Campeonato Brasileiro e vão ficar fechados à disposição da FIFA com semanas de antecedência. Serão 32 seleções em 64 jogos em 8 cidades aqui no Brasil. Aí a polêmica é grande. A polêmica é: para o futebol masculino, para uma Copa Feminina, qual a sua opinião?
1: A parada?
0: É.
1: Eu acho que da forma como vai ser disputado, ocupando os estádios, sem poder usar, tem que parar. Tem que parar.
0: E você sabe como é que é a FIFA? É. Um exemplo, o Maracanã. Faltando ali 3 semanas para a Copa do Mundo, é uma Copa mesmo, é igual a Copa do Mundo masculina. Ela tem que envelopar o estádio, tem que colocar aquela identidade visual, tem que tampar os nomes que não
1: vai pode parar a Copa para voltar tudo, porque o clube tem os patrocinadores dele também.
0: Sim.
1: Não vai jogar, então tem que parar. E calendário eles arrumam igual arrumaram para a Copa masculina aqui, para a Copa do Mundo.
0: Uhum. Então para você tá tudo bem, tudo tranquilo?
1: Tudo bem, sem problema nenhum.
0: Helder Nasson, para a Copa do Mundo Feminina, no ano que vem, o calendário do futebol masculino vai parar.
2: Eu acho que eles poderiam utilizar os estádios que foram construídos para a Copa, tipo Brasília, e que não é utilizado pelos principais clubes brasileiros, né?
0: Vamos lá, então, Manaus,
2: nós temos
0: Natal.
2: Manaus, Natal, Brasília. Pantanal, tá, o Cuiabá está utilizando,
0: tá,
2: né?
0: Tá.
2: Então,
0: Beira assim, Rio, tá.
2: Beira Rio, tirando a Arena do
0: Grêmio. A Arena do Grêmio não foi pra Copa do Mundo,
1: a do
0: não.
1: Grêmio. A Arena do Atlético também foi?
0: Foi.
1: O Mineirão?
0: Também.
1: Os dois de Minas?
0: Não tem Arena MRV, não.
1: Pois é.
0: Belo Horizonte aqui é Mineirão.
1: Só?
0: Sim. Mas lá, por exemplo, lá em BH tem agora a Arena MRV, né? Que poderia ser utilizada.
1: Estádio Independência?
0: Sim.
1: Goiânia, ninguém tá, não tem o Serra Dourada.
2: Se tivéssemos o Serra Dourada, né? Poderia, Brasília, Goiânia, né? Também poderíamos estar utilizando, mas...
0: Começou a reforma lá do Serra Dourada, viu?
1: Começou, eu vi lá.
2: Se ficasse até gravar pronto, alguma coisa tivesse sobre... feito antes a reforma e ficasse pronto, né? Seria uma boa receber a Copa do Mundo de Futebol Feminino no Serra Dourada.
0: Claro.
2: Mas, né? Não, acho que não pensaram nisso há tempo.
0: A Copa do Mundo Feminina, então, em 2027, para você que chegou agora. Ah, você torce pro Flamengo, você torce pro São Paulo, pro Corinthians, pro Palmeiras. Os campeonatos que essas equipes disputam vão paralisar. Não vai ter, por exemplo, o Campeonato Brasileiro, tal como foi agora, na Copa do Mundo. Vai ser a mesma coisa, tratamento igual, igualitário para homens e mulheres. Parou a Copa, pararam os campeonatos, por exemplo, o Campeonato Brasileiro, a Libertadores, a Sul-Americana, para a Copa do Mundo lá nos Estados Unidos, México e Canadá, a mesma coisa vai acontecer na Copa do Mundo do ano que vem.
1: Só muda de masculino para feminino, mais nada.
0: Sim.
1: A regra é a mesma.
0: Uhum. Né? E aí, nesse caso, tem uma situação para nós aqui que muda muito. O futebol masculino é pentacampeão e sempre chega como favorito. As meninas ainda não conquistaram nenhum título.
1: Nenhum título. E aí tem a frente do Brasil, tem Estados Unidos, tem Japão.
0: Sim,
1: tem
0: Canadá, China.
1: Todos, né?
2: Além de não ter, né, essa tradição toda.
1: Espanha.
2: Não atrapalha os clubes em relação a jogadores, não tem nenhum jogador masculino cedido, né? Então, assim, não está desfalcando nenhum clube.
0: Deixa eu entender a sua opinião. Você é contra ou a favor dessa parada?
2: Eu sou contra. Exatamente por isso, o futebol vai ter de novo. A gente sabe que quando para, presta atenção, muda, né? Quantos clubes que vinham bem, aí para, tem a parada, voltam mal.
0: Sim.
2: E o contrário também acontece. Às vezes o clube vem mal, menos, né? Mas ele vem mal e depois ele dá uma melhorada. Mas isso atrapalha no bom andamento do futebol, ali, o ritmo do jogo. Os caras estão ali naquele pique, aí começar de novo o campeonato. Ou seja, um campeonato que você disputa o ano inteiro, né? E tem ali a pré-temporada.

0: Você tem duas pré-temporadas no ano, recomeça, ele recomeça travado, não é a mesma coisa. Então isso e atrapalha.
1: A seleção brasileira, hoje as meninas do Brasil praticamente estão igual os homens mesmo, todas jogando fora daqui.
2: Inclusive,
1: pouquíssimas atuam aqui no futebol brasileiro.
0: E não vai afetar público, porque é igual a gente aqui em Goiás, não vai ter nem a Copa aqui, né? Então, assim, não interfere da gente continuar, o nosso torcedor continuar indo para o estádio. Não vai receber nenhum jogo da Copa Feminina. E outra coisa, é receber aí quem? Uzbequistão e Coreia.
2: Uhum.
0: Né? Quem aqui no Brasil, vamos lá assistir um jogo desse, vou deixar de assistir um jogo do Campeonato Brasileiro, ou, né? Então, assim, acho que não atrapalha. O problema só realmente é os estádios, que poderia ser remanejado facilmente. Né? Tem o Rio de Janeiro mesmo, tem o Engenhão. Botafogo poderia ou jogar, né, num dos outros estádios.
1: O Vasco tem o campo dele.
0: Tem o campo dele. Ou então o contrário. Então usa o Maracanã, isso acontece. Aí Flamengo e Fluminense jogam no Engenhão tranquilamente. Ou podem vir jogar, o Flamengo e Fluminense tem time para jogar em outros lugares que não estão sendo utilizados.
2: 1:44. Se você quiser opinar, fica à vontade também. É, a informação é de agora, desse momento. No ano que vem, o Campeonato Brasileiro, os campeonatos nacionais vão parar, tal como aconteceu durante a Copa do Mundo desse ano, agora para a feminina.
1: E principalmente porque, em sendo campeonato aqui no Brasil, a FIFA agiu pensando nisso mesmo, é parar o país para prestigiar o futebol feminino.
2: Sim, e você acredita que isso vai dar resultado?
1: Em termos de público, não sei, vai depender também muito da seleção brasileira, né? Se de repente começar bem, seguir bem na Copa do Mundo, vai aumentando o interesse. Porque o futebol feminino tem lotado estádios também. Você vê decisões que tem aqui de campeonato brasileiro. O Corinthians é o time que mais ganha hoje aqui, disparado. É o maior campeão do futebol feminino aqui no Brasil. Mas você vê hoje um jogo lá em São Paulo, entre Palmeiras e Corinthians, lota.
2: Sim.
1: Né? E se a seleção brasileira começar bem a competição, seguir em frente, vai aumentando o interesse. O país para da mesma forma. Principalmente no ponto em que o masculino não foi bem, se o feminino começar bem, aí até aquela coisa, ó, já que nós não tivemos mesmo um campeão do futebol masculino, vamos prestigiar as meninas do Brasil.
2: E uma jogadora que está prestigiada é...
1: Marta.
2: Não, Caroline.
1: Caroline.
2: A Caroline, ela acaba de ser contratada, foi ontem essa negociação, e é a jogadora brasileira mais cara da história. O Barcelona pagou 1.200.000 euros, isso corresponde a 7 milhões de reais, ao Manchester City para contratar a brasileira, que assina vínculo com o Barcelona até 2030. Então, assim, uma negociação bem milionária, com altas cifras, o Barcelona pagando 1.200.000 euros pela Caitlin, jogadora que estava no Manchester City.
1: Eu me referi aqui à Marta porque ela vai ser convocada. Porque a Marta vai ser tipo uma atração para o público brasileiro. Pela história dela, porque hoje a Marta já não está jogando como jogava antes. Mas ela é para o futebol feminino que é o Messi para a Argentina, o Cristiano Ronaldo para Portugal. Aqui para o Brasil ela está nesse nível, né? Em se tratando de jogadoras de futebol feminino. É o caso do Neymar aqui, não é?
2: A Marta tem 40 anos e atualmente joga no Orlando Pride, lá dos Estados Unidos.
1: Nos amistosos ela foi sempre reserva, né?
2: Sim.
1: Entrando sempre um pouco depois.
2: O Arthur Elias, que é o técnico da seleção feminina de futebol, ele está fazendo aquilo que o Ancelotti vai fazer, que é a renovação. Durante muito tempo a seleção ficou ali sendo encabeçada pela Cristiane, pela Marta, e agora novos nomes estão aparecendo.
1: Formiga.
2: Isso, a Formiga lá atrás, já nos anos 2000, e agora aparecendo, por exemplo, essa... Pouca gente, pelo menos assim, quem é da mídia tradicional, eu acredito que pouca gente tem ouvido falar da Caroline. E agora a Caroline sendo a brasileira mais cara da história indo para o Barcelona. Você falou em Cristiano Ronaldo, falou?
1: Falei.
2: Ele ontem deu as caras lá no Al Nassr, só que não foi lá na Arábia, não. O Al Nassr tá disputando...
1: O Al Nassr foi lá atrás dele.
2: Foi. E quer saber mais uma? Ele não jogou, não. Se fosse o Neymar aqui, o Vinícius Júnior, o povo tava carcando pau. O Cristiano Ronaldo sentou lá na arquibancada lá e viu o time dele, o Al Nassr, tomar de 2-0 do Almeria. E pronto, depois só foi lá pegar na mão, cumprimentar

0: O homem não, não tá treinando ainda, não.
1: Parabéns, meus companheiros. Vocês desempenharam bem um papel, né? Fizeram um grande jogo.
0: Perderam de novo, 2-0. É, o Al-Nassr tem feito assim, jogos contra equipes europeias, mas uma coisa é o futebol árabe, outra coisa é quando você... É. E detalhe, não tá enfrentando o Real.
2: Perdeu pro Almeria.
0: Perdeu pro Almeria por 2-0 no atropelo ontem lá. E aí o Cristiano Ronaldo apareceu lá.
2: E o campeonato deles ganhou público aqui no Brasil, né?
0: Sim. Tem transmissão agora na TV aberta.
2: A emissora que faz ganha até audiência. Por ele, pelo Cristiano.
0: Claro.
2: Você vai querer ver o jogo do Al-Nassr, vai querer ver um jogo que... Tem mais quem é importante. Michael foi para a segunda divisão, né?
0: Al-Ula.
2: Hã?
0: Al-Ula é o nome do time dele, da segunda divisão. Não conseguiu subir, não.
2: Quase que você falou outro nome aí.
0: calma.
1: Você não queria falar, não, mas o futebol brasileiro teve um pouco mais de mídia agora, porque o Neymar passou lá, né?
2: É.
1: Aí os brasileiros começaram a acompanhar por conta disso. Lá. Não só do Ronaldo, mas... Mas quanto Neymar, quando ele foi mesmo, é que agora temos que acompanhar o futebol. Então,
0: e aí o Jorge
1: continua
0: Jesus...
1: por causa dos outros brasileiros. Começou aí, né? Começou a ficar atrativo visualmente.
0: E o Jorge Jesus deu uma cornetada to finish para o futebol lá no Al Hilal. E aí a relação entre os dois deu uma azedada, foi quando ele decidiu vir para o Santos. Se você se lembrar, tu tem uma explicação, né? Você lembra que o Al Hilal, o Al Hilal, então comandado pelo técnico Jorge Jesus, não relacionou o Neymar para uma lista lá de disputa do Campeonato Nacional? Aquilo ali foi meio estranho. E aí foi naquele momento que, ó, tu finish.
2: É porque ele tava machucado, né?
0: Sim.
2: Aí ele não relacionou. Mas é isso, passou. Depois ele foi campeão lá no NAS e no Hilal.
0: Nos dois. Sabe quem que essa semana... Esse nós vimos muito na Copa do Mundo. Mas não foi bem? Casimiro foi jogar...
2: Nossa, meteu um gol contra, coisa feia.
0: Não, gol contra, não só gol contra, como ele também errou o passe do início da jogada. A culpa de tudo aquilo lá foi dele. Sim. Ele foi sair jogando, errou o passe. E aí... Segue a jogada, cruzamento da direita, ele mesmo, tum, manda para a própria rede.
2: Já pensou que não, como ficaram os olhares de David Beckham?
0: Pois é.
2: Para ele, de Luizito Soares, de Messi.
0: Messi que estava jogando.
1: É, mas ele jogou bem aí, ele fez a jogada pro gol e ainda fez o gol. Ele iniciou a jogada e finalizou fazendo gol. Ele marcou um gol
2: contra com a assistência dele mesmo.
0: Ele deu assistência... E ainda fez o gol, o problema foi contra o nosso Casimiro. É o nosso homem aí, por isso que o Brasil perde a Copa.
1: Você não consegue fazer a favor, faça contra.
2: Cazé,
1: o importante é fazer
2: esse
1: o gol.
2: Não é o Cazé, mas ele já foi mais famoso do que o Cazé, né?
0: Foi, com certeza. Mensagens pelo 629-8480-8453, Helder Nasson.
1: Vamos trazer o nosso amigo Marcelo.
3: Boa tarde, Evandro Gomes, Rafael Bessa, Helder Nasson. É isso aí. Para mim, aí, sobre essa enquete de hoje, quem vai ser campeão 2026 da Copa do Brasil vai ser o Flamengo. Não sendo o Flamengo, vai ser o Vasco. Porque o Vasco perdeu, né, nas semifinais. O ano passado conseguiu ir para a final, né, contra o Corinthians. Perdeu para o Atlético na semifinal do ano retrasado. O ano passado... perdeu pro Corinthians a final e esse ano não tem para ninguém. Vasco campeão em riba do Palmeiras. Chama que é pressão! Chama que é pressão! Aqui é Marcelo do Vascão.
0: Eu vou fazer igual começou, Mercosul. Começou falando aí do Flamengo, mas é que o Flamengo não tá mais na Copa do Brasil,
3: campeão.
0: Né? O Flamengo não tá mais na Copa do Brasil, saiu para o Vitória. Então pronto, né?
1: É porque agora é caminho aberto pro Vasco, né? Se não tem Flamengo, aí o Vasco tem chance.
2: Depois ele falou assim, aí chama que é o Vascão.
1: É isso aí. Mas em cima do Palmeiras, não. Que tal o Santos e Vasco na final aí, pro Enzinho ficar feliz aí? Assim, o que ganhar, o Enzinho vai estar feliz do mesmo jeito, né?
0: Uhum.
1: Não é? Então, vamos lá, ajuda, né, Marcelão? Ajuda.
0: Tem um torcedor ali com a camisa da Argentina. Do nada brotou um argentino aqui no nosso Serra Dourada Esportes. Qual que é o nome dele? Ele mandou aqui um boa tarde. É o André, né? André Martins. Sou mais conhecido aqui no Sertão. Sou deficiente visual no setor Jacinto, no setor Leste Vila Nova. Nesse momento, estou passeando na cidade de Novo Planalto, aqui perto de Porangatu, Goiás. Perto também de São Miguel do Araguaia. Sou torcedor fanático da Argentina, do Palmeiras e do Atlético Goianiense, além do América Mineiro.

0: e Goiano Esporte Clube.
1: Quero... Deve ser Goiânia, né?
0: Será?
1: É Goiânia Esporte Clube,
0: deve ser o Goiânia. É, quero dizer que o favorito é o Palmeiras.
2: Atlético.
0: Pois é. É, André, o Jacinto, lá do Sertão. Abraço pra você, André, tudo de bom, viu?
2: Eu acho que ele quis falar no fim assim, eu sou esses times todos aí, mas eu sou Goiano Esporte Clube.
0: Ah, entendi, pronto, é isso mesmo. Goiano Esporte Clube, ele torce para o futebol goiano. Boa, valeu André, um abraço pra você, obrigado pela sua mensagem.
1: E apostou no Palmeiras como campeão. Um boa tarde do Isaías aqui pra nós, acho que o Palmeiras vai ser campeão da Copa do Brasil, Isaías de São Simão. Valeu, Isaías.
0: Tudo de bom.
1: Divino Souza de Minasul.
3: Fala, meu amigo Evandro Gomes, boa tarde, Albiro Bill de Minasul. Evandro Gomes, todos os dias a gente está acompanhando vocês, os amigos do esporte de Serra Dourada, a caminho da Serra Verde, a mineradora de Terrazara, aqui em Minasul. A gente sempre está indo para o serviço horário aí, na hora do esporte, e a gente sempre vai acompanhando vocês no, na bulé da caminhonete, viu? Manda um alô para nós aí, que nós estamos acompanhando, eu e meu amigo Lucas, todos os dias nesse horário. Um abraço, estamos ligadinhos no esporte aqui.
0: Rapaz, que legal. Divino Souza, Evandro.
2: Divino, e na boleia, né? Boleia eu gostei, cara. Tinha um carro velho lá em Porto Franco que era um... Fenemê? Não, era Vixe, um Fenemê. Austin. Era carro da prefeitura, né? E eu gostava de pegar uma carona na boleia dele lá. Boleia é a cabine na frente, né? A gente chama boleia. É muito legal, porque na carroceria seria pior. Um grande abraço para você, Divino, para todos os nossos amigos aí de Minasul.
0: Abraço! 1h54 da tarde. Mais mensagens, 629-8480-8453.
1: O Eric Silva está dizendo que neste sábado, dia 17, aliás, às 17 da tarde, Brasileirão Série D, São José e Gama, jogo de ida. O Júlio César Correia aqui está dizendo que então é o Palmeiras que vai ser o campeão. E tá aqui mandando palminhas lá pro Vasco do Marcelo Vascaíno. É isso aí. Gil Gomes tá ligado conosco em Cachoeira de Goiás. Obrigado, Gil Gomes. Aquele super abraço pra você.
2: Gomes, aqui.
0: Agora.
2: Agora.
1: Olha aí, que isso.
0: Que coisa louca, maravilhosa, hein? 1h55. Temos mais mensagens aí, já pra finalizar?
1: Um áudio aqui do Jacinto, ele mandou um áudio aqui. Vamos ver se ele explicou alguma coisa.
4: Boa tarde, Rafael. Boa tarde a todos.
0: Boa tarde.
4: Tô vindo aqui, Rafael, para dizer que eu sou o André Martins. Meu apelido é Jacinto do Sertão. Eu moro no setor leste de Vila Nova, em Goiânia. Mas nesse momento, estou aqui passeando na cidade de Novo Planalto, Goiás. Novo Planalto fica perto de Porangatu, São Miguel do Araguaia. É no norte de Goiás, divisa com o sul do Tocantins. E eu sou torcedor fanático na Argentina, Palmeiras, Atlético Goianiense, América Mineira e Goiânia Esporte Clube. Sou muito fã de vocês da TV Serra Dourada. Enfim, da rede Serra Dourada em geral, beleza?
0: Beleza!
4: Abração, meu amigo.
0: Abraço, tudo de bom. André Martins.
2: Ouvindo mesmo aí, já respondeu na hora. Então tem dois times aqui em Goiânia, né?
0: Sim, torce para...
2: O Atlético e o Goiânia. Agora não sei se o Atlético é o daqui, né?
0: Sim, não é. Atlético Goianiense. Atlético Goianiense, América Mineiro e Goiânia. Por causa que aqui na mensagem, o André, apareceu Goiano. Foi por isso que eu disse.
2: Grande Jacinto.
0: Bora, meu queridíssimo Evandro Gomes.
2: Vambora. Grande abraço para você, Rafael Bessa, para o Helder Nasson. Grande abraço à minha nobre família aqui da Rede Serra Dourada.
0: É bom ouvir.
2: Até amanhã, se Deus quiser.
0: E ele há de querer.
2: Tchau, gente.
0: Tchau. Ó, para você não ser cobrado, nós temos aquele momento especial aqui no nosso programa, Helder Nasson, que é o momento que o celular toca.
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0: E que legal aqui, ó. Ulisses Soares. Já anotou, ó, 13h50.

0: 56. Manda o outro horário também para você participar do sorteio. A dona Osmarina, lá de Minaçu, também já está participando. Quem está por aqui é o José Davi, a Vânia Tavares e toda a galera lá da cidade de Cristalina. Tudo de bom para vocês aí em Cristalina. E agora, rolando aqui a promoção celular novo na Serra Dourada. Pra quem? A dona Osmarina tá falando aqui, ó. Que bom que vocês lembraram. Na verdade, é a nossa estratégia pra que você fique aqui até o finalzinho, viu, dona Osmarina? Senão a senhora vai embora, a senhora anota o telefone e não volta mais. Então vamos ficar aqui até o finalzinho. Vai ser assim até o final aqui da promoção celular novo com a Serra Dourada.
1: É, mas ó, cuidado que a gente pode mudar de estratégia, viu? Porque senão fala assim, amanhã eu vou ligar só no final. E a gente falou no começo e aí...
0: Exatamente. Já pensou? Aliás, já pensou se amanhã nós abrirmos o Serra Dourada Esportes com o celular tocando? Então, fique atento. Do meio-dia às 14h é o Serra Dourada Esportes. A seguir tem o Tocando Sucesso.
1: É isso aí. Aqui pela Rede Serra Dourada. Hoje também São Miguel do Araguaia, viu? Em rede. Tá de férias nosso amigo Wesley Alves. Caldas Novas, último dia. Vou sentir saudade, viu, Bessa?
0: Vai.
1: É, porque Caldas Novas, hoje, último dia comigo aqui na Rede Serra Dourada. Porque a partir de amanhã, nesse horário, ó, a partir das 14h, a Paty Brito vai estar fazendo a sua estreia para Caldas Novas e região.
0: Será que ela vai falar de todas as, aquelas belezas que tem lá na cidade das Águas Quentes e na região? Alô, você de Caldas Novas, hein? Vem com a gente, vem com a Rede Serra Dourada em 90.7. Vamos anunciar a sua marca, não só para a cidade das Águas Quentes, mas para todo o estado de Goiás. Estamos em Montevidil, estamos em Minaçu, em Crixás. Você que tem negócio aí em Caldas Novas, eu tenho certeza que você que é turista de Montevidil, de Minaçu, de Crixás, de São Miguel do Araguaia, de Aciara, de Cristalina, de Itajá, de São Simão, de Caiapônia, de Cocalzinho, de Itapaci, de Goiânia, de Minas, do Tocantins, do Mato Grosso, do entorno do Distrito Federal. Então, alô, você que nos acompanha agora em Caldas Novas. Amanhã tem programação local. Então vem ser parceiro da Rede Serra Dourada. É isso. Muito obrigado pela sua atenção, pela sua companhia. Valeu, Adriana Martins, aí em Itaguaçu. Tudo de bom? O Alcimar, em Cristalina. Muita gente participando. O Felipe, a Josefina, lá de Minaçu. E a dona Osmarina. Muito obrigado pela sua atenção, pela sua companhia. Fiquem todos com Deus. Tchau.

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0: Boa tarde, 2h04.
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0: Te fazendo companhia por aqui até as 4 da tarde. Hoje, quarta-feira, 5 de agosto. 2026, e você participando 629-8480-8453, edição de notícias, esporte, humor, super sequência, sua participação além de muita música. Então vamos começar com Gustavo Mioto, novo, sozinho. Música.

Lauana Prado, aqui no nosso Tocando Sucesso e Viva Voz, uma excelente tarde para você, tudo de bom. Abraçando aqui o Jerônimo. Ô Jerônimo, tá aí, tá já ligado conosco, obrigado, viu, tudo de bom. A Antônia Campos de Iaciara tá dizendo aqui, ó, meu amigo Helder, boa tarde, excelente quarta-feira para você e todos os ouvintes da Serra Dourada na sintonia do programa. Abração, estamos juntos até as quatro. Obrigado, Antônia Campos de Iaciara, aquele super abraço para você, tá? Abraço também aqui para Maria Zilda. Maria Zilda de São Miguel do Araguaia, tá com a gente, obrigado. Divino Fernandes de Rio Quente, grande Divino. Aquele abraço para você, o Zé Carlos Bittencourt de Brumado, na Bahia. Valeu demais. E valeu também aqui pro nosso amigo Júlio César Correia de Itarumã. O Gustavo é de Jataí. Alô, Gustavo, um abração para você, viu? E a Adriana Martins que tá falando pro Marcelão, ó, que o Marcelo Vasco... Não vai passar pelo Palmeiras não, viu? Vai pra casa se pegar o Palmeiras. É, sou flamenguista, mas

0: Oliver Dan com Man I Need aqui no nosso Tocando Sucesso pela Rede Serra Dourada. Uma excelente tarde para você, tudo de bom. Vem aí o boletim informativo do esporte, intervalo, daqui a pouco mais Tocando Sucesso, 2h29.
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3: Apesar de ter sofrido ontem um transfer ban, que é a proibição do registro de novos jogadores, o Goiás conseguiu ainda ontem a regularização de um de seus últimos contratados, o lateral direito Marcos Vinícius, jogador que chega para a equipe esmeraldina por empréstimo junto à Chapecoense. Marcos Vinícius chega para o lugar de Diego Caíto, jogador que foi emprestado para o Grêmio. E agora o Goiás passa a ter mais esta possibilidade de utilização para a lateral direita com o Marcos Vinícius. Lembrando que no elenco esmeraldino já tem o lateral Rodrigo Soares. Marcos Vinícius tem 29 anos de idade e, portanto, já fica à disposição do técnico Moza para o próximo compromisso da equipe esmeraldina, que será contra o Londrina, em confronto que vai acontecer em Goiânia na segunda-feira, no estádio Aile Pinheiro. E estas e outras informações esportivas você confere diariamente no Serra Dourada Esportes, aqui na Rede Serra Dourada, de segunda a sexta-feira, do meio-dia às 14h.
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0: bem, aqui no Tocando Sucesso pela Rede Serra Dourada. Tô de volta com você, né? 12h35. Obrigado pelo carinho e companhia aí. Vai participando 629-8480-8453. A Maria Lopes de Cocalzinho, um abraço, tá? Obrigado pela sua participação aqui também. A Soneide, tá ligadinha? Obrigado, Soneide. A Dora Silva, oi, Dora. É de Seara, tá ligada? Valeu, Dora. Um abraço. Ah, como é que é? Júlio César tá dizendo aqui, ó. Boa tarde de novo, Helder. Ó, aqui dentro da cidade tem um lago aqui que a gente pode pescar todos os dias de segunda a segunda. Pega tucunaré e outros peixes aí, hein? É, e melhor ainda é que é ouvindo a melhor do Brasil, Serra Dourada. Ô, Júlio César Corrêa. Valeu, obrigado. Bom demais ter a sua companhia. Aproveite, boa pescaria e o rádio ligado na Rede Serra Dourada. Aquele super abraço, tá? Aproveitando que você tá com o rádio ligado aqui na programação da Rede Serra Dourada, deixa eu colocar você para participar comigo aqui, porque você precisa participar comigo, né? Precisa sim participar comigo na nossa enquete do dia.
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0: 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Ok. Enquete do dia aqui na Serra Dourada. Para trazer a enquete do dia de hoje, vou trazer o seguinte. Vamos separar aqui algumas coisas. Como, por exemplo, a gente está perguntando hoje na enquete do dia qual é o ritmo. Ritmo dessa música. Então, qual é o ritmo? Que ritmo é esse? Né? Então, vou te dar um exemplo aqui. Eu vou colocar o ritmo aqui. O pessoal vai falar assim, sertaneja! É, tá, a música é sertaneja. Mas ela pode estar... O ritmo desta música sertaneja pode ser uma baladinha, pode ser aí uma valsa, pode ser aí... É, até um pop rock hoje em dia estão usando, até um meio funk, né? Então, assim, tá bem...

0: bem misturado, né? Pode ser uma sertaneja, ela meio forrozinho, entendeu? Então, estou falando de ritmo, em termos de ritmo, né? Canção, por exemplo, não se fala mais, né? Sei, toca um violão, faz aí para mim o ritmo canção. Se brincar, o pessoal que aprende a tocar hoje não usa mais esses nomes, não aprende mais esses ritmos, né? Hoje tá diferente o negócio, né? Então tá. Fazer o quê, né? Vamos lá. Então eu quero saber de você, nós queremos saber aqui na Rede Serra Dourada, que ritmo é esse, ó?
1: Cadê?

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1: É o e olha que belo ritmo, hein? Que é isso?
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1: Então vamos lá, me responde aí, responda pra nós, que ritmo é esse? Tava com um amigo baixista da nova geração aí, a gente tava fazendo um ensaio lá assim e tal, eu só observando, e conversa daqui, conversa de lá, e aí foram ensaiar uma música, eu falei pra ele, faz esse ritmo tal aí, né, é que ele não tava conseguindo acompanhar ali, e ele não sabia, era justamente esse tum, tum, tum, tum, tum, tum, tum, tum. E o rapaz não sabia fazer esse ritmo, né, a nova geração tá aprendendo a tocar diferente, né, a música deu uma modernizada, então, que ritmo é esse? Você prestar atenção, que baixo bonito, né? Marcando direitinho aí a música, não tá atropelando ninguém, não tá assim tomando conta do som, né? E a bateria também, hein? Que coisa linda. E o violão, hein? Que ritmo é esse? Que ritmo é esse? Participe e me responda aqui na rede Serra Dourada. Que ritmo é esse na...
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0: Pablo e Vem Cuidar de Mim aqui no Tocando Sucesso.
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aqui na Serra Dourada, 2h57, o tempo vai passando. Isso aí, você ouviu Mil Adjetivos com Kleber e Cauã. Vamos aqui para as nossas mensagens. Quem está participando, Antônia Campos, da Dia Serra, está dizendo aqui, ó. Helder, é uma guarânia? Você está perguntando ou está respondendo, minha amiga Antônia? Eu é que estou te perguntando, que ritmo é esse? Ai, tá falando que não acompanhou aqui, não viu a resposta de ontem. Agora, até agora eu lembrar o que foi ontem. Deixa eu ver se eu lembro aqui. Ontem foi que dia? Terça, né? Ontem foi de quem é essa voz? Ah, deixa eu ver se tá aqui, é salva. Eu já removi. Ah, nem acredito. Ontem, deixa eu ver. Ontem. Acho que era a voz. Acho que quem era a voz que eu coloquei aqui, acho que era de um cantor, né? Foi ontem que eu coloquei. Acho que semana passada foi o Fábio Júnior. Então ontem foi o Marrone, da dupla Bruno e Marrone. É isso? Isso, foi isso mesmo. A Antônia tá dizendo aqui que foi o Marrone. É isso mesmo, você acertou, né? O Antônia Campos ontem se disse que era o Marrone. Outros ouvintes também falaram que era o Marrone. E foi justamente Marrone, da dupla Bruno e Marrone, no ontem na enquete do dia. Na enquete de hoje é essa música que tem um ritmo. Eu quero saber que ritmo é esse aqui, ó.

0: Lady Gaga e Alejandro aqui no nosso Tocando Sucesso. 3 e 3, edição de notícias direto da redação da TV Serra Dourada.
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3: Fala, gente. Boa tarde. José Eduardo Rodrigues por aqui. 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
2: Super Sequência aqui na Serra Dourada, 3:08, sua sequência musical em escolhida a dedo, as 5 músicas enfileiradas, uma atrás da outra, para você curtir aqui na nossa programação. Vamos lá? De pressinha, curtir a primeirinha? Com o Natan e Zé Vaqueiro, aproveita que eu tô obrigado!
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2: Super Sequência. Na Serra Dourada. Quando eu amo. Peão todo tatuado. Bala alojada. Caso indefinido e aproveita que eu tô obrigado. É, foi o nosso Super Sequência de hoje. Na sua tarde de quarta-feira, 5 de agosto. Lembrando a você aí de Caldas Novas e região, né, que a partir de amanhã, às 14 horas, às 2 da tarde, esse horário aqui, você vai estar com companhia da Paty Brito, que vai estar com a programação local aí para Caldas Novas e região, tá bom? Então, um abração para você, a gente vai se despedir hoje, vamos nos falar só nos horários em rede, tá? Você de Caldas Novas e região, tá bom? A partir de amanhã, então, estreia aí na Rádio Serra Dourada de Caldas Novas, Paty Brito e toda a equipe da Serra Dourada FM de Caldas Novas, então a partir de amanhã entrando no ar às 14 horas. Por aqui o Tocando Sucesso continua e agora tem Panda.

0: Ed Sheeran, aqui no Tocando Sucesso e Shivers. Uma excelente tarde pra você. Vem aí o humor pra você dar aquela boa gargalhada. Intervalo rapidinho, daqui a pouco tem mais. 3:30.
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0: tocando sucesso na Serra Dourada, 3h35. Uma excelente tarde para você, tudo de bom. Um abraço aqui para quem? Em Caldas Novas. Cadê o nome? É o Paulo Ricardo. Opa! Paulo Ricardo, ó. Tá dizendo aqui que o ritmo proposto é Guarânia, de Caldas Novas, o Paulo Ricardo, hein? Valeu, Paulo Ricardo. Não posso responder agora, porque é o Igor que vai responder depois, hein? Se tá certo ou não. Aquele abraço pra você, viu? Tudo de bom aí, obrigado pela sua participação. Grande Paulo Ricardo. Paulo Ricardo.
1: Se eu soubesse que seria assim.
0: Não é esse Paulo Ricardo, não. É, e eu cantei mal pra Dedelta, esquece. Ih, faz conta nada aconteceu, eu não fiz nada. Ninguém ouviu isso? Pss, atenção, paga a censura aí, por favor. É, valeu, Paulo Ricardo de Caldas Novas, dizendo que o ritmo é Guarânia. Então é isso aí, mais tarde, né, o nosso amigo Igor Alves responde aqui a enquete do dia. Tocando sucesso, continuando por aqui. Ontem eu acertei, viu, que era a voz do Marrone. E hoje, de novo, Guarani é o ritmo da enquete de hoje. Ah, então, Guarânia, ah, tá. Guarânia é o ritmo da enquete de hoje. Júlio César Correia de Itarumã. Valeu, Júlio César. Aquele abração, tá? Tudo de bom pra você aí. Curtindo aqui a Rede Serra Dourada. Um abraço, o Igor Alves responde se é Guarânia ou não. Daqui a pouco. Boca Fotógrafo de Aciara desejando um feliz aniversário pra sua amiga Joyce Morena. Trabalha dentro da casa da Prefeitura, município de Aciara, né? Lá tem a loira e tem a morena. Muito bem. E uma ótima segunda-feira aí, viu? O dia da loira, hoje é dia de todo da morena hoje. Segunda foi da loira, hoje é da morena. Parabéns, Joyce Morena. Valeu, Boca Fotógrafo de Iaciara. Parabéns, Joyce. Felicidades e muitos anos de vida. Fala isso, Boca. Seu aniversário já passou, né? É tanta, todo dia uma correria. Já passou seu aniversário, Boca? Agora eu mandei os parabéns pra você. Mandei, né? Então, é porque assim, a cabeça da gente não funciona, viu, Boca? Então, pra lembrar, por isso que eu sempre falo, me lembra no dia. Um abração, valeu, Boca Fotógrafo, nosso ouvinte assíduo, sempre conosco. Lucas Ferreira de Cocalzinho, um abraço pra você, Lucas. Obrigado pela sua participação. É isso aí, aquele abraço, tá? Rede Serra Dourada, é bom ouvir, vem aí, quem? Hã? Fred Fabrício? Ah, tá, então vamos lá, com Te Amar é Meu Talento.

0: tocando sucesso na Serra Dourada. É isso aí, Pedro e Benício. Boa tarde pra você. A Laís Xavier de Acera tá dizendo: boa tarde, Helder. Acho que o ritmo dessa música aí é um bolero. Muito bem, a Laís Xavier acha que é um bolero. Obrigado, é de Acera. Um abraço, viu, Laís? Tudo de bom pra você. Tem participação também aqui lá de São Miguel do Araguaia. Opa!
1: Ô, boa tarde. Tarde. Aí de São Miguel do Araguaia. Olha, cadê o colega nosso que é rádio São Miguel, o Elzo Alves? Tá de férias? O que foi com ele? Não tá no programa.
0: Tá de férias?
1: Mandar uma música todo mundo de São Miguel. Fica com Deus e tchau.
0: É isso aí. Um abraço. Música pra todo mundo aí de São Miguel. Então, a próxima, viu? Obrigado pela participação. Aproveitando, um abraço também pra Maria Lopes, é de Cocalzinho. Também tá ligada aqui na programação da Rede Serra Dourada. Obrigado, obrigado, obrigado, obrigado. Tem mais participação aqui. Deixa eu ver. Já tá a Ronilda, Felipe. A Laurineide, um abraço, viu? Tudo de bom aí. É, já foram registradas aqui. Ah, tá. Boca Fotógrafa é dia 10. Ah, tá. Eu também tô. Você acredita que eu tava achando que nós já estávamos lá pro dia 15 ou 20 do mês? Que coisa, hoje que é dia 5, né, Boca? Por isso que eu pensei assim, nossa, eu lembrava que era mais ou menos perto disso aí mesmo, dia 10 por aí. Falei, eu achei que já tinha passado, você acredita? Pra mim que hoje é 15, 19, sei lá, de agosto. Gente, onde é que eu vou parar desse jeito, né? Vou até mudar de assunto. Valeu, Boca, um super abraço, hein? Vamos de música que é melhor. Ludmilla, 1%.

É de Brito Somal e toda mulher aqui no nosso Tocando Sucesso pela Rede Serra Dourada. Ei, ei, ei, ei, vamos que vamos. Por aqui, pessoal participando, respondendo aqui a nossa enquete do dia. É, peguei um pedacinho interessante da música aqui, porque é um pupurri, né? Olha só. Aliás, olha. Ouve!

0: Eita, que ritmo é esse? Me responde aí. Aliás, responde pra todos nós aqui que nós queremos saber, hein? Abração pra você de Caldas Novas e região, lembrando que amanhã tem estreia. Pati Brito, amanhã a partir das 14 horas pra você de Assédio Região. Não, peraí, eu não, é o Marcelo Vasquen que vai falar agora. Diz aí, Marcelão.
1: Boa tarde, Eldenassa, isso aí, meu amigo.
0: Vossotros e vossotros, né?
1: Desde cedo na programação.
0: Bom.
1: Saímos do Café com Leite, passamos pelo programa da Graça, entramos no esporte e agora estamos aí. Vamos até mais tarde. Yeah. É isso aí hoje, hein? E hoje eu fiquei sabendo que você vai torcer pro Vasco contra o Fluminense, porque você não gosta do time do Fluminense. Então, beleza, Eldenassa. Tamo junto na torcida pro Vasco hoje, hein, meu amigo?
0: Ô, Marcelo!
1: E um abraço para minha amiga Antônia Campos.
0: Muito bem. Parabéns, Marcelo, pela participação. Aquele abraço, viu? É, ficou sabendo. Isso é fake news, Marcelo. Isso é fake news. Meu segundo time no Rio é o Fluminense. Sabia disso, não? Eita, pois é. Meu segundo time no Rio, Fluminense. Não, mas tá bom. O terceiro é o Vasco, tá? Brincadeira, Marcelão. Olha, para você, pro Enzinho aí, vou torcer pro Vasco, tá bom? Por vocês aí, que vocês merecem, são nossos amigos, né? Aí depois eu vou cobrar a torcida pro Flamengo aí, quando precisar, hein? É. Entendeu, Marcelão? É, tamo junto, né? Nós dois, entendeu aí como é que é, né? Mãezinho, capricha aí também, entendeu? Vamos parar com esse negócio de rivalidade aí. Vamos ser, todo mundo é família. É, primeiro vocês torcem pro Vasco e depois torcem pro Flamengo também. Vamos ajudar lá o Dilene aí, né? É, eu espero que eu não tenha falado o nome errado desse, da sua esposa, porque é um nome difícil. Valeu, Marcelão. Aquele abraço pra você, pro Enzinho. E é isso aí. Dale, Vasco! Hoje aí, então, tá bom? Aquele abraço. Obrigado pela participação. A Maria Helena. Oi, Dia Seara. Manda um boa tarde, um alô pra todos nós, pra todos os ouvintes da Serra Dourada, meus amigos. E eu quero ouvir uma música bem apaixonada por aí, tá bom? Uma feliz tarde do setor Santa Luzia. Obrigado, Maria Helena. Um super abraço pra você. Música.

0: e eu tô atrasado. É, vamos lá, vamos lá, vamos lá. Já que eu tô atrasado, vamos correr com tudo. Ei, ai, ai, ai. 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
0: 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Celular tocou, você anotou. Então pronto, boa sorte pra você, tá bom? Tô indo embora, vou deixar aqui a Lock. Depois edição de notícias, direto à redação da TV Serra Dourada. Depois Igor Alves, eu sou Helder Naasson. Volto amanhã ao meio-dia com o Esporte. É, Serra Dourada Esporte. Então um abraço, gente. Obrigado pela companhia. Tchau, tchau, tchau, tchau, tchau, tchau.

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0: hora que você tá doente, você fala assim, meu Deus do céu, preciso melhorar logo. Sem saúde a gente não tem nada, mas quando a gente tem saúde, o resto a gente vai atrás, né, gente? Então é isso, é saúde pra todo mundo, é o que eu desejo, né? E muito sucesso também. Espero que essa quarta-feira esteja sendo ótima aí na sua vida, no seu trabalho. Eu sou o Igor Alves, estou por aqui durante as férias do Nélio Rodrigues e vamos ficar juntos, né? Por 20 dias por aqui, certinho? Quero agradecer a audiência e você que está acompanhando a rede Serra Dourada em Caldas Novas comigo, tá? Você que está na cidade de Aceara também, pessoal de São Miguel do Araguaia também, receba aí o meu abraço, uma ótima tarde para todo mundo. Quem mais? Itajá, né? E Cocalzinho também comigo aqui, muito obrigado. Simbora, gente, bora ouvir música, vem participar com a gente, o programa tá demais, imperdível. Mande sua mensagem para o nosso WhatsApp 62984808453. 84808453 é o nosso WhatsApp pra você mandar sua mensagem e contar que você tá me ouvindo. Vou ficar felizão. Manda aí.
1: Com vocês, Murilo Ruf, Bruno Rosa.

0: seu pai perguntar, você tá com Luan Santana.
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2: Boa tarde, 4h19, Miguel Carlos.

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0: Separados, Carlos e Jade. Gravando essa canção que é do Rod Stewart, né? Essa aqui, ó. Incrível Rod Stewart, né? Eu amo Flashback. Vamos demais a conta. Você que gosta desse tipo de música, aqui na Serra Dourada tem um programa que vai ao ar todo domingo, a partir das 8 da noite. Chama Sunday Night. Só toca esse tipo de música, viu? Vale a pena ligar o rádio. É muito bom.
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1: Muito bem, de volta, 4h35, gente. Qual é esse estilo musical aqui, hein? A gente tá perguntando hoje, começou com o Helder, né? Eu quero saber, o que, que você acha? Vem dar a sua opinião, mandar um abraço aqui, ó, para o Márcio de São Miguel do Araguaia, tá com a gente, né, Márcio? Baixinha tá em São Miguel também, participando aqui. Antônia de Iaciara também, um abraço. Quem mais? A Vera tá em Cocalzinho, né, Vera? Tudo bem? Boa tarde pra você. Seja bem-vindo aqui à nossa programação. Ela mandou um áudio aqui, bora ouvir.
2: Mandou um som pra nós aqui. E manda a próxima música pra nós. O seu programa tem grande audiência. É só o
1: coisa boa, tchau, um abraço. Obrigado. Tchau, obrigado. Valeu, Vera. Que bom saber que tem uma grande audiência aí, né? Quem mais?
3: Boa tarde.
1: Oi, Maria.
3: Boa tarde, pra você, boa tarde. Sua família aí. Pra a foto que eu tirei aquela vez.
1: Pois é, eu tô vendo aqui.
3: Que eu fui lá na Serra Dourada, te conheci a primeira vez.
1: Muitos anos, hein?
3: Boa tarde pro Goiânia e Rede Laço, a Dinê e pra todos que estiver ouvindo na Serra Dourada.
1: Oi, Maria. Que bom ver essa foto. Eu lembro desse dia, né? A Maria veio aqui à noite, veio me visitar, né? Eu apresentava o programa 8 Horas de Amor aqui. Inclusive, fui o primeiro e único locutor desse horário. E ela veio aqui à noite me visitar, né? A gente tirou uma fotinha, ela teve foto lá também com o Elias Júnior, né? Um abraço pra você, minha querida ouvinte Maria. Tudo de bom, Deus abençoe aí, tá? E ela imprimiu uma foto, colocou lá na parede, no quadro. Chique demais, fico feliz de saber que você tem uma foto nossa aí, tá, Maria? Muito obrigado mesmo pelo carinho.
4: Isso aí, meu amigo.
1: Fala, Marcelo.
4: Eu, Flexback, eu não perdo um Flexback.
1: Bom demais, né?
4: Todo domingo eu tô ligado na sintonia. E depois aquele forrozão quente... Tamo junto, misturado. Boa tarde pra você,
1: tamo
4: meu
1: junto,
4: amigo.
1: Tamo junto, misturado.
4: E todos os ouvintes da Melhor Rádio, Antônia Campos, Júlio César Corrêa, Zé Carlos Bintecu, Maria Laura, Elizabeth Montevidil, Marcinha Pinheiro, Sargento Milagre, meu amigo Aparecido, na Nelore Paranã, todos os ouvintes da Melhor Programação, minha esposa Laudilene, os filhos Ana, Henrique, Marcelo Neto, Leandro José. Tamo junto e misturado.
1: Fechou,
4: é isso aí, hoje tem Vascão. Chama, chama!
1: Chama! E aí, gente, qual que é o estilo dessa música aqui, hein? Ó, esse estilo foi criado em 1925, no Paraguai. Final da década de 1920. E aí, será que alguém vai acertar? Menos é mais e papo!

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3: Faltando 8 para 5, Amado Batista.

0: Volto já.
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5:03, 5:03. Obrigado pela audiência, obrigado pela companhia. Muito bom ter você aqui com a gente, viu? Desejo uma quarta-feira abençoada. Bora curtir o restinho do dia aqui ouvindo muita música boa. Mandar um abraço pra Aline, tá em Cocalzinho de Goiás, né, Aline? Ótima tarde pra vocês. Zé Carlos Bittencourt também tá ligado. Um abraço, Zé Carlos. Abraçando a Lucy Leide, a Amorim, né, o Boca, o fotógrafo, o Marcelo, o Ascaína, Elizabeth, todos os ouvintes da Serra Dourada. Valeu, Zé Carlos. José Figueiredo tá em Caldas Novas, né? Um abraço aí a todos dessa querida cidade. Amanhã tem estreia aí, hein, gente? Amanhã.

Estreia, a locutora Paty Brito vai comandar a partir das 14h o programão local aí. É o Tocando Sucesso, né? Amanhã ela estreia aí pra vocês de Caldas Novas, né? Nossa locutora aí da cidade e toda a região. Mandar um abraço pra Maria Flávia também, que tá nos ouvindo. Disse Bicudo, tá ligado em Cocalzinho de Goiás, né? Obrigado pela audiência, tudo de bom. É, Jerônimo tá ligado em Itajá também, meu muito obrigado. 5h04, 5h04. Chegando mais músicas por aqui, João Neto e Frederico.

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1: Agora 5h32, boa tarde.
0: O solinho que vai ficar na sua mente aí, ó. 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
1: Será que tem alguém apaixonado nesse recinto hoje?

0: Tá aí, Léo Magalhães com Wesley Safadão, aqui na Serra Dourada.
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0: E aí, gente, é esse estilo aqui. Gênero, qual é esse gênero musical que a gente perguntou hoje? Pra quem falou, Guarânia acertou, viu? A Guarânia é um gênero musical tradicional de origem paraguaia, criada em 1925 em Assunção pelo músico José Assunção Flores. Caracteriza-se por um andamento lento, esse tom geralmente menor e melodias melancólicas ou românticas, exercendo forte influência na música raiz e sertaneja aqui do Brasil também, viu?
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0: é a Guarânia. Essa música é Índia.
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0: Bora com o nosso trio sertanejo, gente. Hoje no trio sertanejo tem João Paulo e Daniel. Desejo de amar, proposta e te cuida do coração.
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0: 6 e 4.

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1: Boa noite, gente. 6:19. Um ótimo início de noite para todo mundo, né? Quarta-feira, dia 5 de agosto de 2026. 18:19. Tá no ar as Mais Mais.
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1: Irmão da Lua, amigo das estrelas, Zezé de Camargo. Para começar bem aqui, as Mais Mais até as 7, hein? Vamos juntos.

0: 11.
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2: Primeira posição, Menos é Mais e Pablo, aqui nas Mais da Serra Dourada. Gente, obrigado pela audiência. Faltando um minuto agora para 7. Vem aí a Voz do Brasil, a gente se fala amanhã às 4 da tarde, tá bom? Tô com vocês durante as férias do Nélio Rodrigues. Fiquem com Deus, gente. Um abraço e até amanhã. Na sequência, a Voz do Brasil. E a partir das 8 da noite tem muita música boa pra vocês aqui na nossa programação, tá bom? Até amanhã!
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5: Em Brasília, 19 horas.
6: Está no ar a Voz do Brasil. As notícias do governo federal que movimentaram o país no dia de hoje.
7: Olá, boa noite.
5: Boa noite para você que nos acompanha em todo o país. Quarta-feira.

0: 5 de agosto de 2026.
1: Vamos ao destaque do dia.
0: Lei consolida regras para o transporte rodoviário de cargas no país.
1: E estabelece o pagamento do piso mínimo do frete a motoristas. Gabriela Noronha.
2: A lei estabelece prazo de até 30 dias úteis para o pagamento do frete. Também estão previstas punições mais duras para empresas que contratarem fretes abaixo do piso mínimo.
0: Educação.
1: Desempenho de mais de 30 milhões de estudantes brasileiros passa por avaliação.
0: Divulgados os dados do Índice de Desenvolvimento da Educação Básica. Jéssica Gonçalves.
3: O IDEB permite acompanhar o desenvolvimento da educação básica brasileira. Os dados indicam a evolução da aprendizagem e a estrutura da rede de ensino.
1: E professores podem participar do Banco de Avaliadores do Programa Nacional do Livro e do Material Didático.
0: Eles vão ajudar a escolher as obras que irão para as salas de aula da Rede Pública de Ensino. Luciana Colares de Holanda.
4: Hoje são cerca de 20 mil profissionais cadastrados e os avaliadores são capacitados para atuar na avaliação das obras.
1: Hoje, na apresentação da Voz do Brasil, Mariana Jungmann e Luciano Seixas.
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1: Agora é lei. Estão em vigor novas regras para o frete dos caminhoneiros.
0: A lei trata do pagamento mínimo pelo transporte e medidas de fiscalização e punição em caso de não cumprimento.
2: A nova lei consolida regras para o transporte rodoviário de cargas no país e estabelece o pagamento do piso mínimo do frete a motoristas, com metodologia de cálculo pela Agência Nacional de Transportes Terrestres, a ANTT. Guilherme Boulos, ministro da Secretaria-Geral da Presidência, falou sobre a medida.
5: O piso do frete é o valor mínimo que um caminhoneiro, sobretudo um caminhoneiro autônomo, que trabalha para levar mercadorias e abastecer o povo brasileiro nos quatro cantos, é um valor mínimo que ele tem que receber por frete, por viagem que ele faz, por entrega que ele faz.
2: A lei estabelece ainda prazo de até 30 dias úteis para o pagamento do frete, além da atualização da tabela a cada 6 meses. Também estão previstas punições mais duras para empresas que contratarem fretes abaixo do piso mínimo, com multas que podem chegar a R$1 milhão. E para que seja cumprido o piso, o texto determina a obrigatoriedade da apresentação do Código Identificador da Operação de Transporte, CIOT, antes do caminhão iniciar a viagem, o que também impacta na fiscalização, como explica o ministro dos Transportes, George Santoro.
6: O CIOT também é um mecanismo de combate ao comércio ilegal de mercadorias, ao comércio feito sem nota fiscal. Ele vincula todo o transporte de mercadorias aos documentos eletrônicos fiscais.
2: Originalmente publicado como medida provisória, o texto passou por uma série de mudanças no Congresso Nacional, sendo aprovado no Senado em julho deste ano. Com a sanção, o texto vira uma regra permanente. Reportagem Gabriela Noronha.
1: Desempenho de mais de 30 milhões de estudantes brasileiros passou por uma nova avaliação de aprendizagem.
0: Foram divulgados hoje os dados mais recentes do IDEB, o Índice de Desenvolvimento da Educação Básica, e também as médias em português e matemática do SAEB, o Sistema de Avaliação da Educação Básica.
1: Os índices consideram os anos iniciais e finais do ensino fundamental e também do ensino médio na rede pública e privada.
0: O resultado foi anunciado pelo Ministério da Educação. Confira os detalhes na reportagem de Jéssica Gonçalves.
3: Para calcular o IDEB, que é o Índice de Desenvolvimento da Educação Básica, o MEC utiliza as taxas de aprovação coletadas pelo Censo Escolar, junto com o desempenho dos estudantes em língua portuguesa e matemática no SAEB, o Sistema de Avaliação da Educação Básica. O IDEB permite acompanhar o desenvolvimento da educação básica brasileira. O cálculo é feito por meio de uma escala, que vai de 0 a 10. O índice dos anos iniciais do ensino fundamental passou de 6 em 2023 para 6,3 em 2025. Na rede pública, a pontuação foi de 5,7 para 6,1 em 2 anos. Para os anos finais do ensino fundamental, o IDEB nacional subiu de 5 para 5,3. Na rede pública, o indicador alcançou pontuação 5 contra 4,7 em 2023. No ensino médio, o IDEB passou de 4,3 para 4,5. Os dados indicam a evolução da aprendizagem e a estrutura da rede de ensino, que atende mais de 30 milhões de estudantes em todo o território nacional. Para o ministro da Educação, Leonardo Barchini, os resultados

0: apontam qual deve ser a prioridade daqui para frente.
1: Toda
0: a
1: estratégia do Ministério da Educação, que é demanda do Plano Nacional de Educação aprovado em abril deste ano, é que a gente tenha um foco especial na aprendizagem.
0: Já o SAEB, o Sistema de Avaliação da Educação Básica, é aplicado a cada 2 anos para medir o desempenho de estudantes da educação básica por meio de testes e questionários. Em uma escala que vai de 0 a 500, no 5º ano do ensino fundamental, a nota em português passou de 207 para 215 pontos. Em matemática, de 218 para 227. Já no 3º ano do ensino médio, em português, o resultado foi de 269 para 272. Em matemática, de 263 para 268. Em 2025, foram avaliados quase 6 milhões de alunos em mais de 70 mil escolas. Reportagem Jéssica Gonçalves.
2: Estudantes que participam do processo seletivo do ProUni, o programa Universidade para Todos, podem conferir o resultado da segunda chamada.
3: O prazo para os pré-selecionados comprovarem as informações da inscrição começou hoje e vai até sexta-feira da próxima semana, dia 14.
2: A documentação exigida para essa comprovação deve ser apresentada diretamente na instituição de ensino superior para a qual o estudante foi pré-selecionado.
3: O resultado pode ser acessado pelo portal Acesso Único ao Ensino Superior, em acessounico.mec.gov.br.
2: O Ministério da Educação chama professores e especialistas de todas as regiões do Brasil para participar do Banco de Avaliadores do Programa Nacional do Livro e do Material Didático.
3: O programa é responsável pela distribuição de livros para estudantes e professores da rede pública de ensino. As obras são renovadas a cada 4 anos.
2: Confira na reportagem de Luciana Colares de Holanda.
4: Professores e especialistas de todo o país podem participar da escolha dos livros que vão para as salas de aula da rede pública de ensino. Estão abertas as inscrições para o Banco de Avaliadores do Programa Nacional do Livro e do Material Didático, o PNLD. Os selecionados vão avaliar as obras inscritas nos editais do PNLD Atos Finais, voltado às obras didáticas, e do PNLD Literário Equidade, destinado às obras literárias. Nessa etapa da seleção, terão prioridade professores de língua portuguesa, matemática, história, geografia, ciências, arte, educação física e língua estrangeira, pedagogos e profissionais formados em letras, com foco em literatura e formação de leitores, também terão preferência. De acordo com Anita Stefani, diretora de apoio à gestão educacional da Secretaria de Educação Básica do MEC, hoje são cerca de 20 mil profissionais cadastrados. O banco é atualizado constantemente e os avaliadores são capacitados para atuar na avaliação das obras.
5: Essa capacitação busca garantir que todos os participantes utilizem os mesmos referenciais durante a análise e utilizem, né, de uma forma correta as fichas de avaliação, contribuindo para a qualidade técnica.
4: A participação no Banco de Avaliadores do PNLD é voluntária e gratuita. E a diretora de apoio à gestão educacional, Anita Stefani, explica que os profissionais selecionados no processo de avaliação pedagógica têm acesso a diferentes oportunidades de aprimoramento e reconhecimento.
5: Ao avaliarem as obras, eles estão também se formando como analistas de materiais didáticos e críticos em conteúdos, seja para a elaboração de materiais para os seus estudantes, quanto para a aplicação dessas obras didáticas na sala de aula.
4: Para se inscrever, basta acessar a página da Plataforma de Avaliação Pedagógica do PNLD no endereço pnld-avaliação.mec.gov.br e preencher as informações de perfil profissional. É preciso ter diploma de licenciatura plena ou de magistério reconhecido pelo Ministério da Educação e concluir um curso obrigatório disponível na própria plataforma. Reportagem Luciana Colares de Holanda.
3: E atenção para os prazos do Exame Nacional de Desempenho de Estudantes, o ENAD 2026.
2: Os inscritos para os cursos de bacharelado e tecnologia que tiveram o pedido de atendimento especializado negado podem recorrer da decisão.

0: São até sexta-feira, dia 7 de agosto.
1: O recurso deve ser enviado pelo sistema ENAD, com a documentação que comprove a necessidade de atendimento, conforme as regras do edital. O resultado da análise será divulgado em 14 de agosto.
0: Um atendimento especializado é destinado aos participantes que necessitam de recursos específicos para realizar o exame.
1: As provas do ENAD 2026 para os cursos de bacharelado e tecnologia serão aplicadas no dia 29 de novembro.

0: do Brasil também faz parte do grupo de órgãos federais que está atuando no painel do El Niño e vem acompanhando e divulgando boletins sobre os impactos do fenômeno climático.
1: Sobre tudo isso, nós conversamos mais cedo com a chefe do Departamento de Hidrologia do SGB, Andréa Germano. Acompanhe. Doutora Andréa, bem-vinda à Voz do Brasil. É um prazer ter a senhora conosco aqui. Vamos falar então de El Niño, né? O Serviço Geológico do Brasil divulgou algumas previsões para as principais bacias hidrográficas do país para os próximos 3 meses. E aí eu queria começar então falando por região, começando aí pela região norte e, né, Amazônia. Os principais rios, pelo que eu já dei uma olhadinha, ainda estão nos níveis normais, mas já em situação de vazante. O que a gente pode esperar para os próximos 3 meses?
2: Muito obrigada pelo espaço. O Serviço Geológico do Brasil agradece. O Serviço Geológico do Brasil é uma empresa ligada ao Ministério de Minas e Energia. E realmente a gente faz esse acompanhamento dos rios e monitoramento dos rios há 57 anos. Cobertura de toda a rede hidrometeorológica nacional e monitoramento de níveis de rios e volume de chuvas. A região norte hoje está nesse período, como você falou, já de vazante, né? Na sua normalidade, em todos os rios, na sua normalidade. E assim, o que preocupa é esse atraso do início das chuvas. Isso pode prejudicar aí a vazante, no caso, não ser mais crítica, né? Então, assim, esse atraso do período de chuvas realmente é hoje a nossa preocupação, mas por enquanto na sua normalidade. A gente faz simulações, né, para caso não chova, caso chova, então a gente vai tendo esse acompanhamento diariamente num cenário de 3 meses para poder também ter providências, defesa civil, tomar providências logísticas para as ações do norte.
1: Quer dizer assim, se a gente já está com os rios em vazante e as chuvas atrasaram, a gente pode ter uma baixa mais acentuada, é isso?
2: Exatamente, essa é a grande preocupação.
0: E no Nordeste há um alerta sobre os níveis dos reservatórios, né?
2: Exatamente. O SGB, ele acompanha junto com a Agência Nacional de Águas os reservatórios, né, através do sistema de acompanhamento dos reservatórios do Nordeste, também dos 9 estados do Nordeste, também em Minas Gerais, mas a situação hoje, 5 de agosto, é de normalidade também, 50%, 51% da sua capacidade, né? Então a gente está mantendo esse percentual desde abril. Então ainda não é uma preocupação a região Nordeste.
1: Muito bem, então vamos falar agora de Sul, onde o El Niño talvez seja a região onde talvez a gente já esteja sentindo essa questão do El Niño de maneira mais intensa, né, mais acentuada. Já há problemas de cheias e transbordamentos. Como é que deve ser o próximo trimestre por lá, onde o alerta é maior?
2: E como você falou, né, a previsão de chuvas acima da média do El Niño pode levar muitos os rios, já materializado agora no mês de julho, tivemos muitas inundações. Para você ter uma ideia, mês de julho no sul, na região do Rio Grande do Sul, em média chover 130 milímetros, a gente teve localidades com 430 milímetros, provocando então grandes impactos aí de inundação, e a preocupação geralmente é essa, de o solo já está muito úmido e ainda esse aumento das chuvas na região sul poder causar mais impactos de inundações na região sul.
0: Agora, no Cerrado e Pantanal, André, onde já costumamos ter seca nesse período, o que esperar para as bacias desses biomas?
2: Então, no Cerrado, na região sudeste, em termos de chuva, os modelos meteorológicos, que nosso serviço geológico, a gente não trabalha com meteorologia, né? A gente usa a meteorologia para poder explicar a hidrologia, mas os modelos de meteorologia estão muito discrepantes, vamos dizer assim, porque a gente entende agora nesse momento, não dá para falar do cenário de chuva, mas nesse momento que realmente as temperaturas já estão muito elevadas, aí sim a preocupação é mais para a questão de incêndios florestais, então monitoramento de rios, ainda estamos na normalidade para
1: tudo indicando ainda que Cerrado e Pantanal, em termos de águas, devem ficar ainda dentro da normalidade.
2: Estamos já desde 2020, assim, com uma tendência de depreciação da capacidade dos rios na região do Pantanal, principalmente. Então, assim, na normalidade, já não digo que a gente já não vem vivendo muito tempo isso. Então, mas...

0: não vai ser mais crítico ou menos crítico este ano especificamente.
1: É, quando a gente fala então de mudanças climáticas, é disso que a gente fala, né? A gente vai observando uma mudança no comportamento natural, no comportamento da natureza ao longo do tempo, né? Não é só no trimestre, não é só no ano.
0: Perfeito.
1: Como a senhora disse, já vem
0: Perfeito.
1: Desde 2020.
0: Perfeito,
1: né?
0: A gente não tem mais um Pantanal, uma região alagada há muitos anos. Então, isso realmente mudanças climáticas, não só o efeito de El Niño também, né? Então, sendo uma mudança climática que a gente vem evidenciando, principalmente nessa região.
2: Agora, doutora Andréia, como é que funciona esse monitoramento do Serviço Geológico do Brasil? Conta para o nosso ouvinte um pouco mais sobre como é esse trabalho.
0: O Serviço Geológico é o grande parceiro no campo e no escritório para fazer esse monitoramento, né? Além desse trabalho contínuo de monitoramento, de saber essas séries hidrológicas de longo período que nós monitoramos, né? A gente tem um serviço desde a década de 80, daí de realizar previsões hidrológicas, não só o momento atual, mas essas previsões hidrológicas, né, futuras. Começamos aí com bacias como o Pantanal, o Amazonas, e o Rio Doce, que são bacias mais lentas, mas depois dos booms, dos desastres, como a gente chama aí nos anos de 2011, 2012, 2013, a gente começou a fazer sistemas de previsão hidrológica em bacias mais rápidas e também com o advento também de todo um monitoramento automático muito mais especializado, né? Então, assim, o que a gente faz? Além desse monitoramento do campo, a gente no escritório recebe essas informações automáticas que vêm por satélites, né? Então, de hora em hora a gente está recebendo o nível dos rios, a quantidade de chuva, e rodamos modelos matemáticos, hidráulicos, hidrológicos, para fazer essas previsões. Aí você vai me dizer, então a gente consegue saber com muita antecedência se vai inundar? Depende da região hidrográfica, depende da resposta da bacia hidrográfica. Então, se há localidades que a gente consegue fazer essa previsão com 75 dias de antecedência, mas outras localidades, em bacias mais de alta declividade, com uma menor área de drenagem, com até 4 horas de antecedência. Mas o que permite, no caso de inundações, retirar as famílias, retirar, então, sim, permite, a gente salva vidas com esse monitoramento e com esse sistema de previsão hidrológica.
2: Muito bem, nós conversamos com Andréia Germano, chefe do Departamento de Hidrologia do Serviço Geológico do Brasil. Muito obrigado por sua entrevista aqui à Voz do Brasil.
0: Muito obrigada a vocês. Até logo. Tchau, tchau.
1: A segurança no abastecimento de água passa também pela recuperação do meio ambiente.
2: Está aberta uma chamada pública para apoiar projetos de restauração ecológica e soluções voltadas à proteção de mananciais que abastecem grandes centros urbanos.
1: A chamada foi feita pelo Banco Nacional de Desenvolvimento Econômico e Social e deverá prever investimentos de 15 milhões e 20 milhões de reais com prazo de execução de até 48 meses.
2: As ações devem ter foco em restauração ecológica e em soluções baseadas na natureza, para combater a escassez de água nas regiões metropolitanas, como explica o superintendente da área de meio ambiente do BNDES, Nabil Kadri.
3: As propostas enviadas devem incluir ações de restauração ecológico-produtiva utilizando vegetação nativa, em áreas estratégicas para a proteção dos recursos hídricos, incluindo nascentes, margens de rios e outras áreas relevantes para a conservação dos mananciais.
1: Os projetos deverão contemplar regiões do Distrito Federal e entorno, São Paulo, Rio de Janeiro, Ceará, Mato Grosso, Rondônia e Acre.
2: Mariana Dias Vilas Boas, pesquisadora do Serviço Geológico do Brasil, fala sobre a importância da recuperação e preservação de mananciais que abastecem grandes cidades.
4: Com a ampliação da vegetação, a gente vai ter uma maior taxa de infiltração, esses aquíferos vão ter mais água, vai chegar mais água também nos rios através desses afloramentos das nascentes. Então, os projetos de recuperação, eles são projetos importantíssimos e têm uma relação direta com a segurança hídrica nas grandes cidades. E reduz consequências de inundação, eu aumento a recarga dos aquíferos.
1: A chamada pública está aberta até o dia 9 de setembro e pode ser consultada no site do BNDES.
2: O Brasil assumiu a presidência pro tempore da Aliança para a Segurança, a Justiça e o Desenvolvimento.
5: A entidade reúne países da América Latina e Caribe.
2: Na reunião de cúpula em Brasília, o Banco Interamericano de Desenvolvimento anunciou 4 bilhões de dólares para as ações integradas de combate

0: combate ao crime organizado na região.
1: A América Latina concentra 8% da população mundial e é responsável por um terço dos homicídios ocorridos no mundo, de acordo com dados da Polícia Internacional. Esses números levaram à criação da Aliança para a Segurança, a Justiça e o Desenvolvimento, composta por 23 países e 14 instituições, como a Interpol. Um encontro em Brasília discute estratégias de prevenção e combate ao crime organizado na América Latina e Caribe. No primeiro ano de atuação da Aliança no combate ao crime organizado, foram destinados US$ 1,4 bilhão, o que corresponde a 60% dos recursos previstos para os três primeiros anos da iniciativa. A alta demanda dos países membros levou o Banco Interamericano a reavaliar os recursos destinados ao programa, elevando o montante para US$ 4 bilhões. O ministro da Justiça do Brasil, Wellington Lima Silva, fala sobre a importância da aliança.
2: Nós estamos absolutamente convencidos da necessidade de intensificar essa interlocução com organismos multilaterais, em estabelecer tantas quantas sejam as tratativas, as interlocuções necessárias para aperfeiçoar e aprimorar essa estratégia.
1: Um protocolo também foi assinado para o repasse de R$ 5 bilhões ao Brasil, que assumiu a presidência pro tempore da Aliança pelos próximos 12 meses. Reportagem Cleide Lopes.
3: O Comitê de Política Monetária, o Copom, reduziu a taxa Selic, que é a taxa básica de juros da economia, de 14,25% para 14% ao ano.
0: Em comunicado divulgado hoje, o Copom afirmou que o cenário internacional ainda exige cautela por causa das incertezas sobre os conflitos no Oriente Médio.
3: A taxa Selic influencia outras taxas de juros no país, como as taxas de empréstimos, financiamentos e aplicações financeiras.
0: E essas foram as notícias do Governo Federal.
3: Uma realização da Secretaria de Comunicação Social da Presidência da República.
0: Com produção da empresa Brasil de Comunicação.
3: Fique agora com o Minuto do TCU. Em seguida, as notícias do Poder Judiciário e do Congresso Nacional. Boa noite.
0: Boa noite e até amanhã.
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5: 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Você vai ouvir agora notícias do Poder Judiciário.
7: Supremo Tribunal Federal começa a julgar se proibição a jogos de azar é compatível com a Constituição de 1988.
8: Presidente Lula sanciona projeto de lei que regulamenta relevância para admissão do recurso especial no STJ.
7: Acordo firmado entre Tribunal Superior Eleitoral e Advocacia Geral da União prevê boas práticas sobre o uso da inteligência artificial nas eleições deste ano.
8: Boa noite, eu sou Marcela Luiza.
7: E eu sou Walter Lima.
8: O plenário do Supremo Tribunal Federal começou a analisar na sessão de hoje se a proibição a jogos de azar é compatível com a Constituição. Após as sustentações orais, o relator do caso, o ministro Luiz Fux, começou a votar.
7: Desde 1941, a Lei de Contravenções Penais proíbe a organização e exploração de jogos de azar, punindo os infratores com prisão simples, multa e outras penalidades previstas em lei.

0: Isso inclui o jogo do bicho e as máquinas caça-níqueis.
1: Os ministros analisam se essa proibição, criada há mais de 80 anos, ainda é compatível com a Constituição Federal de 1988 ou se ela ficou ultrapassada.
0: Na prática, o Supremo vai decidir se a exploração de jogos de azar deve continuar proibida e punida pela legislação penal brasileira ou se essa proibição é incompatível com a Constituição.
1: A decisão, porém, não tratará da regulamentação de cassinos ou da exploração comercial dos jogos, temas que devem ser abordados em outras ações que tramitam na Corte.
0: O julgamento vai continuar na sessão plenária de amanhã.
1: O presidente da República, Luiz Inácio Lula da Silva, sancionou o projeto de lei que regulamenta a relevância para a admissão do recurso especial no Superior Tribunal de Justiça.
0: O projeto foi convertido na Lei 15.484 de 2026. Fátima Uchoa.
2: Com a relevância, segundo o presidente do STJ, ministro Herman Benjamin, o tribunal poderá concentrar esforços nos recursos que tratam de temas com maior impacto para a sociedade.
3: Não é de uma lei para atender interesses do Superior Tribunal de Justiça, mas da celeridade, da qualidade e da efetividade da prestação jurisdicional.
2: A nova lei deve tornar a prestação jurisdicional mais eficiente e permitir que o STJ concentre a atuação em casos com maior impacto jurídico, econômico, político ou social, que sejam importantes para uniformizar a interpretação da legislação federal, sem limitar o acesso dos brasileiros à justiça.
1: Tribunal Superior Eleitoral e a Advocacia Geral da União assinam um acordo de boas práticas sobre uso da inteligência artificial nas eleições 2026.
0: O principal produto da parceria é o lançamento de um guia de boas práticas sobre o uso de IA no processo eleitoral. Fábio Ruas.
4: O documento vai servir como um manual de conduta com diretrizes técnicas detalhadas para partidos, candidatos, plataformas digitais, órgãos públicos e para a sociedade civil. O acordo ainda prevê a realização de cursos, seminários, workshops e eventos relacionados ao uso da inteligência artificial nas eleições, entre outras medidas.
1: Tribunal Superior do Trabalho mantém entendimento sobre desconto de dias parados em greves de longa duração.
0: Com a decisão, empresas vão poder descontar metade dos dias e trabalhadores vão ter de compensar a outra metade. Marla Lacerda.
5: A sessão de dissídios coletivos do TST autorizou duas empresas de Indaiatuba, no interior de São Paulo, a descontar metade dos 36 dias da greve realizada pelos empregados. Nessas situações, a Justiça do Trabalho admite, como regra adotada pela jurisprudência da Corte, a compensação da outra metade dos dias de paralisação. Esse entendimento, ele busca equilibrar o direito de greve com os efeitos da suspensão do contrato de trabalho durante o movimento. Para os ministros, o desconto integral dos dias parados pode gerar prejuízos econômicos excessivos aos trabalhadores.
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1: Uma boa noite.
0: E até amanhã.
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8: Eu sou Paula Groba.
9: E eu sou Humberto Pinheiro.
8: E estes são os destaques de hoje do Jornal do Senado, que começa agora.
9: Senado pode tornar hediondos e inafiançáveis crimes de pedofilia.
8: Pessoas com deficiência poderão ser consideradas idosas aos 50 anos.
9: Fim da aposentadoria compulsória como punição avança no CNJ e no Senado.
10: Boa noite.
11: Boa noite.
10: Crimes sexuais contra crianças e adolescentes podem passar a receber a punição mais rigorosa prevista na legislação brasileira.
9: O plenário do Senado pode votar o projeto que torna hediondos e inafiançáveis os crimes de pedofilia e outras violências sexuais contra crianças, adolescentes e pessoas vulneráveis.

0: reportagem é de Bruno Lourenço.
1: Projeto de lei aprovado na Comissão de Constituição e Justiça inclui no rol dos crimes hediondos condutas como a corrupção de menores, a satisfação de lascívia, caracterizada pela prática de atos libidinosos na presença de criança ou adolescente, a divulgação de cena de estupro de vulnerável e o compartilhamento de pornografia. A matéria também classifica como hediondos os crimes previstos no Estatuto da Criança e do Adolescente ligados ao tráfico internacional de crianças e à pornografia infantil, como defendeu a relatora, senadora Elisiane Gama, do Maranhão.
2: Nosso relatório é pela aprovação do projeto de lei com a redação corrupção de menores, satisfação de lascívia mediante presença de criança ou adolescente, favorecimento da prostituição ou de outra forma de exploração sexual de crianças e adolescentes ou de vulnerável, divulgação de cena de estupro ou de cena de estupro de vulnerável, de cena de sexo ou de pornografia.
1: O senador Everton, do PDT do Maranhão, apresentou proposta semelhante e pediu que as duas matérias sejam analisadas em conjunto pelo plenário.
3: Em que eu propus o aumento da pena dos crimes cometidos contra a dignidade sexual quando praticados na presença física ou virtual de crianças, adolescentes e também cônjuge, companheiro ou parente de vítima, consanguíneo ou afim, em linha reta ou colateral até o quarto grau.
1: A CCJ aprovou um pedido de urgência para votação no plenário.
4: E a Comissão de Relações Exteriores iniciou as discussões sobre as barreiras da União Europeia à carne brasileira.
0: O grupo de trabalho que trata do acordo do bloco europeu com o Mercosul ouviu integrantes do governo e do setor privado. Repórter Pedro Pincer.
5: A partir de 3 de setembro, passam a valer novas regras da União Europeia sobre o uso de antimicrobianos na produção animal. O bloco exige que o Brasil consiga comprovar que a carne exportada não foi produzida a partir de animais submetidos ao uso de antimicrobianos proibidos pelas autoridades europeias. De acordo com o presidente da comissão, senador Nelsinho Trade, do PSD de Mato Grosso do Sul, é preciso ouvir os setores que podem ser afetados pelas normas e buscar soluções em conjunto com o governo e a iniciativa privada.
6: Setores que, porventura, venham a se sentir prejudicados, nos acionam, que nós iremos promover debates dessa natureza.
5: O chefe da missão do Brasil junto à União Europeia, embaixador Pedro Miguel da Costa e Silva, afirmou que o país terá de comprovar, por meio de auditorias, que consegue separar os produtos destinados ao mercado europeu e garantir que eles atendam às exigências do bloco. Representantes do setor privado afirmaram que o Brasil já dispõe da tecnologia necessária para fazer esse controle.
4: Aguarda votação no plenário um projeto que reduz para 50 anos a idade em que uma pessoa com deficiência seja considerada idosa.
0: O impacto do envelhecimento é maior para esse grupo de pessoas consideradas vulneráveis. Segundo a Organização Mundial da Saúde, pessoas com deficiência apresentam maior risco de desenvolver doenças crônicas, pior estado de saúde e, em alguns casos, podem morrer até 20 anos antes da população sem deficiência. Repórter Patrícia Oliveira.
7: O projeto que considera idosa uma pessoa com deficiência já a partir dos 50 anos, estende para esses indivíduos os mesmos direitos e a proteção garantidos às pessoas da terceira idade. A condição de idoso deverá ser definida por avaliação individual, médica, psicológica e social, como destacou o relator do projeto na Comissão de Assuntos Sociais, senador Flávio Arnes, do PSB do Paraná.
8: Conforme a deficiência, podemos observar reduções na expectativa de vida que variam até algumas décadas para baixo. Se compararmos com a média da população, estamos longe de um patamar de igualdade.
7: Para o senador Paulo Paim, do PT do Rio Grande do Sul, relator na Comissão de Direitos Humanos, a proposta viabiliza a aplicação de conceitos de envelhecimento ativo específicos para pessoas com deficiência.
9: Minimizando os possíveis impactos negativos do avanço da idade em um grupo social especialmente vulnerável.
7: O projeto que altera o Estatuto do Idoso já foi aprovado também na Câmara dos Deputados e está pronto para votação no plenário do Senado.
4: E a aposentadoria compulsória de magistrados pode deixar de ser uma punição prevista na Constituição, depois de o Conselho Nacional de Justiça oficializar o fim dessa penalidade no âmbito administrativo. O Senado pode analisar uma proposta que muda a Constituição sobre o mesmo tema.
0: A relatora, senadora Elisiane Gama, do Maranhão, afirmou que a decisão corrige uma distorção histórica. Repórter Pedro Pincer.
5: O Conselho Nacional de Justiça aprovou por unanimidade a proposta de resolução que acaba com a aposentadoria compulsória como a sanção disciplinar mais

0: de grave a juízes. A resolução aprovada segue entendimento da primeira turma do Supremo Tribunal Federal e também prevê a possibilidade da demissão como uma das hipóteses de punição. E o plenário do Senado pode votar uma proposta de emenda à Constituição que prevê o fim da aposentadoria compulsória como punição aos magistrados, promotores e procuradores e militares. De autoria do então senador Flávio Dino, atualmente ministro do Supremo Tribunal Federal, o texto foi aprovado pela Comissão de Constituição e Justiça em abril. A relatora, senadora Elisiane Gama, do Maranhão, afirmou que a decisão corrige uma distorção histórica.
1: É inadmissível o que a gente viveu ao longo da história do Brasil com esse tipo de prêmio para quem comete um crime, de que nós não podemos permitir castas de servidores públicos com privilégios.
0: Pelas novas regras, nos casos mais graves, o magistrado poderá ser colocado em disponibilidade com proposta de perda do cargo. Nessa hipótese, será imediatamente afastado das funções e passará a receber remuneração proporcional ao tempo de contribuição até a decisão definitiva do STF sobre a eventual perda do cargo.
2: Você sabia que nas eleições, os votos em branco e nulos não são transferidos para nenhum candidato e não podem cancelar uma eleição?
3: Na prática, quem escolhe uma dessas opções deixa a decisão para os demais eleitores. Conheça mais sobre esses dois tipos de votos com a repórter Marcela Cunha.
4: Voto em branco vai para quem está na frente? E uma maioria de votos nulos pode cancelar a eleição? A resposta para as duas perguntas é não. Para votar em branco, o eleitor aperta a tecla branco e confirma. O voto nulo acontece quando é digitado um número que não corresponde a nenhum candidato ou partido. Nos dois casos, o voto é excluído da contagem que define o resultado. Não é transferido, não beneficia nenhum candidato e não é somado ao vencedor. O consultor legislativo do Senado, Gilberto Guerzoni, explica como essas duas situações aparecem na urna.
5: Mas a gente já viu que reduziu bastante o número de votos em branco, né, já que a urna eletrônica abre uma tela, o eleitor tem que fazer alguma coisa de forma ativa ali, né? Ou ele propositalmente coloca um voto inexistente e confirma, o que leva à anulação do voto, ou ele tem que apertar a tecla de voto em branco.
4: Além de expressar uma decisão consciente, o voto nulo também pode ser resultado de um erro na digitação. Em 2026, serão 6 votos para deputado federal, deputado estadual ou distrital, 2 senadores, governador e presidente da República. Por isso, a recomendação da Justiça Eleitoral é levar uma colinha de papel.
2: E ao participar da abertura da exposição O Caminho do Voto, promovida pelo Tribunal Superior Eleitoral, o presidente do Senado, Davi Alcolumbre, afirmou que o processo eleitoral brasileiro está entre os mais confiáveis do mundo. Ele também elogiou a decisão do presidente do TSE, ministro Nunes Marques, de levar a mostra ao Congresso Nacional.
3: A exposição, aberta à visitação no anexo 1 do Senado, apresenta as etapas do sistema eletrônico de votação, do desenvolvimento das urnas à totalização dos votos e integra a programação da Semana Nacional do Sistema Eletrônico de Votação.
6: As pessoas que visitarem a exposição sairão daqui conhecendo melhor o percurso do seu voto e o papel que ele desempenha na construção do nosso país. Um Brasil comprometido com a democracia, com as eleições livres e diretas, com a alternância de poder e com a transparência no processo eleitoral.
3: Edição de Paula Groba e trabalhos técnicos de João Lira, o Jornal do Senado fica por aqui. Acompanhe agora as notícias da Câmara dos Deputados. Boa noite.
2: Boa noite e até amanhã.
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8: Câmara reforça a indenização por dano moral à vítima de violência doméstica.
9: Proposta facilita acesso de motoristas a postos de combustível nas estradas.
8: Projeto busca garantir saúde ginecológica de meninas a partir dos 10 anos.
9: Boa noite. Os deputados analisam proposta que visa assegurar a saúde ginecológica de meninas a partir dos 10 anos de idade no SUS. O projeto está em regime de urgência e pode ser incluído na pauta de votações do plenário a qualquer momento, como informa o repórter Antônio Vital.
10: Está pronto para ser votado no plenário da Câmara, projeto que torna a regra a primeira consulta ginecológica das meninas a partir de 10 anos de idade no SUS, o Sistema Único de Saúde. O projeto foi apresentado pelas deputadas

0: Adriana Ventura, do Novo de São Paulo, e Grace Elias, do PL de Minas Gerais, com o objetivo de permitir que as meninas e suas famílias recebam orientações preventivas e adequadas sobre temas como vacinação contra o HPV, cuidados de higiene íntima, preparação emocional para a primeira menstruação e informações sobre métodos contraceptivos. A vacina contra o HPV é recomendada a partir dos 9 anos de idade. A proposta obriga o Ministério da Saúde a elaborar um protocolo para o atendimento ginecológico dessa faixa etária. As meninas deverão ser encaminhadas à primeira consulta quando houver sinais de proximidade da menarca, como é chamada a primeira menstruação. Além disso, determina que as secretarias estaduais e municipais de saúde providenciem a formação contínua dos profissionais da área, especialmente ginecologistas, para que estejam preparados para atender as meninas. O texto também estabelece que a consulta será acompanhada por um responsável e, quando necessário, uma equipe multidisciplinar, que poderá incluir psicólogos e enfermeiros. De acordo com a deputada Adriana Ventura, uma das autoras da proposta, o objetivo é reduzir a incidência de gravidez precoce na adolescência, evitar doenças sexualmente transmissíveis e contribuir para a prática de hábitos saudáveis.
1: Tanto a vacinação como a HPV, que é recomendada a partir dos 9 anos, cuidado de higiene íntima, preparação emocional para essa fase da primeira menstruação e demais, bem como informação sobre métodos contraceptivos. Isso é importante para prevenir gravidez precoce e outras complicações de saúde. Ele é muito simples, mas a gente acredita que ele pode provocar mudanças profundas na orientação das meninas brasileiras.
0: O projeto que torna Na regra, a primeira consulta ginecológica das meninas a partir de 10 anos de idade no SUS ganhou o regime de urgência e pode ser votada a qualquer momento no plenário da Câmara, sem passar pela análise das comissões permanentes da Casa. Da Rádio Câmara, de Brasília, Antônio Vital.
2: Educação. Jorge Sola, do PT da Bahia, defende o projeto de sua autoria que regulamenta as escolas de saúde pública do SUS. A matéria, já aprovada na Câmara e em tramitação no Senado, reconhece instituições estaduais e municipais que formam profissionais, organizam estágios e apoiam residências.
3: Essa rede de escolas de saúde pública precisa e merece o seu reconhecimento, a sua regulamentação, para que dê, primeiro, mais visibilidade, mais estabilidade e maior capacidade de ampliar o orçamento destinado à formação de recursos humanos, ampliar o empoderamento dessas escolas para o ordenamento das práticas e dos estágios. Muitas vezes você tem a necessidade de organizar as vagas nos hospitais públicos, nos hospitais da rede do SUS para a formação profissional e até, né, definir políticas públicas que visem estimular a formação de profissionais que ainda temos uma carência.
4: Jorge Sola assinala ainda que as escolas têm papel central na organização dos processos seletivos para residências médicas e na formação de especialistas em áreas com carência no país. Para ele, a falta de um marco legal e de uma estrutura de articulação nacional limita o potencial das instituições.
2: Professora Luciane Cavalcante, do PSOL de São Paulo, é autora do projeto que isenta do imposto de renda professores e demais profissionais da educação básica e superior. Ela explica que a medida busca valorizar a categoria e ampliar os investimentos na educação.
4: A deputada afirma que o Brasil investe pouco em educação, paga baixos salários aos docentes e que muitos municípios não cumprem o piso nacional do magistério. Professora Luciane Cavalcante argumenta ainda que, assim como outros setores recebem incentivos fiscais, os profissionais da educação devem ser priorizados.
5: Esse projeto, ele visa colocar no centro do orçamento público e do financiamento das políticas públicas os profissionais da educação. Quase 30% de todo o rendimento dos profissionais da educação ficam retidos na fonte com pagamento do imposto de renda. Os profissionais da educação já trabalham em várias escolas para poder complementar a sua renda. Eles trabalham com alto número de estudantes por turma, então eles precisam desse investimento.
6: Trabalho.
2: A Câmara aprovou o projeto de lei que limita a jornada máxima de trabalho dos psicólogos a 30 horas semanais, sem redução do salário. A repórter Maria Neves traz mais informações sobre o texto que já foi encaminhado para análise dos senadores.
7: Uma das autoras do projeto, a deputada Érica Cocai, do PT do Distrito Federal, explica que atualmente a lei que regulamenta a atuação dos psicólogos não prevê limite de jornada de trabalho. Com isso, eles ficam ficam submetidos

0: a 44 horas semanais. De acordo com a deputada, a categoria é a única entre os profissionais que lidam com saúde e atenção psicossocial que não tem jornada de 30 horas.
1: Profissionais de psicologia têm o direito a uma jornada de trabalho que possibilite que ele tenha tempo para o seu aprimoramento acadêmico, mas ao mesmo tempo para que possa cuidar da sua própria existência. Por isso, 30 horas para a psicologia é uma necessidade, não apenas dos psicólogos e psicólogas, mas uma necessidade do país que precisa desses profissionais atuando em todos os espaços.
0: A deputada Natália Bonavides, do PT do Rio Grande do Norte, também assina a proposta. Ao apresentar o texto, as autoras argumentaram que a redução da jornada de trabalho vai contribuir para a preservação da qualidade de vida e o adequado exercício da atividade profissional, que demanda elevado desgaste emocional e mental. O texto beneficia os profissionais com contrato de trabalho no setor privado. Para psicólogos que trabalham em empresas públicas, como seletistas, a nova jornada dependerá de dotação orçamentária e de autorização na Lei de Diretrizes Orçamentárias. Da Rádio Câmara de Brasília, Maria Neves.
2: Economia.
3: Marcelo Crivella, do Republicanos do Rio de Janeiro, aponta como positivos os resultados de emenda à Constituição que estende a imunidade de IPTU a templos religiosos instalados em imóveis alugados. Ele explica que a regra passou a valer em 2023.
4: Em 2022, ela foi promulgada, essa emenda à Constituição, em fevereiro de 2022. Como o IPTU incidia 1º de janeiro, ela passou a ter efeito apenas em 2023. O que significa ela? Antes dessa emenda, tinha a imunidade de IPTU apenas os templos próprios, aqueles que foram construídos pelos fiéis. Mas nós sabemos, pelo censo do IBGE 2022, que dos 580 mil templos religiosos, católicos, espíritas, evangélicos, 400 mil funcionam em imóveis alugados e eles não tinham a imunidade do IPTU. Com a emenda constitucional 116, passaram a ter.
5: Marcelo Crivella orienta igrejas, creches, asilos e orfanatos a procurarem as prefeituras caso tenham efetuado o pagamento do IPTU entre 2023 e 2026. Ele alerta que a cobrança é indevida nos casos amparados pela emenda, com possibilidade de restituição dos valores.
3: Bandeira de Melo, do PV do Rio de Janeiro, é um dos autores de projeto que cria um modelo próprio de funcionamento para as cooperativas solidárias. O texto define essas organizações como sociedades sem fins lucrativos, com regras de autogestão e articulação com a Política Nacional de Economia Solidária.
5: Bandeira de Melo informa que a proposta busca reduzir a burocracia para iniciativas da economia solidária, com prioridade para grupos economicamente frágeis. O projeto também prevê estímulo à participação das cooperativas solidárias em compras públicas, licitações e ações de desenvolvimento comunitário.
2: Desenvolvimento Regional.
3: Paulo Soares, do Podemos de São Paulo, apresentou o projeto que cria um programa para incentivar a universalização da coleta e tratamento de esgoto. Ele explica que a iniciativa também institui um fundo de assistência para socorrer municípios sem condições financeiras de investir no saneamento básico.
6: Uma defesa da sustentabilidade e da compensação ambiental. Em que sentido? Aquele município que está cumprindo com todos os seus deveres na questão de saneamento, nas questões ambientais todas, ele ser recompensado por um fundo. E esse fundo também, ao mesmo tempo, socorrer os municípios que não têm condições financeiras de avançar no saneamento básico. Essa é uma gestão que envolve meio ambiente, envolve saúde pública.
5: Paulo Soares pede urgência na aprovação da matéria, ressaltando que o saneamento ainda apresenta desigualdades profundas entre regiões do país. O congressista esclarece que os recursos do fundo virão de penalidades, de fiscalização e de aportes internacionais de fomento.
2: Turismo.
3: Projeto de lei apresentado por Domingos Neto, do PSD do Ceará, visa facilitar o acesso de micro e pequenas empresas de turismo a financiamentos públicos. A proposta prioriza empreendimentos localizados fora das regiões metropolitanas

0: metropolitanas.
1: O texto de Domingos Neto permite o uso de fundos garantidores e seguros de crédito em substituição ou complemento às garantias tradicionais. Para ele, a medida amplia o acesso aos recursos do FUNGETUR e dos fundos constitucionais para modernizar e fortalecer o turismo regional.
2: Transportes.
0: Avança na Câmara a proposta que busca facilitar o acesso de motoristas a postos de combustível nas estradas. A repórter Silvia Munhato tem os detalhes.
3: A Comissão de Viação e Transportes da Câmara dos Deputados aprovou o projeto que busca melhorar o acesso dos motoristas aos postos de combustíveis e rodovias sob concessão pública. A proposta inicial do deputado Capitão Augusto, do PL de São Paulo, dava 180 dias de prazo para que as concessionárias elaborassem planos de adequação das rodovias, evitando retornos muito distantes. O relator, deputado Zé Trovão, do PL de Santa Catarina, afirma que o problema é real.
4: E esse motorista, às vezes, ele tem que caminhar 5, 6 quilômetros para frente, fazer um retorno e voltar. O que nós estamos determinando hoje é o seguinte: olha, nós vamos criar acessos mais claros e mais fáceis para esses motoristas, para que o cara não corra o risco, às vezes está na reserva, está chegando no final do seu combustível, vai fazer um retorno, ou um retorno que não está bem sinalizado, ou um retorno perigoso e acabar acontecendo um acidente.
3: Mas o deputado modificou o texto para atribuir à Agência Nacional de Transportes Terrestres a tarefa de tratar do problema no âmbito de sua atuação normativa e contratual. A proposta, que pretende facilitar o acesso do motorista aos postos de combustíveis em rodovias sob concessão, será analisada agora pela Comissão de Finanças e Tributação. Da Rádio Câmara de Brasília, Silvia Munhato.
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2: Segurança Pública.
1: Bibo Nunes, do PL do Rio Grande do Sul, é autor de projeto que amplia as punições para quem picha bens públicos ou privados. O parlamentar destaca que o texto prevê a suspensão da carteira de habilitação e das linhas telefônicas do infrator.
6: Nós temos que acabar com a pichação. Só suja a cidade. Tem que ser punido. É punindo que se gera respeito. Os pichadores, eles têm uma competição para ver quem é o louco mor, quem é o que consegue pichar e estragar o monumento que mais chame a atenção da sociedade. Então, esse projeto é para dar penalidade, punir quem presta esse desserviço ao Brasil, que é a pichação. E que nós, brasileiros, possamos ter nossas cidades, os nossos monumentos respeitados.
0: O congressista observa que a pichação causa, além dos danos materiais, prejuízos ao turismo. Bibo Nunes acrescenta que o projeto inclui a cobrança do ressarcimento pela restauração do bem pichado, com responsabilização do autor ou dos responsáveis legais em caso de menor de idade.
1: Alexandre Leite, do União de São Paulo, propõe substituir a prisão em regime fechado pela prisão domiciliar para quem deixar de pagar pensão alimentícia. O projeto do deputado também permite monitoramento eletrônico e saída para o trabalho remunerado.
0: Alexandre Leite explica que a prisão em regime fechado ficaria restrita a casos excepcionais, quando houver ocultação de bens ou má-fé do devedor. Ele argumenta que a medida busca aumentar as chances de pagamento da pensão sem impedir o exercício da atividade profissional.
2: Justiça.
1: Os deputados aprovaram nova regra sobre indenização por dano moral à vítima de violência doméstica. Entenda na reportagem de Paula Bittar.
7: A Comissão de Constituição e Justiça da Câmara dos Deputados aprovou uma proposta que reforça na lei o direito de indenização por dano moral nos casos de violência doméstica e familiar contra a mulher, desde que haja pedido expresso da acusação ou da parte ofendida. A reparação será fixada pelo juiz, inclusive criminal. A relatora na comissão, deputada Lídice da Mata, do PSB da Bahia, destacou a importância de garantir a indenização a essas mulheres.
8: Ela é uma vítima da violência e isso é conhecido pela sociedade e impacta sobre sua imagem na sociedade. E, portanto, ele garante o direito

0: Direito dessas mulheres a uma indenização por danos morais. A violência deixa as marcas que vão muito além das agressões físicas. Elas provocam sofrimento, ela compromete a saúde mental, ela afasta as mulheres do seu trabalho, ela deixa a mulher em situação de trauma. E por isso mesmo é essencial que a legislação assegure também o direito à reparação desses danos.
1: Segundo Lídice da Mata, a proposta tem inegável relevância, pois ao inserir a possibilidade expressa de reparação civil por dano moral decorrente de violência doméstica, fortalece a proteção dos direitos fundamentais à dignidade da pessoa humana, à integridade física, psíquica e moral e à igualdade de gênero, assegurando à vítima um instrumento adicional de reparação no âmbito civil. A proposta que estabelece o direito de indenização por dano moral nos casos de violência doméstica e familiar contra a mulher já pode seguir ao Senado, a menos que haja recurso para votação pelo plenário da Câmara. Da Rádio Câmara de Brasília, Paula Bittar.
2: Consumidor.
3: Tarcísio Mota, do PSOL do Rio de Janeiro, é coautor de projeto que regulamenta a publicidade das apostas online. A iniciativa trata a atividade como tema de saúde pública e de defesa do consumidor, com o objetivo de restringir a propaganda das chamadas bets.
4: Do mesmo jeito que nós temos hoje regulações muito rígidas sobre propaganda, por exemplo, para as drogas legalizadas, como tabaco ou álcool, é preciso ter regras muito rígidas para as propagandas dessas casas de aposta online. Por exemplo, é inadmissível que elas continuem a financiar times de futebol, financiar campeonatos de futebol, que são inclusive a origem de grande parte dessas apostas. É inadmissível que no meio da transmissão de um jogo de futebol, você tenha propaganda dessas casas de aposta como se fossem simples informações jornalísticas.
5: Segundo Tarcísio Mota, o projeto cria medidas preventivas para reduzir o endividamento e os impactos do vício sobre as famílias. O parlamentar também defende regras mais rígidas com foco na proteção da saúde mental e dos direitos dos consumidores.
3: Projeto de Raymond, do PT do Rio de Janeiro, proíbe a veiculação de propagandas de apostas online em emissoras de rádio e televisão. De acordo com o deputado, a medida busca reduzir a exposição da população às chamadas bets em veículos que operam por concessão pública.
6: Então, o que a gente queria, na verdade, é que as bets não existissem no nosso país. Nós lutamos contra elas. Mas, enquanto a gente não consegue abolir as bets no Brasil, e nós haveremos de abolir um dia, nós queremos proibir que elas sejam divulgadas, publicizadas nos meios de comunicação de televisão e rádio.
5: Raymond explica que o objetivo é minimizar os impactos das apostas sobre a saúde mental, o orçamento das famílias e o endividamento da população. Ele acredita que reduzir o alcance desse tipo de atividade protege os consumidores mais vulneráveis.
3: Termina agora o Jornal Câmara dos Deputados, produzido pela Rádio Câmara, com trabalhos técnicos de Everson Urani e a apresentação de Val Monteiro e Luciana Vieira. Uma boa noite para você.
5: A Voz do Brasil volta amanhã. Boa noite.
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